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Ora, a fé é o firme fundamento das coisas que se esperam e a prova das coisas que se não veem, porque por ela os antigos alcançaram testemunho. Pela fé entendemos que os mundos pela palavra de Deus foram criados, de maneira que aquilo que se vê não foi feito do que é aparente.

Pai Celestial, estamos agora aproximando-nos do grande e poderoso trono de Deus, como seres mortais, em um corpo natural, ainda nossas vozes falando palavras que estão vindo até este grande trono, em algum lugar na outra dimensão, onde Deus está sentado. Porque Jesus disse: tudo o que pedirdes ao Pai no meu nome, eu o farei. E Ele nos pediu para não duvidarmos, mas quando orarmos, crermos que receberemos o que pedimos, e aquilo nos será dado. Disse: poderia dizer a esta montanha: mova-te, e não duvidar em seu coração, mas crer que o que você disse irá acontecer, e você terá o que você disse. Pai, nós sabemos que isto é tão real. Nós observamos isto dia a dia, e não há nenhuma falha em tua palavra. É porque não podemos estar no lugar. Às vezes nossa fé não nos move até lá em cima. Nós nos agitamos e duvidamos. Mas neste instante, nós estamos tentando a vir, Senhor, com uma nova esperança, renovando a nossa fé, segurando na linha da vida de Cristo e em sua promessa. E estamos entrando na presença de Deus através do nome de Jesus. Senhor, tenho certeza de que tu sabes e conheces todos os pedidos que estão sendo feitos nesse instante. Eu oro que tu concedas cada pedido nesse instante. Olhe para eles, Senhor, e responda seus pedidos, do mais novo ao mais velho, do menor pedido ao maior pedido. E eu oro e te agradeço por nos ter dado bom descanso em nossos corpos e pelo conhecimento que temos de tua palavra e do entendimento que temos do Espírito, e constantemente orando para que tu nos dês maior entendimento, para que então não possamos ser presunçosos, pessoas humildes, em ordem para que o Espírito Santo possa ser capaz de nos usar para o cumprimento da palavra de Deus e para nos colocar no lugar onde nós devemos estar nesta hora, pois nós devemos estar no lugar correto para isto acontecer. E nós desejamos estar, Senhor, se é uma dona de casa, atrás da mesa, se é para um trabalhador de uma fábrica com uma chave inglesa em sua mão, e o testemunho, se é para o ministro no púlpito, ou para o diácono ou cooperador, ou para a criança na escola, para os jovens no debate, na aula, o que for, Senhor, deixa-nos estar lá na hora certa, pois sabemos que tu nos tens prometido isto, e isto vai acontecer, porque assim o disseste tu. E porque é a nossa fé que está edificada lá. Agora, ajude-me, Senhor, nesse instante, a falar a tua palavra, a palavra que nos santifica. E santifica-nos agora, Senhor, tire nossos pecados e transgressões, e que aqui não haja, nesse instante,
nenhuma pessoa perdida, que todos possam estar prontos para estar naquele grande círculo quando nós nos encontrarmos do outro lado. Quando a chamada for feita, que eu possa ouvir nome por nome presente. Isto é o que estamos procurando, Senhor. E o velho lá será jovem para sempre, transformados num só momento, e imortais ficarão de pé em sua semelhança, o sol e as estrelas para brilharem, como disse Daniel, e os que há muitos ensinam a justiça, refugirão como as estrelas sempre e eternamente. Mas nós ouvimos o que tu disseste ao profeta. Tu, porém, vai até o fim, Daniel, porque repousarás e estarás à tua sorte no fim dos dias. Ó Deus, deixe-nos ser contados dignos através do sangue de Jesus. Não reclamamos um mérito próprio, mas através de seus méritos, faça-nos ser dignos de colocar de pé naquele dia, enquanto confessamos nossos erros e desejando ficar de pé em sua justiça, com o grande profeta Daniel e todos aqueles que se levantarão quando as recompensas forem dadas. Até lá, Senhor, faça-nos instrumentos em suas mãos. Faça de nossos ouvidos instrumentos nesse instante para ouvir a tua palavra. Faça de meus lábios

palavra. Faça de meus lábios instrumentos para falar isto, pois pedimos isto no nome de Jesus, e que nós possamos compreender a vontade de Deus. Amém.

Muito bem, ouvintes. Aqui estamos com mais uma mensagem do profeta de Deus para esta era. Contagem regressiva. Esta foi a oração que ele fez antes de pregar a mensagem cujo título é Contagem Regressiva. É uma mensagem profética e evangelística. A profecia sempre alerta. E evangelismo é justamente isto, é alertar, chamar atenção para as coisas de Deus, dar boas novas, falar de acontecimentos escriturísticos que estão se cumprindo agora e que se cumprirão dentro em breve. E um dos acontecimentos mais gloriosos está neste aqui. É vos falar que Malaquias 4, 5 e 6 tem se cumprido. E nós estamos anunciando a sua mensagem. Ora, a fé é o firme fundamento das coisas que se esperam e a prova das coisas que se não veem. Porque por ela os antigos alcançaram testemunho. Pela fé entendemos que os mundos, pela palavra de Deus, foram criados, de maneira que aquilo que se vê não foi feito do que é aparente. Hebreus capítulo 11. As coisas não foram feitas de coisas que são aparentes. Vocês notaram isto? Aqui está um assunto muito importante para nós tomarmos o natural como um tipo do espiritual. Porque as coisas não foram feitas de coisas que são aparentes. Coisas que foram feitas de coisas não aparentes. É o natural. Eu tenho aprendido através de todos estes anos que todas as coisas naturais são tipos das coisas espirituais. Isto é, são tipos das coisas que não se veem. Tudo que está no natural. Agora, somente recordem que quando você vê qualquer coisa no natural, aquilo está tipificando uma coisa espiritual. Todas as coisas são feitas de coisas não aparentes. Então, o natural tem refletido o espiritual. Nós vamos dar um exemplo. A coisa híbrida. Você sabe que nós estamos comendo híbridos. Desde os vegetais até mesmo os animais. Tudo hoje é híbrido. Isto quer dizer, é cruzado, é misturado. E resultado, os homens têm ganhado portes femininos e as mulheres têm adquirido portes masculinos. Isto está provado cientificamente, que esse cruzamento de alimentos e coisas assim causam justamente esta mistura, esta hibridação, esse hibridismo que estamos assistindo, vendo nestes dias. Agora, ouvintes, se você olha o mundo por um prisma natural, você se põe a murmurar o dia todo. Se você é uma pessoa que gosta do que é correto. Mas se você olha o mundo por um prisma

0: espiritual, você deixará de murmurar, porque cada motorista que infringe a lei de trânsito dentro da cidade, você for lutar com ele mesmo de longe, em pensamento, você passa o dia todo se matando, não é verdade? Pelo estado da mulher, pelo estado do homem. Então, o que acontece? Prestemos bem atenção, porque aqui está a grande bênção do momento. Se você olha o mundo pelo prisma espiritual, você verá que estamos vivendo a era mais gloriosa para aqueles que estão sob a promessa de Deus. Estamos vivendo justamente o dia que os profetas suspiraram por ele, desejaram-no de coração. Isto porque estamos vivendo uma época em que o mundo está vivendo toda a plenitude da iniquidade. O mundo está vivendo toda a plenitude da injustiça. O mundo está vivendo toda a plenitude da imoralidade. O mundo está vivendo a plenitude dos vícios, da violência. E o mundo está vivendo a plenitude, o enchimento total do hibridismo religioso. Essa mistura que estão fazendo. Isso se trata justamente de uma unidade híbrida, porque nenhum abre mão do seu credo, do seu dogma, de sua natureza tradicional. Apenas estão fazendo uma coxa de retalhos e dizem que isto é uma unidade. Então, nós devemos olhar o mundo pelo prisma espiritual, se é que somos espirituais. Agora, São Paulo disse que o homem natural não entende as coisas espirituais. E ele vive simplesmente pelas coisas naturais. Ele dá sua vida pelas coisas naturais. Os pais entesouram para os filhos. Não é certo? O homem natural dá sua vida pelas coisas naturais. Porque onde está o seu tesouro, também está o seu coração. Mas quando você pode ver e olhar as coisas pelo prisma espiritual, então o que acontece? Onde está o seu tesouro, está também seu coração. Você está vendo que todo o natural está anunciando, é um sinal perfeito da volta do Senhor Jesus Cristo. Isto não é verdade? Quantos são cristãos? Quantos têm o Espírito Santo? E que podem dizer amém ao que estamos dizendo, ao que estamos reconhecendo à luz da palavra. Ora, um cristão abre sua porta de manhã e logo ele vê o sinal da volta de Cristo. O natural está tipificando, o natural está mostrando, a mulher mostrando o estado da igreja. Vejam o que está escrito em Apocalipse capítulo 3, verso 14 em diante. Você vai encontrar que a era de Laodiceia, que é a nossa era, é rica. Ela diz que é rica, é abastada. Ela diz que tem tudo, mas o Senhor Jesus Cristo diz em Apocalipse 3, verso 17, que a era mais pobre, cega e nua. Ora, e nua. Então você veja o estado da mulher. Compare com as Escrituras. A mulher na Bíblia Sagrada representa a igreja. Então, Jesus Cristo está dizendo que a igreja de Laodiceia está nua. E veja a mulher da igreja de Laodiceia como está. O natural mostrando o estado espiritual da igreja. Agora você quer ver como está o caráter do homem? Olhe para a sua mulher. A mulher reflete o caráter do homem. A mulher reflete o estado da igreja. Oh, ela tem um lugar muito importante nas Escrituras e ela é um tipo perfeito nas Escrituras. Que valor tem uma mulher aos olhos de Deus, a ponto de torná-la como um tipo para tão grande coisa? O homem representando a palavra e a mulher representando a igreja. Isso no natural, para você poder ver com olhos espirituais onde você está, onde nós estamos, a que hora estamos vivendo à luz das profecias. Basta você olhar o estado da mulher. Você vai fazer um apanhado das Escrituras e ver se estou vos advertindo pelo Espírito Santo ou não. Basta você olhar o estado da mulher e você poderá identificar perfeitamente a hora em que estamos vivendo. O que se espera mais? Você vai ver o estado de Sodoma. Como estavam as mulheres de Sodoma? Elas se tornaram tão baratas que Ló chegou a oferecer 2 moças virgens para aqueles moços e eles não quiseram. Eles preferiram homens. E elas têm ficado tão baratas, tão oferecidas. A oferta tem sido maior do que a procura, a ponto dos homens se inflamarem com homens. Foi o mesmo que aconteceu lá em Sodoma e Gomorra. Agora, eu não estou usando termos que não sejam escriturísticos, bíblicos. Vocês querem ver isto? Leiam Romanos capítulo 1 e veja se não é. Veja a profecia de São Paulo sobre os dias em que estamos vivendo. A fé é o firme fundamento das coisas que se esperam e a prova das coisas que se não veem. Então você está vendo que o natural mostra aquilo que é espiritual. O natural mostra o que é invisível no homem. A sua apresentação natural, suas atitudes, sua conduta, mostra aquilo que é invisível nele. O estado de sua natureza, de sua alma, é mostrado através de seu corpo. O estado da natureza, da alma de uma mulher, é refletido através de seu corpo, que é o natural. Então, pelo natural, você vê o espiritual daquela pessoa. Diga à pessoa com quem você anda, a qualidade de música que você ouve, a maneira que você se porta, as literaturas que você gosta de ler, e eu direi a qualidade de espírito, de alma que você tem. Poderei dizer com certeza qual a natureza de sua alma. Agora você está amando a mensagem de Deus, a palavra de Deus. Isto está refletindo o quê? Está demonstrando o quê? Esse natural. Está demonstrando que o espiritual que está em você é de Deus. Deus te abençoe neste caminho glorioso para a vida eterna. Em nome de Jesus Cristo. Amém.
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E eles o constrangeiro, dizendo: fica conosco, porque já é tarde e já declinou o dia, e entrou para ficar com eles.

Nós lemos no Santo Evangelho de 2 São Lucas, capítulo 24, versículo 29. O profeta de Deus para esta era, o irmão William Mario Brana, na mensagem O Poderoso Conquistador, parágrafo 76 em diante, o profeta diz: a senhora Hesse, se ela estiver presente, ela estava me dizendo aqui recentemente, ela e sua filha estava do outro lado do rio e havia uma pobre mulher mendigando na esquina. Ela tinha 10 centavos para voltar. Então ela passou direto e o Espírito Santo lhe disse: volte e dê àquela pobre mulher estes 10 centavos. Ora, ela disse: é tudo o que tenho para atravessar o rio. Ele disse: Eu sou o Senhor. Amém. Ela voltou e disse: irmã, me perdoe. Colocou os seus braços ao seu redor, disse: o Senhor me disse para voltar e lhe dar estes 10 centavos. Sua mãe disse: mamãe, como vamos voltar para casa? Ela disse: isto depende de Deus. Podemos atravessar a ponte andando, talvez. E quando virou-se cerca de meio quarteirão dali, pouco antes de chegar à estação onde elas teriam que entrar, sua filha disse: veja, veja aqui, mamãe. Aqui estão 10 centavos na rua. O que foi aquilo? Cristo, Ele está contigo muitas vezes e você não sabe disto. Isto é Ele. Apenas siga do modo que Ele te guiar. Onde Ele me guiar, eu seguirei. Eu irei com Ele por todo o caminho, embora através de vales e sombras, Ele estará comigo a cada dia. Isto é correto. E quando Ele andava, Cleófas e seus, observe, quando Cristo começou a falar, Ele nunca partiu para algum tipo de mau humor. Ele não partiu para algum tipo de teologia. Ele abriu a Escritura. É assim que Ele ainda faz hoje. E Ele começou, Ele disse: ó néscios de coração, disse, por que estáis contristados? Disse, eles disseram: és tu apenas um estranho, Senhor? Todos os homens se parecem. Ele não se vestia como um rabino ou sacerdote. Ele se vestia como um homem comum. Então, quando ele andou no meio deles, ele havia estado com eles por 3 anos e meio, e mesmo assim não o reconheceram. Ele disse, por que sois tão tardos de coração? Disse, bem, és tu um estranho? Disse, não sabes que Jesus de Nazaré, que esperávamos ser o rei, foi morto e sepultado, e este é o terceiro dia? Ele disse, e agora tínhamos até mesmo algumas mulheres conosco nesta manhã, que disseram ter visto a visão de alguns anjos e apenas não consideramos isto. Ele disse: todas estas coisas estão acontecendo ao redor de Jerusalém, assim
Ele disse: Por que estáis tão tardos de coração? Por que sois tão tolos? Não crestes no profeta? Oh, que coisa! Não podes crer na palavra? Disse: Não sabeis que todos os profetas disseram que Cristo deve sofrer primeiro e então entrar na sua glória? E ele começou com Moisés, isto é, Gênesis, e lhes explicou, enquanto andava pelo caminho, todos os preceitos do Velho Testamento que tinha que acontecer. Não gostaria você de estar fazendo companhia naquela manhã? Mas você está fazendo nesta manhã. Ele está

não está apenas vivo aqui, mas você está vivo com ele. Esta grande esperança que você tem dentro do seu coração te deixa vivo. Até mesmo a morte não tem nada que possa escurecer aquela linda esperança que descansa além em Cristo Jesus para cada crente. Ainda que esteja morto, viverá. E quem viver e crer em mim nunca morrerá. Ele disse: quando ele foi para a sepultura de Lázaro, estas palavras foram ditas em São João capítulo 11. Agora, enquanto ele andava e após algum tempo, ele fez como que ia passar adiante para outro lugar. Sabe, às vezes ele faz isto. Você já pensou nisto? Mãe, você na cadeira de rodas e parece que ele vai passar direto por você? Você já pensou nisto, irmão, irmã? Vocês, pessoas aí fora que estão desenganadas hoje pelo câncer, os médicos te desenganaram, nada pode fazer. Você que diz: bem, se aquela mulher assentada ali era apenas uma sombra e os melhores médicos e o câncer estava primeiro no útero, não estava, irmã? Subiu para a espinha, até mesmo os orifícios foram comidos no aparelho intestinal dela, e coisas como poderia ela viver? Foi isso que o seu médico me disse. Como poderia ela viver? Eu disse: porque ele vive. Essa é a razão. Não é para eu questionar, é para que eu creia nisto. Correto. Diz: assim diz o Senhor. Irmã, eu nunca estive na sua casa, mas há um pequeno galinheiro ali atrás. Em 3 dias você irá ali. Ela foi e ela ainda está aqui nesta manhã, porque ele vive. Ele fez de conta que ia deixá-la morrer. Quando fui à sua casa, ela disse: pregador, não sou digna que um ministro entre na minha casa, pois sou uma pecadora. E eu disse: foi para isto que Jesus morreu, por você, pecadora. Sua reputação se dá onde estão os pecadores, correto? Sua reputação não é arruinada por pecadores, é formada por pecadores. É a hipocrisia que o fere, correto? Isto é certo. Quando você não se humilha a ele, observe, ele fez como que se fosse passar direto. Papai, você com problema no coração. Mamãe, você que vai morrer com câncer, você sabe que você tem que morrer, talvez. Você diz: bem, eu fui cristão por toda a minha vida. Irmão, irmão Brana, por que isto aconteceria? Eu tenho indagado a ele, mas talvez ele simplesmente esteja fazendo como se fosse passar direto. Foi isto que ele fez com Cleófas e os outros. Ele disse: fez como que ele sabia o tempo todo que ele ia entrar. Ele sabia.

estava indo com eles. Então ele disse: eles agiram como se ele estivesse passando, e eles o constrangeram. Entre, nós te amamos, esta é a maneira, entre. e fica conosco. Pode você fazer isto hoje? Podem os metodistas fazer isto? O batista, o presbiteriano, os nazarenos, o peregrino da santidade, os católicos, o luterano, pode você fazer isto? Não importa o que a igreja diga, venha e fique comigo nesta manhã de ressurreição. Venha e fique conosco. Ele nunca reclama a não ser que você receba. Ele disse: pedi, dar-se-vos-á, batei, abrir-se-vos-á, buscai e encontrareis, porque aquele que pede, recebe, e o que busca, encontra, e ao que bate, se abre. Correto? Pedi e recebereis. Não talvez você receberá, receberá. E eles lhe rogaram: entre conosco. Ele virou, voltou, entrou na pequena cabana. Pode ter sido uma pequena casa de adobe ao lado do caminho, como muitos dos países sírios ali tinham. Aquelas pequenas casas de adobe feitas com lama e coisas assim, varas, pobre, porque o rei da glória se curvaria para entrar em um lugar como aquele? Mas não há um lugar tão pequeno, não há uma igreja tão pequena, não há uma pessoa tão rejeitada pelo mundo, não há uma mulher tão caída, não há um homem tão bêbado, mas ele entrará quando ele for solicitado. Com certeza, rogue a ele e descubra. Deixe-me dizer isto, deixando isto por último: não há uma pessoa que seja muito doente, não há uma pessoa que tenha ido muito adiante. Peça e receba, deixe-me entregar, deixe-me permanecer contigo. Eu gostaria de falar contigo por alguns minutos. E eles o convidaram, ele entrou, e uma vez dentro, as portas do mundo se fecharam. A sós com Jesus, aí está você. Se ele puder apenas te conseguir uma vez, se ele puder apenas te afastar da multidão que está à procura de prazeres, se ele puder apenas te afastar dos sépticos que dizem: os dias dos milagres passaram. Se ele puder alguma vez te afastar das pessoas que dizem: não existe mais sentimento de religião. A religião sentida no coração, pela qual nossos pais sangraram no campo de batalha. Não há nada disto. Se ele alguma vez te pegar a sós, uma vez e seu, todas as suas ideias fechadas do lado de fora, se ele pudesse obter um grupo de pessoas assim, haveria uma repetição do Pentecostes. Ele poderia obter uma igreja como aquela. Haveria um reavivamento
que varreria a nação, fique a sós com ele. E enquanto ele estava a sós, as portas fechadas, o mundo do lado de fora, ele apanhou um pedaço de pão e o partiu. E tão logo que ele o fez, eles souberam que só podia ser ele. Seus olhos se abriram. Eles tinham falado com ele o dia todo. Eles tinham companheirismo. Eles o tinham ouvido pregar pelo caminho, através da jornada, do calor do dia. Mas uma vez só, ele se fez conhecido a eles. Então seus olhos se abriram. Deus os abençoe, em nome do Senhor Jesus Cristo. Amém.

Boa noite, ouvintes da Web Rádio do Tabernáculo da Fé de Campinas. Agradecemos por ter nos acompanhado em mais este dia cheio de bênçãos de Deus. Estamos certos que você foi abençoado. Durante a madrugada, teremos uma mensagem completa do profeta de Deus prometido em Malaquias capítulo 4, versículo 5. Amanhã, temos mais bênção para vocês aqui na Web Rádio Tabernáculo da Fé de Campinas. Boa noite com Jesus. Deus vos abençoe.

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2: Amém. Bom dia com Jesus. Vamos todos juntos? O Senhor é a força da nossa vida. Graças a Deus. Olhe para o seu irmão e diga para ele: Shalom, meu irmão. Shalom. Shalom. Paz do Senhor. Shalom, shalom. Graças a Deus por mais um culto que o Senhor nos concede. Vamos marcar a escritura, Apocalipse capítulo 10, versículos do 1 ao 7. Escritura que será lida esta manhã, Apocalipse capítulo 10, versículos do 1 ao 7, e nós vamos cantar o hino de número 131, a graça de Deus revelada. Todos conhecem, portanto, todos nós vamos cantar, louvar ao Senhor. Solte sua voz. Graça, graça, a mim basta a graça de meu Jesus.

0: God forgive me for telling it. See?
1: Agora, se isto for empecilho para você, então Deus me perdoe por tê-lo dito. Vem.
0: I've never told it before, only to my church, my own church.
1: Eu nunca disse isto antes, somente para minha igreja, minha própria igreja.
0: And I look back,
1: e eu olhei para trás.
0: And I hope, by the grace of God, that you don't class me a fanatic.
1: E eu espero, pela graça de Deus, que você não me classifique como um fanático.
0: If I am, I don't know it.
1: E eu, se eu sou, eu não sei.
0: I don't want to be.

0: lunático.
1: If I am, I don't know it.
0: E eu se eu sou, eu não sei.
1: I don't want to be. No.
0: Eu não quero ser. Você entende? Mas eu
1: God in heaven knows that this is true as I hold my Bible, or as I told you last night about the squirrels. This happened just recently.
0: Deus no céu sabe que isto é verdade, enquanto seguro minha Bíblia sobre isto, exatamente como eu lhes contei ontem à noite sobre os esquilos, isto aconteceu recentemente.
1: I looked back and I seen myself and I wasn't moving.
0: Eu olhei para trás e vi a mim mesmo e eu não estava me movendo.
1: And I turned, looked this way, it looked like a little place coming down like this.
0: E virei e olhei para este lado, parecia um pequeno lugar descendo assim.
1: And I say this not as an apology, but I've been pretty hard on women.
0: E eu não digo isto como um pretexto, mas eu tenho sido duro com as mulheres.
1: I've been called a woman hater, but I'm not.
0: Eu tenho sido chamado de odiador de mulheres. Mas eu não sou.
1: I'm not.
0: Eu não sou.
1: I like my sisters, but I don't like to see women acting the way these modern American women are.
0: Eu gosto de minhas irmãs, mas eu não gosto de ver as mulheres agindo da forma que essas modernas americanas fazem.
1: When I went to San Angelo, the catacomb, in Rome, in Italy, there was a sign up there by the catacombs said, "Please, American women, put on your clothes before entering this place and honor the dead."
0: Quando fui até San Angelo, nas catacumbas em Roma, na Itália, havia um aviso ali em cima das catacumbas que dizia, "Por favor, mulheres americanas, coloquem as suas roupas antes de entrarem neste lugar em respeito aos mortos."
1: Notice to the American women.
0: Um aviso para as mulheres americanas.
1: Well, it's a disgrace.
0: Ora, é uma desgraça.
1: They asked me, "Haven't you all got any decent women over there?"
0: Eles me perguntaram, "Você tem alguma mulher decente lá?"
1: I said, "Oh, sure we have. That's that other crowd, see?"
0: Eu disse, "Oh, claro que temos. Isto é apenas o... Aquele é outro grupo, vem?"
1: But they know just as American, that's what it was.
0: Mas elas eram conhecidas como americanas. Isso é o que era.
1: And so I won't have time in this meeting to tell you.
0: Então, isto eu não terei tempo nesta reunião para lhes contar.
1: In 1933, this is a woman's nation.
0: Em 1933, esta é uma nação de mulheres.
1: It's a number 13.
0: É o número 13.
1: It appears in the 13th chapter of Revelation. It's 13 stars, 13 stripes, 13. Everything's a 13.
0: Ela aparece no capítulo 13 de Apocalipse. 13 estrelas, 13 listras, 13. Tudo é 13.
1: Everything is a woman.
0: Tudo é a mulher.
1: And remember, thus saith the Lord, there'll be a woman rule. Before the end time.
0: E recordem, assim diz o Senhor, haverá uma mulher que governará antes do fim do tempo.
1: She'll either be president, vice president, or it'll be the Catholic Church as a woman.
0: Ela será uma presidente, vice-presidente, ou será a Igreja Católica como uma mulher.
1: I see her, a great woman, the nation bowed to her.
0: Eu a vi, uma grande mulher, a nação se inclinando para ela.
1: It'll be one before the end time.
0: Isto será antes do fim do tempo.
1: Thus saith the Lord.
0: Assim diz o Senhor.
1: Write it down, find out, you young people.
0: Anote isto e descubram, vocês jovens.
1: See if it happens.
0: Veja se isto acontece.
1: If it isn't, I'm a false prophet.
0: Se não acontecer, eu sou um falso profeta.
2: Graças a Deus, um bom dia com Jesus. O Senhor continue nos abençoando. Convite para a cerimônia de casamento.

0: bênção de seus pais, Renato Carvalho da Silva e Rita Jesus Cardoso Silva e Tereza F. Casagrande Oliveira, Esther e Lucas convidam para a cerimônia de seu casamento, a realizar-se no dia 27 de fevereiro de 2021, às 18 horas, na Igreja Evangélica Cristã Tabernáculo da Fé, na Rua Iguatinga, número 171, Santo Amaro, São Paulo. E a cerimônia será transmitida através da internet. Fica então o convite à igreja e o convite também será afixado ali no quadro de aviso. Deus os abençoe. Deus abençoe esta união. Estará se batizando hoje, após a escola dominical, a irmã Ana Júlia Mantovani Leobino. Onde está a irmã? Está aqui? Ana Júlia? Está aí, poderia se colocar de pé? Está ali atrás. Deus a abençoe. Será batizada em nome do Senhor Jesus Cristo hoje. Obrigado, irmã. E você que tem o desejo de também receber este nome, que é sobre todo nome, é sua oportunidade. Basta falar com um dos diáconos e você também receberá esse batismo. O irmão João Aparecido Rostirola comunica que se mudou para Paulínia e vai congregar aqui novamente com os irmãos. Já congregava conosco, depois mudou e agora está comunicando que vai voltar a congregar. Onde está o irmão? Está ali. Deus o abençoe, meu irmão. Deus o abençoe. Testemunho. Bom dia com Jesus. Quero expressar minha gratidão a Deus e deixar meu testemunho para a honra e glória de Deus. Tinha em meu coração o desejo de ser mamãe e sempre cria que Deus iria me dar um filho, mesmo que por vezes a medicina dizia o contrário. Eu cria. Por vários cultos o pastor tem orado por irmãs que desejam ter filhos. Mas no culto do dia 10/1, no final do culto, eu estava orando e clamando a Deus por um filho, e na mesma hora nosso pastor disse as seguintes palavras: tem alguma mãe que precisa ter um filho e não está concebendo? O Espírito Santo veio sobre mim. Você pode ter, irmã, depende de sua fé. Eu saí dali crendo e falando em meu coração: eu creio, e Deus assim o fez, estou grávida. Deus abençoe meu pai e meu pastor Cleomar Borges pelas orações, e que meu filho venha para ser uma bênção para este ministério que Deus tem usado a nosso favor sem cessar. Irmã Sara Borges Porto, Deus a abençoe. Deus abençoe esta gestação, e esse é o nosso Deus, poderoso Deus, que atua ao nosso favor. E você vai ter agora a mesma oportunidade de orar a esse Deus e poder receber aquilo que você precisa e necessita. Vamos então orar. Vamos orar com o pastor Wesley Rodrigues. Nós vamos orar também por irmã Lourdes, que se encontra internada. Nós vamos orar em favor dela também e pelos nomes no livro de oração.
1: Amado Deus, mais uma vez, ó Pai, estamos aqui reunidos, inclinados, nossos corações inclinados diante do Senhor, agradecendo a Ti, ó Pai, porque o Senhor tem ouvido o nosso clamor, o pedido do Teu povo, as necessidades dos Teus filhos. O Senhor tem cuidado de nós, Pai. Obrigado por tudo que o Senhor tem feito. E desta forma, com esta fé, que o Senhor responde às orações, pedidos nesta hora são entregues diante do Senhor através das mãos levantadas. Ó grande Deus Todo-Poderoso, conhecedor de todas as coisas, continue ajudando a todos nós, Pai. Em nome do Senhor Jesus, nomes no livro de oração, pessoas internadas, como foi falado. Ó Deus, o Senhor é o médico dos médicos, e nós intercedemos como a igreja do Senhor, ó Pai. E que nesta manhã, mais uma vez, o Senhor possa falar através do teu vaso ungido, ó Pai. Que o Senhor dê força e saúde e que o Senhor possa falar aos nossos corações aquele recado que o Senhor tem para cada um, ó Deus, em nome do Senhor Jesus. Amém, Senhor.

Justifica a ausência, irmão Rio de Ruth Garcia, por viagem. Também justifica a ausência, irmão Marcos Davi e família. E agora nós vamos ver as igrejas que nos acompanham através da internet. A Igreja de Boa Esperança, Deus os abençoe. A Igreja de Pouso Alegre, Deus abençoe. Americana, Deus abençoe os irmãos em Americana. Mogi Mirim, Deus abençoe. Indaiatuba, pastor Wesley Rodrigues, Deus os abençoe. Santo Antônio do Amparo, Deus abençoe aos irmãos. Também a igreja em Pirassununga está nos acompanhando. E Sandra Mantovani, Madalena Machado, Rogério e família, Lúcia Edna, Bismiel e família, Abraão e família, Jonatas Mantovani, Daiane, Alípio Carlos, Davi Almeida e família, Pedro Araújo e Cleonice Araújo, Tito e Cainã, Márcio de Jesus e família, e Edmária e Darian. Total de 86 computadores, aproximadamente 164 irmãos que nos acompanham e estão sendo abençoados. Deus abençoe a todos que nos acompanham, as igrejas e aos irmãos também. E agora nós vamos acompanhar, na voz do profeta, a mensagem: qual a atração sobre a montanha?

0: saying, Hosanna to the Son of David.
1: E as multidões que iam adiante e a que seguia clamava dizendo, Hosanna ao Filho. Qual é a atração sobre a montanha? William Marion Branham, 25 de julho de 1965, Tabernáculo Branham, Jeffersonville, Indiana, Estados Unidos da América. Somente crer. Somente crer. Tudo é possível. Somente crer.
0: Let's bow our heads now.
1: Vamos inclinar nossas cabeças agora.
0: Father God, that's our sincere prayer tonight.
1: Deus Pai, esta é a nossa sincera oração nesta noite.
0: Seeing all that you are doing for the people in this day.
1: Vendo tudo o que tu estás fazendo pelas pessoas neste dia.
0: And we ask you, Lord, may we only believe.
1: E nós te pedimos, Senhor, que possamos somente crer.
0: Just believe it's the truth, the written word being made manifest to us.
1: Somente crer que esta é a verdade, a palavra escrita sendo manifesta a nós.
0: Grant these things, Father.
1: Concede estas coisas, Pai.
0: Now tonight, we want to thank you for the light that you throw on the scriptures for us this morning.
1: Agora, nesta noite, nós queremos te agradecer pela luz que tu lançaste sobre as escrituras para nós nesta manhã.
0: And we pray tonight, Lord, in the prayer line, that you will vindicate your word to be the truth.
1: E nós oramos nesta noite, Senhor, que é na fila de oração que tu vindiques a tua palavra como sendo a verdade.
0: We pray for all the churches and the congregations that's gathered around the little microphones out across from the nation.
1: Oramos por todas as igrejas e pelas congregações que estão reunidas ao redor dos pequenos microfones através da nação.
0: All the way to the west coast, up into the mountains of Arizona.
1: Até a costa oeste, até lá nas montanhas do Arizona.
0: Down into the plains of Texas, way into the east coast.
1: Lá nas planícies do Texas, até lá na costa leste.
0: All across the country, Lord, where they have gathered.
1: Através de todo o país, Senhor, onde têm se reunido.
0: Many hours apart, we are in time, but Lord, we're together tonight as one unit, believers waiting for the coming of the Messiah.
1: Estamos a muitas horas de distância no tempo, mas Senhor, nós estamos juntos nesta noite como uma unidade, crentes, esperando pela vinda do Messias.
0: We pray, Heavenly Father, that you'll send him soon for your church.
1: Nós oramos, Pai Celestial, que tu o envies em breve para a tua igreja.
0: For we ask it in his name, amen. You may be seated.
1: Pois pedimos em seu nome, amém. Podem se sentar.
0: Christian greetings to all that's here tonight.
1: Saudações cristãs para todos que estão aqui nesta noite.
0: I'm sorry that we're still jammed and packed till we can hardly breathe.
1: Sinto muito por continuarmos apertados e lotados a ponto que mal podemos respirar.
0: Even the air conditioners, as well as this air condition, doesn't have much effect. So many people.
1: Mesmo os condicionadores de ar, ainda sendo ar condicionado, não surte muito efeito. Há muita gente.
0: If it was hardly just a normal church full of people, those air conditioners would freeze you.
1: Se fosse somente a quantidade normal de pessoas aqui nesta igreja, esses condicionadores de ar congelariam você.
0: But now, everyone's got a fan fanning, and the air conditioner is blowing as hard as it can.
1: Mas agora, todos estão se abanando com leques e os condicionadores soprando o mais que eles podem.
0: We send greetings from the east coast to the west to all our friends in Christ who's listening in.
1: Enviamos saudações desde a costa leste até a oeste para todos nossos amigos em Cristo, os quais estão ouvindo.
0: We send greetings over in San Jose, Brother Borders, the group up there.
1: Enviamos saudações a São José, irmão Borders, o grupo lá.
0: We send greetings up in the mountains, Prescott, Arizona, to Brother Leo Mercer and his group that's up there waiting for the coming of the Lord.
1: Enviamos saudações lá nas montanhas de Prescott, Arizona, ao irmão Leo Mercer e seu grupo que está lá esperando pela vinda do Senhor.
0: We send greetings to those in Tucson that's gathered tonight waiting for the coming of the Lord.
1: Enviamos saudações àqueles em Tucson que estão reunidos nesta noite esperando pela vinda do Senhor.
0: Down in Houston, Texas, to those who are waiting for the coming of the Lord.
1: Lá em Houston, Texas, aqueles que estão esperando pela vinda do Senhor.
0: Up in Chicago, to those who are waiting for the coming of the Lord.
1: Lá em Chicago, aqueles que estão esperando pela vinda do Senhor.
0: Up on the East Coast, New York and Connecticut, and the great groups up there that's waiting for the coming of the Lord.
1: Lá na costa leste, Nova York e Connecticut, e os grandes grupos lá que estão esperando pela vinda do Senhor.
0: We don't have room here to seat them, so we just have to send them the word through the medium of the telephone.
1: Nós não temos espaço aqui para assentá-los, então nós temos que lhes enviar a palavra através do por intermédio do telefone.
0: We send greetings to Brother Junior Jackson tonight and his group down in Clarksville.
1: Enviamos saudações ao irmão Junior Jackson nesta noite e o seu grupo lá em Clarksville.
0: Brother Ruddle up on 62 and his group waiting for the coming of the Lord.
1: Ao irmão Ruddle na 62 e seu grupo esperando pela vinda do Senhor.
0: And we are gathered here tonight at the home church, the tabernacle, waiting for the coming of the Lord.
1: E estamos juntos aqui nesta noite na igreja sede, no tabernáculo, esperando pela vinda do Senhor.
0: And now, many of you maybe wasn't at the services this morning.
1: E agora, muitos de vocês talvez não estavam no culto nesta manhã.
0: But I trust that everyone that wasn't will get that tape.
1: Mas eu espero que cada um que não estava consiga aquela fita.
0: For I believe that it was the most straightest message to the church since the message of Sirs, what time is it?
1: Pois eu creio que foi a mensagem mais direta para a igreja desde a mensagem Senhores, é este o tempo?
0: I felt the anointing of the Spirit, felt led to say what I did.
1: Eu senti a unção do Espírito, me senti dirigido a dizer o que disse.
0: It was long, but yet I felt led to do it.
1: Ela foi longa, mas eu me senti dirigido a fazer isso.
0: I think the Lord by his word showed that what hour we're living.
1: Eu creio que o Senhor através de sua palavra mostrou a que hora estamos vivendo.
0: And make sure that we understand these mysterious things that's happening.
1: E certifiquem-se que entendamos estas coisas misteriosas que estão acontecendo.
0: You know, the Bible said the wise shall understand.
1: Vocês sabem, a Bíblia diz, os sábios entenderão.
0: But the nations and the people will grow weaker and wiser.
1: Mas as nações e as pessoas se tornarão mais fracas e mais sábias.
0: Just think the average American now is in middle age about 20 years old. Weaker, but wiser.
1: Simplesmente pense, o americano típico agora está na idade média, cerca de 25 anos de idade, mais fraco, mas mais sábio.
0: They didn't have jet planes in them days and atomic warheads. But they live a lot longer.
1: Não tinham aviões a jato naqueles dias e cargas atômicas, mas viviam muito mais.
0: We're getting weaker and wiser, and our own wisdom is what's going to destroy us.
1: Estamos ficando mais fracos e mais sábios, e a nossa própria sabedoria é o que irá nos destruir.
0: We will destroy ourselves.
1: Nós nos destruiremos a nós mesmos.
0: God will not destroy us. Our wisdom will destroy us.
1: Deus não nos destruirá. Nossa sabedoria nos destruirá.
0: It's always been that way, and so will it be again.
1: Sempre foi desta maneira, e assim será outra vez.
0: Now, the Lord willing, next Sunday morning, not knowing now what I will speak on.
1: Agora, o Senhor permitindo, no próximo domingo de manhã, não sabendo agora sobre o que falarei.
0: But I trust that the Lord, if he lets us live and nothing happens, it be his will.
1: Mas eu confio que o Senhor, se Ele nos deixar viver e nada acontecer, E se for da vontade dele,
0: we aim to speak another message next Sunday morning. Have prayer for the sick next Sunday night.
1: Nós planejamos pregar outra mensagem no próximo domingo de manhã, ter oração pelos enfermos no próximo domingo à noite.
0: Then it falls my lot to return back home to Arizona to take the family back so that the children can register in school.
1: Então toca a mim retornar para casa no Arizona, a fim de levar a família de volta para que as crianças possam se matricular na escola.
0: Then we'll notify you, just as we can, of the meetings as they mature, or the times that we, places that we aim to be.
1: Então vocês serão, nós notificaremos a vocês, assim que pudermos, sobre as reuniões à medida que elas se concretizarem, ou o tempo que nós, os lugares que planejamos estar.
0: So, God bless you all.
1: Então, que Deus abençoe a todos vocês.
0: Now tonight, knowing that I'm 15 minutes late to begin with.
1: Agora, nesta noite, sabendo que isto, eu estou 15 minutos atrasado para começar.
0: Quarter till 8 here in Jeffersonville. And that's about a quarter to 9 at the East Coast.
1: 15 para as 8 aqui em Jeffersonville. E são cerca de 15 para as 9 na costa leste.
0: And then it's about 5 o'clock on the west coast.
1: E então são cerca de 5 horas na costa oeste.
0: So now we are just about sundown here.
1: Então agora para nós o sol quase já se pôs aqui.
0: And I want to speak to you for just a short service to try to find the anointing of the Spirit and then call the prayer line.
1: Eu quero falar a vocês como sendo um pequeno culto para tentar encontrar a unção do Espírito e então chamar a fila de oração.
0: Now I want the congregation here, as well as the congregation assembled at other places.
1: E eu desejo que a congregação aqui, bem como as congregações reunidas em outros lugares,
0: find some man, some brother, that's anointed by the Spirit.
1: Encontrem um homem, algum irmão que seja ungido pelo Espírito.
0: And when we start praying for the sick, go lay hands upon those that's in your congregation.
1: E quando começarmos a orar pelos enfermos, que vá e imponha as mãos naqueles que estão na sua congregação.
0: Remember, God is omnipresent. He is everywhere.
1: Recordem, Deus é onipresente. Ele está em todos os lugares.
0: So, down in Texas, over in California, up in Arizona, wherever you are.
1: Então, lá no Texas, na Califórnia, lá no Arizona, onde quer que você esteja,
0: lay hands on those that are sick when we start praying for the sick.
1: Impõe as mãos naqueles que estão enfermos quando começarmos a orar pelos enfermos.
0: Now I'm sure God will hear and answer prayer.
1: E tenho certeza que Deus ouvirá e responderá a oração.
0: Strange thing last Sunday night, and the anointing was going on in the Holy Spirit.
1: Coisa estranha no último domingo à noite, e a unção estava em ação e o Espírito Santo.
0: It's quite a thing. I hadn't had a line of discernment for months and months since I was here the other time.
1: Foi uma coisa e tanto. Eu não havia tido uma linha de discernimento fazia meses e meses desde que estive aqui da outra vez.
0: Then to walk up there under a promise, you don't know that he'll do it.
1: E então chegar aí sob uma promessa, não se sabe se ele o fará.
0: You can't say he'll do it.
1: Não se pode dizer que ele o fará.
0: You just got to walk up there and wait.

0: a man somewhere along the line that was tall, bald on top, and he was a very sick person.
1: Mas havia um homem em algum lugar na fila que era alto e careca, e ele era uma pessoa muito enferma.
0: Then right at last there was a man appeared here on the platform.
1: E então no final houve um homem que apareceu aqui na plataforma.
0: And had his head down and looked like he was suffering, holding himself around the stomach.
1: E tinha sua cabeça inclinada e parecia que ele estava sofrendo, segurando seu estômago.
0: And I thought that must be that first man or second man or whatever it was that I prayed for him.
1: E eu pensei que aquele devia ser aquele primeiro homem ou o segundo homem, ou seja qual tenha sido aquele que orei por ele. Porque ele era calvo e estava mantendo sua cabeça inclinada. Um homem forte estava inclinado para frente.
0: But I looked around and I found the gentleman sitting out there, but he was rejoicing.
1: Mas eu olhei ao redor e encontrei o cavalheiro assentado ali, mas ele estava regozijando.
0: I thought, where is it?
1: Eu pensei, onde está?
0: I couldn't decide where it was at.
1: Eu não conseguia decidir onde estava.
0: I could feel it and see the man before me.
1: Eu podia sentir aquilo e ver tal homem perante mim.
0: I felt it pull around this way and it was coming from back.
1: Eu senti aquilo puxar nesta direção e estava vindo de trás.
0: I looked at Brother Neville and these two sitting here, it wasn't them.
1: Eu olhei para o irmão Neville e estes dois assentados aqui não eram eles.
0: I said, the man is on the inside of that baptistry back there.
1: Eu disse, o homem está dentro daquele batistério ali atrás.
0: And you know who it was? Brother Shepherd.
1: E vocês sabem quem era ele? O irmão Shepherd.
0: The reason I couldn't recognize him, he sat back there with his head bowed, praying.
1: A razão pela qual não pude reconhecê-lo, ele estava sentado ali atrás com sua cabeça inclinada, orando.
0: He thought he was going to die. Has thought that for the last few weeks.
1: Ele achava que ia morrer. Achava isso durante as últimas semanas.
0: His wife told him go get a new pair of shoes and he said I won't need them. I won't be here that long.
1: Sua esposa lhe disse para comprar um novo par de sapatos e ele disse, eu não vou necessitar deles. Eu não estarei aqui muito tempo.
0: And he met me the other day up there in the yard. Brother Woods is shouting and praising God.
1: E ele se encontrou comigo outro dia lá no jardim do irmão Wood, gritando e louvando a Deus.
0: That I'm eating bacon. Eggs, tomatoes, anything you want.
1: Disse, eu estou comendo bacon, ovos, tomates, tudo que eu quero.
0: And humbly giving up his seat, getting back in there, out of the way, and praying.
1: E humildemente, dando o seu lugar, ficando lá atrás, sem estorvar, e orando.
0: See, you don't need a prayer card, you only need faith, see?
1: Veja, você não necessita de cartão de oração. Você só necessita de fé. Está vendo?
0: I didn't know whether he was healed or not. I just said, a man praying. He's got something wrong.
1: Agora, eu não sabia se ele havia sido curado ou não. Eu simplesmente disse, um homem orando, ele tem algo de errado.
0: I think he called what it was, stomach trouble. And praying back behind here.
1: Eu acho que ele manifestou o que era. Problema estomacal e orando aqui atrás.
0: The Lord Jesus make you well. Now that's all I could tell.
1: O Senhor Jesus o cura. Agora, isso foi tudo que eu pude dizer.
0: The pull was that he was praying.
1: O que atraía era que ele estava orando.
0: I could see it, but what happens, I don't know.
1: Eu podia ver isso, mas eu não sabia o que acontecia. Está vendo?
0: But when you see it come back, everybody's aware. When it says, thus saith the Lord. See, that's not me speaking no more then. That's him.
1: Mas quando você o ouve de volta, todos estão cientes quando ele diz, assim diz o Senhor. Veja, isso não é mais eu falando, então. É ele.
0: But I always say, Jesus Christ has made you whole. That's exactly the truth.
1: Mas eu sempre digo, Jesus Cristo o curou. Essa é exatamente a verdade.
0: He was wounded for our transgressions. With his stripes, we were healed.
1: Ele foi ferido por nossas transgressões. Pelas suas pisaduras, fomos sarados. Está vendo? Está vendo?
0: But when it comes, thus saith the Lord, and tells you what to do and what's going to happen, watch that. It'll be that way.
1: Mas quando isso vem, assim diz o Senhor, ele diz o que fazer e o que vai acontecer. Observe.

0: Isso. Será dessa maneira.
1: But when I say Jesus Christ heals you, makes you whole, you believe it. Because he's already said it. I'm just repeating what he said.
0: Mas quando eu digo Jesus Cristo o cura e o faz são, creia nisso, porque ele já o disse. Eu estou simplesmente repetindo o que ele disse.
1: And a vision is just repeating what he showed. You understand?
0: E a visão está simplesmente repetindo o que ele mostrou. Vocês entendem?
1: Now, may we hurry up and get right into the word, because I know that many of you are here. Got long miles to travel tonight.
0: Agora, apressemo-nos e entremos diretamente na palavra, porque eu sei que muitos de vocês que estão aqui têm muitas milhas para viajar esta noite.
1: I pray that God will bless you, help you and protect you along the roads.
0: Eu oro que Deus os abençoe, os ajude e os proteja ao longo das estradas.
1: And now, I wish to turn tonight to St. Matthew, the 21st chapter and verses 1 to 11 in St. Matthew.
0: E agora eu desejo voltar nesta noite a São Mateus, capítulo 21, versículos 1 a 11, em São Mateus.
1: And now, if you don't have your Bible, or if you want to jot down these scriptures, all right.
0: E agora, se você não tem sua Bíblia, ou se você deseja anotar essas escrituras, está bem.
1: Now, to you who never heard the message this morning, and you have a tape recorder.
0: E agora, para vocês que não chegaram a ouvir a mensagem nesta manhã, e você tem um gravador.
1: We never solicit selling tapes. We never solicit selling anything.
0: Nós nunca instigamos venda de fitas. Nós nunca instigamos venda de coisa alguma.
1: Sometimes in a big meeting they announce they got some books back there.
0: Algumas vezes, numa grande reunião, anunciam que tem alguns livros lá atrás.
1: We don't make anything out of them. Brother Vale's a writer.
0: Nós não tiramos nada deles. O irmão Vale é o escritor.
1: The tapes. The man operates the tape business there will tell you. We don't make no tape money.
0: As fitas. O homem que trabalha com o negócio das fitas, ali lhe dirá que nós não ganhamos dinheiro nenhum com as fitas.
1: We don't tape the tapes, it's the message.
0: Nós não, não são as fitas, é a mensagem.
1: And when a man gets on his mind that it's money, he ain't gonna make tapes no more. That's right.
0: E quando um homem coloca em sua mente que é o dinheiro, ele não mais fará fitas. Isso é certo.
1: I was asking about it, I think our tapes sell about under $5 or something, 3 to 5 or something like that.
0: Eu estava indagando sobre isso. Eu creio que nossas fitas são vendidas abaixo de $5, ou algo assim, 3 a 5, ou algo assim.
1: What I say? 3 and 4 for them big long tapes.
0: O que diz? 3 e 4 para aquelas grandes, as fitas longas.
1: And a certain minister, I asked about one of his tapes and it was $9.
0: E um certo ministro, eu perguntei sobre uma de suas fitas e ela era $9.
1: About 20 minutes or 30 of a message.
0: Cerca de 20 minutos ou 30 de uma mensagem.
1: So I see that our brother Softman back there is not getting rich any of them on these tapes that they're putting out.
0: Então eu vejo que nosso irmão Softman lá atrás não está ficando rico, nenhum deles, nessas fitas que eles estão distribuindo.
1: See, they make just enough to get by on.
0: Veja, eles fazem simplesmente o suficiente para cobrir o custo. Não se pode pedir para darem de graça, porque eles têm que comprar as fitas e tudo mais. E o maquinário é muito caro, custa cerca de $10,000 o equipamento para fazer essas fitas, para começar. Agora eu compreendo que logo que eu... Ainda não anunciei, mas há uma audiência sobre fitas outra vez.
1: Ever so often, the trustees, I have nothing to do with it at all.
0: De tanto em tanto tempo, nós, os administradores, eu não tenho nada a ver com isso, de modo algum.
1: I don't even know at none of the meetings, it's another mere pro or con.
0: Eu nem mesmo, nunca, em nenhuma das reuniões, não é nem a favor e nem contra.
1: They turn in their bids, the trustees decide who is the next man to make tapes and they send him a letter. That's all I know about it.
0: Eles apresentam suas opiniões. Os administradores decidem quem é o próximo homem a fazer as fitas e eles lhe enviam uma carta. Isto é tudo que eu sei sobre isso.
1: They take care of that because I can't even dedicate babies, let alone take care of tapes. So, are baptized.
0: Eles cuidam disso, porque eu não consigo nem dedicar os bebês, muito menos cuidar das fitas, então, ou batizar.
1: So I've got my mind set on this message. That's that third pull, and it's the one I must be loyal and reverent to.
0: Assim que estou com a mente ocupada com esta mensagem, que é essa terceira puxada, e é a isso que devo ser leal e reverente.
1: Matthew

Estou com a mente ocupada com esta mensagem. É isto que devo ser leal e reverente. Parágrafo 27. Na voz do profeta. Assim que estou com a mensagem, com a mente ocupada com esta mensagem, que é a terceira puxada, e é a isso que devo ser leal e reverente. E nós também devemos ser leais e reverentes a esta mensagem. Antes, vamos ver o pão diário. Influência. Devemos honrar uns aos outros, respeitar um ao outro como irmão, irmã, amar uns aos outros com amor imortal. Você diz, bem, simplesmente não consigo. Bem, somente fique aqui mais um pouco. E então você irá gostar das pessoas também. Você irá amar aqueles que não amam. Esse é realmente um bom sinal do cristianismo. Quando você pode, de coração, amar aqueles que não amam. Amar aqueles que não é fácil amar. Jesus disse, se você só faz favores para aqueles que lhe fazem favores, bem, os publicanos fazem o mesmo. Mas veja, você deve ser gentil com aqueles que são indelicados com você. Fazer o bem para aqueles que lhe fazem o mal. Lembre-se sempre disso. Mantenha isso perante você, que Deus o está observando. Lembre-se, Deus foi bom com você quando você era mal com Ele. Cristo morreu por vós, sendo vós ainda pecadores. Oh Deus, o pior pecador da cidade. Gostaria de poder estar bem, gostaria de poder estar onde ele esteve. Desejaria ter podido estar naquele lugar em que ele estava. Sabe o que eu faria? Oh, eu não estaria interessado em tantos assuntos de igreja. Eu cairia sobre o meu rosto e diria, querido Senhor Jesus, o Mestre da vida, dar-me a tua graça perdoadora. Se eu tivesse oportunidade de estar diante dele, creio que é o sentimento de todos aqui esta noite. Nós faríamos a mesma coisa. Mas hoje é exatamente como era então. Estamos tão ocupados com tantas coisas na igreja que temos que fazer tanto que a igreja requer de nós e tantos lugares a que ir até que realmente falhamos muitas vezes em receber a oportunidade. E talvez alguma noite tenhamos que ir
ensaiar para o culto de música, tenhamos de fazer alguma outra coisa, algo talvez de maneira religiosa. Hã? Ah, perdoa. Tenhamos de fazer alguma outra coisa, algo talvez de outra, de natureza religiosa, mas quando o Espírito Santo está falando em seu coração, a melhor coisa que você pode fazer é responder sempre. Não importa o que seja, a que hora da noite, ou em que tipo de missão esteja, porque pode ser que ele não torne a falar por longo tempo, e talvez nunca mais. Aleluia! A marca da besta. Treze do 5 de 54. Essa aqui foi 18 do 2 de 56. E a primeira foi 14 do 11 de 63. Muitas vezes, em organizações, denominações, eles têm um credo e se acomodar com este credo. Este é o nosso credo. Não importa o que o ministro pensa, ele tem de pregar o credo, porque está na denominação. E aqui não temos nenhum credo senão Cristo. Esse é o credo. E nenhuma lei senão o amor. Nenhum livro senão a Bíblia. E Cristo é o cabeça. E a Bíblia é o nosso manual. O mundo é a minha paróquia. De forma que eu gosto simplesmente de pregar da maneira como me sinto dirigido a pregar, e simplesmente da maneira como entendo. Amém. O sonho certo. 31 do 7, 55. Porque eu não, para mim, não importa para mim a que igreja as pessoas pertencem. A coisa principal é se elas são cristãs. Se você é católico, se você é protestante, se você é metodista, batista, ou seja o que for que seja, contando que você seja cristão, essa é a coisa principal. Cristo não olha para a sua igreja, a qual você pertence, porque elas todas pertencerão e acabarão algum dia, e se dissolverão e não mais serão lembradas. Porém, o princípio do cristianismo são as condições do coração para com Deus. E é nisso que gostamos de concentrar a atenção. É conhecer um irmão, não pela igreja a que ele pertence, ou como ele usa a sua roupa, porém o que ele é em seu coração. Glória a Jesus. Aleluia. A palavra falada é a semente original. 18 do 3 de 62. Deus tinha dito a Adão e Eva: multiplicai-vos e enchei a terra. Era algo se aproximando, uma promessa. Ela não era uma esposa até então,
porque ele nunca tinha vivido com ela. A noiva de Cristo ainda não é sua esposa. A ceia das bodas está para acontecer. Entendem? Observem, isso é rico. Ela se apressou, e o que ela fez? Ela cruzou sua semente. Ela a misturou com a semente da serpente. E quando fez, ela trouxe uma. O que ela produziu? Ela produziu um filho da morte. Um filho que perverteu cada filho depois disso. E quando a igreja de Jesus Cristo foi pervertida no templo de Roma, depois de seu nascimento virginal e de ter sido dado a Cristo no Pentecostes, o que ela fez? Ela se cruzou com o dogma romano, e a igreja protestante fez exatamente o mesmo. Ela não consegue esperar. Lagarta, gafanhoto, locusta, pulgão. 23/8/59. A igreja está se movendo devagar demais para a hora em que estamos vivendo. Há algo radicalmente errado. E cabe a nós neste dia, na vinda próxima do Senhor, nos sentir e estudar isso e ver o que está errado. Encontrar a causa. Nunca se pode encontrar a cura até se encontrar a causa. Se você entrar em seu consultório e disser: estou tendo dores de cabeça e náuseas, e ele lhes der uma pequena aspirina ou algo assim, e dispensá-lo, ele só está tentando se livrar de você. Um médico verdadeiro e genuíno irá diagnosticar aquele caso até encontrar qual órgão não está bem. Então trabalhar a partir daquele órgão. Assim é com o reino de Deus. Temos de descobrir o que está errado, então trabalhar a partir dali. Amém. Hoje, não temas, 24/2/61. Agora lembre-se, se Deus alguma vez foi chamado à cena para agir, e a maneira que ele age da primeira vez, ele tem que agir toda vez depois da mesma, agir toda vez depois da mesma maneira. Ou ele errou quando ele agiu da primeira vez. Então, se aquela foi a maneira dele de fazer conhecido naquele dia aos judeus e aos samaritanos que estavam esperando por um Messias, nenhum gentio estava esperando por um Messias. Nós éramos romanos e gregos e estávamos adorando deuses de ferro e aço e mármore, e como muitos deles ainda estão fazendo. Estão adorando aí mármore, deus de ferro, de barro. Eles não estão? Nós estávamos do mesmo jeitinho. Que coisa triste.
Muitos deles ainda estão fazendo. Olha o que você estava fazendo. Estão fazendo. E assim, como a clama nas costas, com uma crava nas costas, mas agora carregando uma cruz, isso, uma crava, alguma coisa. E depois de 2000 anos de teologia e ensino, agora a igreja gentia, a igreja eleita, está esperando pelo Messias. Agora ele terá que agir. Quando vier desta vez, exatamente como agiu naquela vez, ele terá que fazer as mesmas coisas, porque a palavra disse que ele faria.

as mesmas coisas, porque a palavra disse que ele faria. Aleluia! Vamos dizer graças a Deus por esses parágrafos. Louvado seja o nome de Jesus. Aleluia! Amém! Glória a Jesus! Que coisa tremenda! Nós estávamos adorando os ídolos, Deus de madeira, de barro, de pedra, mármore, ferro. Como eles estão ainda? Muitos estão hoje adorando agora o barro, adorando o mármore, adorando o ferro. Muitos agora, nesse exato, você também estava assim. Mas hoje nós recebemos a coluna de fogo. A coluna de fogo veio. Num culto, fez mais do que 33 anos e meio no ministério do Senhor Jesus na terra. Um culto fez mais do que Atos dos Apóstolos. Um culto. Só a noiva de Jesus tem esse grande privilégio da graça de Deus. Louvado seja o nome de Jesus por essa graça. Amém. E agora, depois de ouvir esse testemunho da Sara, Deus te abençoe, minha filha. Ouvi um testemunho que está vendo, vindo um netinho, não sei se é neto, deve ser, e dedicar uma netinha. Oh, que graça! Que amor! Elisa Costa Borges. Nós vamos ficar de pé. O Sadraque Borges e a irmã Camila Borges vão dedicar os seus filhos. Eu quero dedicar as crianças de máscara. Cada um que pegar os bebezinhos deve pegar de máscara para proteção deles, porque eles são muito sensíveis. Eu quero álcool aqui também.

0: Você vai orar?
1: Senhor, meu Deus, nesta manhã, ó Pai, quero te agradecer, Jesus, por todas as bênçãos que o Senhor tem feito na minha vida, ó Deus, na vida do meu marido. Senhor, obrigada, Deus, pela vida da minha filha, que o Senhor possa continuar abençoando ela, dando saúde a ela. Me dê sabedoria ao meu marido, ó Pai, para que possamos criá-la nos Teus caminhos. Graças te dou, Senhor, porque eu não mereço, mas Tu és bom e misericordioso e me deu essa grande bênção, que o Senhor possa me capar para cuidar dela, ó Pai. No nome do Senhor Jesus Cristo, com o perdão dos meus muitos pecados. Amém.
2: Senhor nosso Deus, querido, bondoso Pai Celestial, muito obrigado, Senhor.

Jesus, por essa bênção que o Senhor tem dado a mim e a minha esposa, ó Pai. O Senhor tem colocado essa pequena criança, ó Pai, nos nossos braços, ó Deus, para que possamos cuidar, ó Deus. Dê-nos sabedoria, ó Pai, como pais, ó Deus, para criá-la no caminho do Senhor, ó Deus. Ó Pai, te agradecemos, não temos palavras para lhe agradecer, ó Deus, por essa pequena bênção que o Senhor tem nos dado, ó Pai. Que o Senhor abençoe a cada um de nós, ó Deus. É o que te pedimos, ó Pai, te agradecemos, ó Deus. E pedimos com perdão dos nossos muitos pecados, ó Deus. É o que te pedimos e te agradecemos. Em nome do Senhor Jesus Cristo, amém.

Senhor Jesus, aqui está a pequena Elisa Costa Borges, sendo dedicada ao Senhor, ao Deus Todo-Poderoso, que criou os céus e a terra, e os mares e os abismos. Senhor, o Salmo 128, ó Pai, verás os filhos dos teus filhos. Abençoa esta criança. Eu invoco a bênção do Senhor sobre ela, ó Pai. Que a bênção do Deus de Abraão, de Isaac, de Jacó, a bênção da Bíblia, a bênção da mensagem, da coluna de fogo que nos visitou nesses últimos dias, vem sobre ela, que ela seja uma bênção para seus pais na igreja, uma bênção para servir ao Senhor. Marque ela, oh Deus, se houver tempo, oh Pai, que ela possa te servir todos os dias da vida dela, para a glória do teu nome, em nome do Senhor Jesus Cristo. Amém. Amém. É uma bênção. Ela é linda. Oh, como Deus é grande. Olha, tanto que ela está bonitinha. Olha lá.

Minha neta. E a Sara, daqui uns dias, tá dedicando mais um netinho. Coisa boa.

0: do Senhor Jesus. Amém. Assentai-vos. Nós somos uma família e aprendemos com o profeta de Deus cada detalhe. A gente erra porque é humano. A gente sabe como aquele rapaz foi trabalhar na fábrica de farinha. Se eu não cometo erros, então você não pode trabalhar. Porque se você não comete erros, você não faz nada. E às vezes erra, é ceder. É lisa. O Senhor é meu Deus. Muito bom. O Senhor é o meu Deus, né? Vamos dizer, o Senhor é meu Deus. Isso quer dizer, é lisa, quer dizer, o Senhor é meu Deus. Então, vamos ver essas perguntinhas aqui. Eu creio a respeito. Hoje no culto da escola dominical, está fazendo a pergunta da escola passada. O senhor disse que chamava a sogra de mãe. É bíblico. Então, o correto de toda nora cristã é chamar a sogra de mãe? Isso serve para homens e mulheres? Não, não é. Ô mãe. Não é isso. É uma consideração. É uma consideração. Como se fosse a mãe. Não é uma consideração. Não é chamar de mãe. Não é isso. É uma consideração. Como se fosse uma mãe, é a segunda mãe. Sua sogra não é a segunda mãe, irmão Jessé? Você não chama ela de mãe, né? Não, mas não é uma consideração? Você não considera ela? Então é uma consideração, não tem... Você entendeu? Amém? É... Bom dia, pastor Clomar Boer. Gostaria de saber sobre uma coisa que tem. Gostaria de saber sobre uma coisa que tem causado desespero que observo em alguns irmãos jovens e casados, é sobre jogos e futebol. Parece que ficou tudo normal. Os irmãos, cada um, torcer para um time. Deus me livre. E postar na internet fotos com camisas de times e de jogos, de vídeo, game, não sei o que é isso, de vídeo game, como se fosse mundanos, isso tem causado um desespero, porque vimos que a vinda de Jesus está cada dia mais próxima. e dá para perceber o sofrimento. Tudo ficou tão normal. Comemorar como os mundanos, comprar roupas de uniformes para os filhos e ensinar a torcer para jogos de times. Eu não acredito que um cristão que conhece o irmão Branham de longe faz isso. Eu não acredito. Ele não precisa nem nascer de novo. Se ele conhece o irmão Branham de longe, ele não faz isso. Me perdoe pela pergunta. É apenas o desespero de um jovem que espera pela vinda do Senhor. Muito bem, jovem. Eu não acredito, mesmo ele não nascido de novo, ele não tem essa coragem. Se você está nesse abismo do fundo do inferno, Deus te levanta no nome de Jesus Cristo. Time, irmãos, isso é tudo do diabo. Time, jogos, isso é tudo do inferno. Amado pastor, no livro de Mateus, capítulo 5, versículo 42, onde Jesus disse que emprestar, eu queria perguntar para o senhor, porque não entendo direito o que Jesus disse. Algumas pessoas pedem emprestado as minhas ferramentas que preciso usar a qualquer momento, e não devolvem, e outras pedem emprestados e não usam, e ficam mais de meses na casa deles. Eu peço de volta e eles ficam aborrecidos comigo. Eu preciso muito das ferramentas, pois faço pequenas manutenções, reparos, e qualquer momento alguém me chama para trabalhar e as ferramentas estão emprestadas algumas vezes. Eu não sei o que fazer. Eu devo emprestar ou não? Deus te abençoe, o Senhor e a sua família. Não, irmão, não empresta, não. É o seu ganha-pão. Empresta, não. O irmão assinou o seu nome. Amém. Glória a Jesus. Se você tem duas lá e não vai te fazer falta, se devolveu, se não devolver, não devolveu, empresta. Mas é o seu? Não, o seu não. É como o dinheiro. Se eu emprestar um dinheiro, assim, ó, esse dinheiro eu tenho ele para dar. A perder. Alguém chega emprestado, pede emprestado. Quer dizer, você não conta que aquilo, se pagar algum dia, bem, se não pagou, se você precisa, aí eu não posso, então não empresta. Amém? É assim que nós vamos ler a Bíblia. Vocês vão me perdoar? Eu preciso... Assenta a mão um pouquinho. Eu preciso de acertar uma coisa aqui. Obrigado. Ah, tá bom. Eu não quero que as crianças passem aqui para cumprimentar as mães, não deixa. E o irmão Brandes, eu creio no velho antiquado aperto de mão, quando pode, é claro. Se a lei diz não, não. Mas quando nós... Eu sou culpado. Às vezes abraçar. Esse não é o cumprimento bíblico. Mombrano disse que antes do aperto de mão, era o abraço e um ósculo santo no pescoço. O abraço significa isso. O ósculo santo no pescoço. Mombrano disse, esse era o cumprimento antes do aperto de mão. Então nós não vamos abraçar. Tudo bem? Para ficar bíblico. Porque você vai em outro lugar e nem me deu um abraço. É padrão mundial. Não é? Não, você vai lá nos Estados Unidos... Não, o padrão é isso aqui, ó. É um aperto de mão. Vamos, eu sei que às vezes é um amor. Eu sou culpado disso. Ah, vamos abraçar. Mas esse é o padrão bíblico. Quando pode, você entendeu? Tudo bem? Final do culto, não quer dizer que está fazendo seita, não é isso, esse é o padrão, o velho, antiquado, aperto de mão. Senão você vai lá na igreja, lá não sei aonde, chega lá, eles te dão um aperto de mão, e você vai, ai, me deu um aperto de mão lá, mas é o bíblico. Esse é o padrão da mensagem. Amém?
1: Amém?
0: Tudo bem? Tudo bem. Então nós vamos ler a Bíblia agora. E as crianças vão ficar suspensas porque saem pela internet. Ah, lá pode... E causa muita pergunta. Lá pode? Lá pode? Então vamos dar a César o que é de César. Lembrando disso, um cristão obedece às leis. Amém? Apocalipse capítulo 10.

E vi um anjo forte que descia do céu, vestido de uma nuvem, e por cima da sua cabeça estava o arco celeste, e o seu rosto era como o sol, e os seus pés como colunas de fogo, e tinha na sua mão o livrinho aberto, e pôs seu pé direito sobre o mar, e o esquerdo sobre a terra. E clamou com grande voz, como quando brama o leão, e havendo clamado, os sete trovões fizeram soar as suas vozes. E sendo ouvida dos sete trovões as suas vozes, eu ia escrevê-las, e ouvi uma voz do céu que me dizia: sela o que os sete trovões falaram, e não escrevas. E o anjo que vi estar sobre o mar e sobre a terra levantou a sua mão ao céu e jurou por aquele que vive para todo sempre, o qual criou os céus e a terra, o qual criou os céus e o que nele há, e a terra e o que nela há, e o mar e o que nele há, que não haveria mais demora. Mas nos dias da voz do sétimo anjo, quando tocar a sua trombeta, se cumprirá o segredo de Deus, como anunciou aos profetas, seus servos. Senhor, amamos este profeta de Deus. Amamos a coluna de fogo. Cremos nela, Pai. Cremos esta mensagem de corpo, alma e espírito. É a razão do nosso viver. Aleluia! Vivifica mais uma porção nos nossos corações, ó Pai, com remissão dos nossos pecados, em nome do Senhor Jesus Cristo. Amém. Glória a Jesus. Amém. Assentai-vos.

Amém. Nós vamos relembrar da escola passada, da fita que foi rodada, dos ungidos dos últimos dias. Irmãos, tem uma coisa que deve emocionar nossas almas. É a mensagem. Deve estar, a noiva deve estar com uma grande emoção com essa mensagem. Parece que nesses últimos dias, a noiva, ela está assim, a namorada do noivo, e a mensagem, ela nos faz entrar em um companheirismo mais íntimo com o Senhor. Ela é Deus para a noiva, ela é o absoluto. Ela não tem outra vida. Não tem sentido a igreja se não fosse a mensagem. Não tem sentido. Bom, João Rostirola, irmão João. Tão bom te ver, irmão João. Deus abençoe. E tudo, a razão de uma reunião em torno de ouvir o que acabamos de ouvir na própria voz do irmão Brana, e como ouvimos domingo passado, e remoer isso, ficar remoendo nas escolinhas das crianças, nas pregações. É isso que é o Evangelho, é isso que é a nossa fé, é isso que é a nossa vida, é tudo o que é em parte, quando vier o que é perfeito. Pregaçãozinha aí, pula daqui, pula dali. Um tem uma coisinha, outro tem outra coisinha. Tudo que é em paz é aniquilado. Quando vier o que é perfeito. E o profeta de Deus disse: e pela graça de Deus, nós temos a perfeição, que é a palavra. Pregaçãozinha disse, pula daqui, emoção dali, tudo isso é aniquilado. A noiva não seja coisa do passado. A noiva está com a palavra firmado no que está escrito, aguardando o rapto que está às portas, firmado, e pega nessa mensagem, ora e chora, e firma.

Amados, não tem outra coisa a não ser isso. E na mensagem, os ungidos dos últimos dias, o parágrafo, o profeta de Deus, depois de tanta coisa, aqui no parágrafo 264 ou 260 em diante, no mesmo dia em que o Filho do Homem foi revelado, Apocalipse 10, do 1 ao 7. Leio quando você chegar em casa. Nós acabamos de ler aqui na igreja. A mensagem do sétimo anjo abrindo selos. O que é? Não o anjo que é o Filho do Homem, mas o mensageiro está revelando o Filho do Homem. O mensageiro revelou o ministério do Filho do Homem, do próprio Deus. Pode você esperar isto agora? Pode você separar isto agora? Oh Deus, o profeta está dizendo. Pode você separar isto agora? O mensageiro revela o ministério do Filho do Homem. Ele revelou o ministério de Deus. Pode você separar isto agora? Amém. Não é. É aí onde parece ser tão difícil para você. Veja você, não o Filho do Homem, ele próprio, mas o sétimo anjo, o sétimo mensageiro, está revelando ao público o Filho do Homem, porque ele deixou a casca. Ele não pode organizar, é o grão, ele próprio novamente. Oh Deus, ele próprio novamente. Agora é o grão. Quem está nos preparando para subir? O próprio Deus. Que coisa profunda. O próprio Deus. Quem poderia preparar? O próprio Deus nos preparando para encontrar com Ele. Desceu na terra. Oh Deus. E nesse dia, Janes e Jambres resistirão. Ungidos, crentes, manufaturados, incrédulos, a igreja formal e os pentecostais se opõe ao grão verdadeiro. Ele se opõe ao grão. Mas deixe-os para lá. Sua insensatez se tornará manifesta. Como a deles foi. Vem. Vocês entendem agora? Amém. Apocalipse 10 diz: nos dias da voz do sétimo anjo. Lembre-se, sétimo era da igreja de Laodiceia. O soar desse anjo, quando essa era da igreja estiver denominada e se tornar uma era da igreja, quando estiver em uma organização pentecostal, quando o mensageiro
para essa o que foi cada mensageiro, o que foi Martim Lutero, uma repreensão aos católicos, o que foi Wesley, uma repreensão aos luteranos, o que foi Pentecostes, uma repreensão aos outros. Onde a vida foi agora? Longe de uma organização. Chega de casca. É o grão. O quê? Uma repreensão aos pentecostais. Vem para cumprir a escritura desta hora. Vem. É o grão, é o próprio Deus. Se eu estou aqui, ó, com o próprio Deus. Nós estamos com o próprio Deus. Louvado seja o nome de Jesus. Notem, no mesmo dia, quando este mensageiro, não quando ele começar, mas quando ele começar a declarar sua mensagem, vem a primeira puxada, cura, segunda puxada, profecia, terceira puxada, abertura da palavra, os mistérios revelados, não mais, não há ordem mais superior para revelar a palavra do que profetas. Mas a única maneira do profeta poder ser um ou vindicado é pela palavra. E lembre-se, a terceira puxada foi a abertura dos sete selos para revelar a verdadeira oculta que tem estado selado na palavra. Vocês creem nisto? A congregação diz amém. Amém. Cremos nisto. Amém. A verdade. Oh, para revelar a verdade oculta que tem estado selado na palavra. Selado. Selado, os sete selos, para revelar a verdade oculta que tem estado selado na palavra. Vocês veem isto? Eu vejo isto, Senhor. Tudo foi revelado. Irmão, isso é, esse é o avivamento da noiva. Sabe até quando? Até o rapto. Não. Se houver mais 10 anos, 5 anos, sei lá, quantos anos, 100. Cremos que Jesus vem hoje, no próximo minuto. Mas é o avivamento da noiva, é isso. Não tem outra coisa. E então, nesse dia, quando esta coisa é para acontecer, que Janes e Jambres e personificadores aparecerão novamente, tal como eles fizeram quando Moisés apareceu com a palavra original. Para dizê-la, eles aparecem para personificá-la, exatamente certo. Como você vê o que Mateus 24:24 significa? Veja, ungidos. Agora há três coisas que nós vamos dizer antes de encerrarmos. Vamos prestar bem atenção, que isso é tão profundo. Nós devemos estar, ficar mais humildes, mais cheios de amor, mais cristãos, mais exuberante, mais fiéis,
mais de oração, mais de entrega a Deus. O profeta disse, não foi isso? Se o povo fosse mais sincero, Deus já tinha descobrido o remédio para o câncer, não foi? Agora há três coisas que nós vamos dizer antes de encerrarmos. Tudo que o profeta disse, irmãos, eu sempre creio com a minha alma, mesmo não entendendo. Eu creio, Jesus. E você, a noiva, deve, eu creio, Senhor. Eu creio. Eu não entendo muita coisa, mas essa mensagem sempre foi o absoluto, meu absoluto. É só isso. Eu quero que vocês ouçam muito bem. Agora, ao encerrarmos, três coisas. Marque essas três coisas. Lembre-se, três coisas foram cumpridas. Três coisas estão diante de vocês neste exato momento. Três coisas. Não esqueça dessas três coisas. Primeiro, não esqueça. Primeiro, o mundo está na condição de Sodoma. Hoje passou aí na voz do irmão Brana. Escreva isso, jovem, antes do fim. Levantará uma mulher, presidente ou vice-presidente. Assim diz o Senhor. Se isso não acontecer, eu sou um falso profeta. Qual o demônio do inferno que tem coragem? Nem o diabo não tem coragem de levantar. Nem o diabo. É realmente um profeta de Deus. Qual cego denominacional, pobre iludido. Se você é um denominacional, deixe esses dogmas, deixe esses credos, deixe essas coisinhas, essas pregaçõezinhas, que não leva a lugar nenhum. E fica com o resultado do Filho do Homem. Isso aqui não é uma pregação. É o Filho do Homem. É o próprio Deus. É preparando para o evento. O maior evento da história mundial. O rapto da igreja. Oh, Deus, três coisas, essas três coisas. Primeiro, o mundo está na condição de Sodoma. Jesus disse que aconteceria. Veja a perversão. Nossas mulheres tentando agir como homens. Essa é a primeira. Nossos homens tentando agir como as mulheres. Efeminados, pobres, imundos, depravados.
endemoniados e não sabem, a Bíblia diz que isso aconteceria. E é onde está. E o profeta viu aquela mulher com roupa de púrpura. Ele viu até a roupa que ela estava vertida. E dizendo, eu estou aqui. Ela está dizendo, é para lutar pelos direitos. Da diversidade de sodomismo. Estou aqui para lutar pelo o cidadão, pelo sodomismo. Fim! Fim! Fim! Quem nos advertiu? O Filho do Homem! O sétimo anjo. Graças a Deus pela mensagem. Ai, se não fosse essa mensagem, nós estaríamos com um pedaço de barro, um pedaço de ferro, adorando uma santa. Prostrado em um dogma, em um credo, seguindo algum homem falível ali, outro por ali, dizendo ser alguém não é nada, mas estamos seguindo não o homem, mas o Filho do Homem, o Filho do Homem. Estamos seguindo o Filho do Homem, que é o Deus eterno. Esse não é falível. Então, três coisas. Primeira coisa. Segunda, é a nossa hora, de acordo com as Escrituras aqui. Que Jannes e Jambres aparecem em segundo lugar, resistindo, os anos de Jambres para resistir, é o mundo denominacional. Em terceiro lugar, sodomismo, essas três coisas, sodomismo, segundo Jannes e Jambres, e em terceiro lugar é a mesma, e em terceiro lugar, e nessa mesma hora que o Filho do Homem há de ser revelado. Oh Deus, aí está seu crente manufaturado e seu incrédulo. A palavra genuína de a palavra genuína se destacando, vindicada ao crente manufaturado, personificando-a, e ao incrédulo rejeitando a coisa inteira. Oh, meu Deus. Veja, aí está o seu crente. Seu crente manufaturado e o seu incrédulo. Três. Oh, Deus. A palavra genuína se destacando e vindicada. O crente manufaturado personificando-a. E ao incrédulo rejeitando a coisa inteira. Ao crente manufaturado e ao incrédulo rejeitando tudo. Mas eu sou o crente. Eu não rejeito, eu abraço.
Eu não quero ser um manufaturado também, dizer não. Não, sei não. Não. Eu quero ser o crente. Eu tenho que crer nisso. Você não pode ser um manufaturado. Ter uma membrana como homem de Deus somente. Eu creio nesta mensagem, isso, mas não passa de um manufaturado. Não! Eu sou um crente! Essa mensagem é minha vida! Eu vivo por ela! Eu nasci por ela! É a razão do meu Deus viver! Eu sou um crente, meu Deus! Eu sou um crente! Eu sou um crente! Eu não quero ser um manufaturado. Crer pelas metades. Não! Eu creio! Eu creio em tudo isso! Eu creio que não haverá mais demora, mas haverá luz no entardecer. O caminho para a glória certamente encontrará. Está certo? Nações estão se rompendo, Israel despertando. Depois vocês podiam cantar, irmão Daniel, não está aí? Mas vocês podem cantar o conjunto. Nações estão se rompendo. Israel está despertando. São sinais que nossa Bíblia prediz que os dias dos gentios contados, Sodoma, sobrecarregado de horrores, retornai, ó dispersos, aos vossos. O dia da redenção está próximo. Os corações dos homens se desfalecem e há temor. Estais cheio do Espírito de Deus, tendo vossas lâmpadas preparadas e límpidas, para que possa ver a palavra da hora. Olhai para cima, vossa redenção está próxima. De vez em quando você olha para cima, a redenção está próxima. A redenção está próxima. A redenção está próxima. A redenção está próxima. Falsos profetas estão mentindo. Foi dito que estariam aqui ungidos à verdade de Deus. Eles negam que Jesus, o Filho, é o nosso Deus. É isso, eles não creem nisso. A Bíblia diz que haveria essa coisa aqui está. Mas caminharemos, pois onde os apóstolos pisaram, mesma luz, e restaurar a fé dos pais aos filhos. O dia da redenção está próximo, tão próximo. Os corações dos homens se desfalecem de temor. A terra está desmoronando. A terra está se acabando. Oh, está cheio com o Espírito de Deus.
tendo as vossas lâmpadas preparadas e limpas, olhai para cima, a vossa redenção está próxima. Está próximo, irmão. Está próximo, jovem. Está próximo. Tira todo o mundanismo. Está próximo. Vocês creem nisso? Na terra onde esta mensagem vai, da costa leste a oeste, da Califórnia, Nova York, abaixo do sul, acima do norte, para as missões, aonde for que ela esteja indo, e neste tabernáculo, norte, missões, oh, missões, a mensagem nas missões, oh Deus, nessa terra onde esta mensagem vai, Ele cria tanto, eu também. Essa mensagem vai da costa leste a oeste, na Califórnia, a Nova York, abaixo do sul, acima do norte, para as missões. A mensagem, e ainda for que ela esteja indo neste tabernáculo, ela está indo neste tabernáculo. Nós somos pobres, nós temos estas coisas grandes. Nós somos pobres, não temos estas coisas grandes, floridas e programas de televisão. Nós simplesmente estamos tentando fazer o melhor que podemos. Mas todo que o Pai me deu virá a mim. Nós não temos grandes missões. Estamos fazendo o que podemos no sábado, levando ali folheto, fazendo uma vinheta. Fazemos o que podemos, mas todos que Jesus disse, todos que o Pai me deu virá a mim. Todos vão encontrar essa mensagem. Toda semente eleita, sem grandes missões, porque não temos condições. Agora, eu quero que vocês saibam que isto é seguro, e você quer ouvir esta fita. Você poderia ter pensado hoje que eu estava tentando dizer sobre mim mesmo, sendo que eu estava levando esta mensagem. Eu não tenho nada mais do que nada a ver com isso. Você não pensou que eu estava falando de mim mesmo? Nada mais do que apenas uma voz. E minha voz, até mesmo contra meu melhor julgamento, eu queria ser um caçador de animais com armadilhas, mas é a verdade de meu Pai que declaro fazer. Estou determinado a fazer, mas foi eu, não foi eu. Aquele que apareceu lá no rio. Eu estava somente de pé lá quando ele apareceu. Em 1933, ele apareceu. Não sou eu quem realiza estas coisas e prediz estas coisas que acontece tão perfeitamente como são, não sou eu.
não é ele. É impossível um homem falar isso. Ele! Ele! É ele! Não sou eu. Não sou eu quem realiza estas coisas e prediz estas coisas que acontecem tão perfeitamente, tão perfeitas como são. Eu sou somente quem está perto. Quando ele o faz, o profeta ficava assistindo. Ele ficava assistindo. Eu fui somente uma voz que ele usou para dizê-lo. Não foi o que eu sabia. É a que eu simplesmente me entreguei. Por quem ele falou. Não sou eu. Não foi o sétimo anjo. Oh, não! Foi a manifestação do Filho do Homem. Não foi o sétimo anjo. Foi a manifestação do Filho do Homem. Do próprio Deus. Aleluia! Pela manifestação do Filho do Homem. Aleluia. Não foi o anjo, sua mensagem, foi o ministério que Deus realizou. Não é um homem, é Deus. O anjo não era o filho do homem. O anjo não era o filho do homem. Ele era o mensageiro do filho do homem. O filho do homem é Cristo. Ele é aquele de quem você está se alimentando. O filho do homem é Cristo. Ele é aquele de quem você está alimentando. De quem que eu estou alimentando? Do Filho do Homem. Estou sendo preparado por quem? Pelo Filho do Homem. Quem está me preparando? O Filho do Homem. Você não está se alimentando de um homem. Não. Você está alimentando um homem? Não. Você não está se alimentando de um homem. Um homem, suas palavras falharão. Mas você está se alimentando do infalível corpo, palavra do Filho do Homem. Do corpo infalível. Se você não tem se alimentado completamente de toda palavra para lhe dar força para voar acima destas coisas denominacionais, voa acima disso. Voa acima do mundo. Jovem, voa acima de time. Voe, voe, voe acima do ódio. Voe acima de rancores. Voe acima de inimizade, meu Deus. Voe acima de tudo isso. Voe. Oh, Deus. A tribulação, a grande tribulação. A grande tribulação vai ficar aí. Vai ficar aí, tudo vai ficar aí. Parece que eu posso ver assim. Oh, meu Deus, podia tanto. Mas não tem jeito. Vai ter que ficar aí. Vai!
se você não tem se alimentado completamente de

aí. Voe. Se você não tem se alimentado completamente de toda a palavra, para dar-lhe força, para voar acima de todas estas coisas emocionais e coisas do mundo, quer fazer isso nessa hora? Quer fazer isso nessa hora? Enquanto oramos, quer fazer isso? Eu quero fazer isso. Eu quero fazer isso. Querido Pai, esta é uma coisa difícil. Não é fácil para um mortal fazê-la. Tu sabe de todas as coisas. Eu rogo a Ti, querido Deus, que isto não seja mal entendido, mas na luz da Tua palavra possam as pessoas andar. E Deus, Pai, eu não sei quem é o eleito. Tu sabes, eu não sei quando é a vinda, a tua vinda. Mas eu só sei que tu disseste quando isto acontecesse. Esses falsos ungidos não, certo quanto eles começarem. Moisés apenas os deixou em paz, pois ele não podia fazer nada quanto aquilo. Ele podia somente fazer o que tu estavas dizendo. Tu lhes disseste para clamar pulgas, então eles as chamaram. Tu lhes disseste para transformar água em sangue, então eles os fizeram. Moisés somente executou palavra por palavra, como tu disseste, mas então foste tu quem tornastes a loucura manifesta. Agora, Pai, tu ainda és Deus. A mesma palavra disse que isto aconteceria nos últimos dias. Muitas pessoas honestas, como dissemos domingo passado, colocando suas mãos na arca sobre um carrinho novo e não nos ombros dos levitas, têm caído mortos, mortos em pecado e transgressões, discutem contra suas próprias consciências. Muitos ministros assentados em seus escritórios leia a palavra e anda e mudam de página rapidamente, para não ter que criticar, saber que eles perderá sua posição social com o público, com a igreja e com a sua denominação. Que Deus nos ajude a nunca fazer isso. Limpa nossos corações, Senhor, de toda a imundícia do mundo. Senhor, eu me levanto pronto para a purificação. Eu me levanto pronto com esta igreja e com todos os ouvintes e todo aquele que ouvir esta fita. Eu me levanto, Senhor, e peço purificação, Senhor. Lava-me, leva-me à casa do oleiro e quebra-me, molda-me como um servo que tu desejas. Molda-me, pois, Senhor, eu sou homem de lábios impuros, como Isaías clamou. Habito com pessoas de lábios impuros, e ai de mim, pois eu vejo a revelação de Deus se tornando manifesta. Como Isaías viu os anjos no templo, eu vejo o templo, o tempo do fim, Senhor. E ai de mim.

0: minha família, ai de mim, meu povo, ó Deus eterno, tem misericórdia de nós. Eu imploro por mim mesmo e o povo, não nos deixe perecer com aqueles que não creem, mas que possam viver com os crentes. Possam viver com os crentes. Viver com isso. Toda denominação, Senhor, todo homem e mulher, eu não posso te pedir para abençoar uma denominação, quando eu sei que tu és contra ela, mas eu somente posso dizer, Senhor, se tu tivesses qualquer de tuas ovelhas lá entre eles, que eles possam ouvir esta fita, que eles possam ouvir isto, Senhor, entender com o entendimento que tu lhes der, e que eles possam sair e receber a ti, possa elas não andar enganadas pela cegueira de tradição deste dia, possa elas não tentar comer algo que ou foi um cadáver ou outro dia, que elas possam aceitar a palavra. Foi assim que os fariseus crucificaram a ti, Senhor. Eles estavam pegando o cadáver do dia de Moisés, tentando se organizar sobre isso, pois que tu tinhas dado o tipo do deserto de maná fresco, cada noite significando cada geração. Foi aí que eles falharam. Isso os envenenou, isso os matou, comer este alimento contaminado. Espiritualmente, isso faz a mesma coisa hoje. Mata-o espiritualmente como uma denominação. Ajude-nos, querido Deus. Está tudo em tuas mãos agora. No nome de Jesus Cristo, com nossas cabeças inclinadas, vamos cantar isto enquanto você faz sua decisão. Você irá para todo o caminho? Posso ouvir meu salvar. Ele é a palavra. Dor, chamado, posso ouvir. Oh, eu tenho andado sem destino faz longo tempo, mas realmente neste momento eu ouço, vinde a mim, todos vós que estáis andando às cegas, ouça, toma a tua cruz, segue-me diariamente. Sim, embora eu ande pelo vale da sombra da morte, não temerei mal algum. Pelos verdes pastos e pelas águas tranquilas, e onde ele me guiar, onde, Senhor, tu me guiar, Senhor, eu vejo, Senhor, eu vejo essa loucura trinitariana, eu vejo o mundo inteiro semente nela, semeando nela, joio crescendo por toda parte, mas onde tu me guiares agora, Senhor, eu serei como aqueles em Atos 19, quando eles ouviram isto, eles foram batizados no nome de Jesus Cristo, seguirei, eu fui parte do caminho, Senhor, o suficiente para receber-te. Agora como ele irei até o fim. Aleluia! Você que vai ser batizado. Devemos batizar a todos. Batiza, devemos batizar a todos. Há um tanque aqui nesta água. Se você não foi, o que impede? Aqui está a água. Venha mesmo. Não esperas até a noite. Vem agora, irmão. Vem agora. Vem agora mesmo. Há um homem de pé aqui que batizará qualquer que tenha se arrependido e feito confissão. Se você foi batizado uma dúzia de vezes, eles o batizarão no nome de Jesus Cristo para a remissão de seus pecados. Está vendo? Não temas isso. Mas veja, a mensagem está em seu coração. Aleluia! Eu devo declará-la. Esse é meu único propósito. Sem levar em conta o que minha esposa diz, meus filhos dizem, meu pastor diz, meu que quer que diga, é meu Senhor, eu devo declarar isso, é meu único propósito. E agora muitos, é Ele, e agora muitas vezes eu me esqueço de receber os ministros. Oh Deus, eu não quero esse espírito arrogante, egoísta, ministrando com o meu. Eu quero o meu espírito seja puro e limpo, amor fraternal, santo como o Espírito Santo. Agora, se alguém fizer algo de errado a mim, está tudo bem. Embora eu possa ter o direito de vingar, eu não quero que minha vida, não, eu quero ter amor, eu quero estar pronto para corrigir com amor que absolutamente responde a isso. O amor é que responde, irmãos. Aleluia! Vamos ficar de pé e louvar a Deus. Não quero um espírito arrogante, petulante, não. Não quero um espírito vingativo, não. Não. Eu quero um espírito de amor, meu Deus. O profeta diz, eu quero um espírito dócil, amoroso. Eu quero um espírito dócil, amoroso. Eu não quero um espírito arrogante. Eu não quero um espírito, mesquinho, não. Eu quero um Espírito Santo, cheio de amor. Cheio de amor. Cheio de amor. Cheio de amor, o meu espírito. Eu não quero um espírito arrogante, não. Um espírito mau, não. Misericórdia, meu Deus. De vingar dos outros, tem misericórdia. Misericórdia, espírito egoísta. Eu não quero esse espírito arrogante, egoísta, misturado com o meu. Eu quero o meu espírito seja puro e limpo, amor fraternal, santo com o Espírito Santo. Agora, se alguém fizer algo errado a mim, está bem. Embora eu possa ter o direito de vingar, eu não quero isso em minha vida. Não. Eu quero ter amor. Eu quero estar pronto para corrigir com amor. Com amor. Que abundantemente responde a isso. O amor responde, irmão. Nunca aceito um espírito vingativo. Não viga de ninguém. Esse não é o espírito do profeta, não. O espírito do profeta é o espírito de amor. É o espírito de amar. É o espírito de amar. Aleluia. Glória a Jesus. Dá esse espírito, irmão Bruno, para mim, Senhor. Dá esse espírito, irmão Bruno, para nós. Dá esse espírito, irmão Bruno, para nós. Dá esse espírito para nós, meu Deus. O amor absolutamente responde a isso. O amor responde a isso. Deixa o amor responder a isso. Aleluia. Glória a Jesus. Glória a Jesus. Aleluia. Glória a Jesus. Você não está alimentando do homem. Você está alimentando do filho do homem. Você vai. O profeta fala lá. Muitos assentam nas suas escrivanias. Olha, veja. Depois fecha e vai. E ele disse a muitos incrédulos, crentes manufaturados. E vê. E mais deixa. Vai. E não crê, crê mais ou menos. Não, nós cremos. Nós cremos de alma, corpo e espírito. Nós não somos manufaturados, não. Nós cremos de alma. Nós cremos com as nossas almas. Louve e glorifica Jesus. Aleluia.
1: Graças a Deus. Diga graças a Deus. Obrigado, Jesus, por esta escola dominical maravilhosa, pela tua palavra, Senhor. Ó Deus, pela unção, continue mantendo a bênção do Senhor sobre nosso pastor, Senhor. Continue abençoando, dando força e saúde. Obrigado, Jesus, pela tua presença em nosso meio, por esta mensagem a qual nós reverenciamos. Ó Deus, sela isso no coração de cada um, em nome do Senhor Jesus. Amém. Graças a Deus, fomos abençoados. E mais uma escola dominical. 15 para as 3 da tarde, companheirismo, 17 horas a voz do profeta. E o culto da noite. Deus continue abençoando a todos. Está encerrado o culto. Amém.

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Mas se andarmos na luz, como Ele na luz está, temos comunhão uns com os outros, e o sangue de Jesus Cristo, seu Filho, nos purifica de todo pecado.

Até que Moisés disse ao povo para matar o cordeiro sem mácula e expor o sangue nos umbrais das suas portas. E somente assim o anjo da morte não visitaria aquele lar. Mas se andarmos na luz, como ele na luz está, temos comunhão uns com os outros, e o sangue de Jesus Cristo, seu Filho, nos purifica de todo pecado. 1 João, capítulo 1, versículo 7. Ouvintes, aqui está o segredo da vida cristã. Aqui está o segredo da vitória sobre o pecado. Isso só pode vir pelo sangue de Jesus Cristo, não por meio de qualquer meio que o homem tenha criado. Mas o único meio é estabelecido pelo próprio Deus. Agora, não é a química. Ali no Egito foi a química do cordeiro, exposta nos umbrais da porta. Aqui, conosco, não é propriamente a química, mas é a vida que estava naquele sangue, que nos traz a fé perfeita no sacrifício de Jesus Cristo, e então pelo qual nós somos libertados dos nossos pecados. Os pecados nos condenam à consciência, nos condenam à alma, e se morrermos no pecado, viveremos num pesadelo, na quinta dimensão, aguardando o dia do juízo, quando depois seremos condenados, lançados no lago de fogo. Desde que o pecado condena a alma, a consciência, então, o que vem a acontecer quando o homem deposita, pelo Espírito Santo, fé perfeita no sacrifício de Jesus? Todo peso, todo pecado é desfeito na sua consciência, na sua alma. E desde então, a sua alma, bem como a sua consciência, não aceita mais aquilo que contraria a palavra de Deus. E por isso, aquele homem passa a viver como cristão, se é que a sua fé no sacrifício de Jesus foi inspirada pelo próprio Espírito Santo. Então, que ele tenha sido o homem mais perdido do mundo. Ele anda de frontes erguidas. Olhando para trás, ele vê não a sua vida pregressa, a sua vida de pecado, mas sim o sacrifício de Jesus. Olhando no presente, ele vê Cristo em si sofrendo, enfrentando o demônio através da palavra. Olhando para o futuro, ele enxerga todas as promessas do Senhor, além da cortina do tempo, além deste horizonte terreno, da visão terrena, ele contempla as bodas do Cordeiro e logo o milênio cheio de glória. Isso é a terra prometida, e somente pelo sangue nós podemos sair com vida. Foi assim lá com Israel no Egito. Caso contrário, seremos soterrados com o faraó do século, com o mundo, com o pecado. Então aí está, quando a igreja deverá ser completamente liberta. É quando o Espírito de Deus vem e vivifica e leva essa igreja que somos nós a andarmos na luz como ele, Jesus, na luz está.
Temos comunhão uns com os outros? Porque estamos todos na luz. E o sangue de Jesus Cristo, seu Filho, nos purifica de todo pecado. Para começar, o sangue de Jesus Cristo só pode purificar o pecado do homem que vem para a luz, que está na luz. Essa luz é a palavra de Deus, que reflete no coração do homem pelo Espírito Santo. Fique sabendo que nenhuma obra de Cristo pode ser realizada na igreja a não ser pelo Espírito Santo, porque o Espírito Santo é a pessoa de Cristo na igreja. Isso é tremendo e maravilhoso. Ele não é uma suposta terceira pessoa, distinta, tendo, portanto, uma personalidade distinta. Não. Ele é a própria pessoa de Cristo na igreja. Ele é a pessoa de Deus na igreja. E ele faz refletir a palavra como um espelho diante da mulher. Então ela olha ali em 1 Timóteo 2, versículo 9 em diante, ela vê ali que é o espelho de Deus. Ele faz refletir Atos 2, 38, como cumprimento da ordem de Mateus 28, 19. Ele faz refletir Malaquias, capítulo 4, versículos 5 e 6, no coração dos gentios eleitos para a noiva de Jesus Cristo, como promessa verdadeira de Elias para nós. Somente o Espírito Santo pode fazer esta obra. E isto significa a verdadeira e total libertação. Mas somente Ele pode trazer essa igreja sob o sangue. Quando seus pecados vierem sob o sangue, pela fé, quando seus cigarros, quando seus jogos, seus roubos, suas vaidades, seus nudismos, suas mentiras religiosas, suas interpretações humanas, quando suas mentiras comerciais, quando tudo isso for trazido à luz sob o sangue de Jesus, então lá haverá uma libertação total. Mas sem isto é impossível. Se você enganou alguém, conserte isto. Você não pode trazer nenhum engano, nenhuma mentira, nenhum adultério, nenhuma traição, nenhum credo, nenhuma coisa qualquer debaixo do sangue. Você não pode continuar com estas coisas e dizendo que está coberto pelo sangue de Jesus Cristo. Não, não. Se de fato você vem trazendo estas coisas com arrependimento verdadeiro e com luz do Espírito Santo na sua alma, aquilo não permanece. O sangue de Jesus Cristo nos purifica de todo pecado. Agora, isso se processa através de três manifestações verdadeiras da vida cristã. Ninguém pode

Então, nada é pecado mais, segundo a concepção religiosa. Mas aqui está, quando o Espírito Santo lhe dá a verdadeira concepção do que é pecado, e você vem nesse estado deplorável, arrependido, chorando amargamente, e busca a cobertura de Deus, então que você vai sentir logo, abrigado pelo sangue de Jesus Cristo, porque este é o único meio pelo qual o homem pode ficar livre da ira do inferno. Aí então o sangue de Jesus Cristo, seu Filho, nos purifica de todo pecado. Então a primeira coisa a ser resolvida no tocante à vida espiritual é o problema do pecado. Porque ele é o obstáculo que enquanto permanece na alma, faz separação entre o homem e Deus. Vejam o que diz Isaías, no capítulo 59 de seu livro, versículo 2. Mas as vossas iniquidades fazem separação entre vós e o vosso Deus, e os vossos pecados encobrem-se o rosto de vós, para que vos não ouça. Quando o homem pensa em liberdade, deveria pensar em primeiro lugar nesta liberdade de sua alma, se safar de todos os pecados, de toda iniquidade, para que então ele pudesse gozar da presença de Deus. Quando o pecado é abolido sob uma verdadeira confissão, sob a base do sangue de Jesus Cristo, a mão do Senhor não fica encolhida para aquele homem. O seu ouvido não está agravado. Porque a sua mão não está encolhida, o seu ouvido não está agravado para que não possa nos ouvir. Sim, amados, a Bíblia diz, em 1 João capítulo 1, versículo 9, se confessarmos os nossos pecados, ele é fiel e justo para nos perdoar os pecados e nos purificar de toda injustiça. O pecado poderá ter descido às profundezas da alma, mas mesmo assim o sangue de Jesus pode extirpá-lo dali, purificando completamente o coração, porque a palavra afirma: o sangue de Jesus Cristo, seu Filho, nos purifica de todo pecado. Sim, aí está a coisa. Não é um suposto purgatório, não é uma suposta reencarnação, e nem tampouco o credo de uma organização, quer seja ela chamada evangélica ou não, que possa te garantir a vida eterna, a salvação. O meio provido por Deus não pode ser substituído por meios providos pelos homens. Isto é engano. Isso não é verdade. E se não é verdade, é mentira. E se é mentira, está com Satanás e não com Deus. Mas quando esta verdade bíblica é conhecida, vejam isto, conhecida é o que o povo mais precisa conhecer na presente época. Quando esta verdade bíblica é conhecida, depois crida e logo recebida, vejam, conhecida, crida e recebida, que resultado traz isto ao homem? O resultado é a paz do perdão. É a paz do perdão. O que disse São Paulo aos Romanos, capítulo 5, versículo 1? Justificados, pois, mediante a fé, temos paz com Deus por meio de nosso Senhor Jesus Cristo. Sim, meus amados, aí está o segredo da grande vitória. Temos aprendido e estamos sendo lembrados constantemente. A maior vitória de Davi não foi sobre o Golias, não foi sobre o leão, não foi sobre o urso, mas sim sobre o pecado. Leiam Salmo 51 e veja a grande vitória do homem quando ele diz: pequei,

E o meu pecado está sempre diante de mim. Quando é que a iniquidade poderia passar? Quando é que o pecado poderá ser anulado? É lá do outro lado da vida? Não. É depois que cai no suposto purgatório, através de rezas e tantas coisas, recomendações? Tampouco. É depois que entra numa suposta reencarnação? Não, isto é antibíblico. Se é antibíblico, então é antideus. Se é antideus, é anticristão. Se é anticristão, não nos interessa. Quando é que o homem pode resolver esse problema? É agora. Quando foi que Davi resolveu? Quando foi que o ladrão crucificado à direita resolveu? Quando foi que Maria Madalena resolveu o seu problema? Você quer deixar para depois? Você quer continuar sua vida de cigarro, de álcool, de adultério, de cobiços, de vaidade, de nudismo e de tanta coisa fácil? Você quer continuar sendo uma religiosa na estrada larga, nas doutrinas fáceis? Você quer continuar sendo um bom cristão, entre aspas, na estrada larga, na doutrina daqueles que, tendo comichão nos ouvidos, amontoaram doutores para si, conforme suas próprias concupiscências? Mas fique sabendo, não é aquela mulher declaradamente perdida de vida oficial que vai sofrer uma grande decepção no juízo. É justamente essa que se diz cristã e que prefere a estrada larga, o caminho espaçoso. É justamente esse que canta, que prega, que ora. Jesus disse assim, e isto é verdade. Essa será a maior decepção. Quando é que a decepção deveria ser analisada, encarada? Quando ela chega? Não, deveria ser encarada antes. A mulher deveria encarar a vergonha do seu desprezo que ela merece. A mulher deveria encarar o peso do juízo sobre ela antes de cometer pecado, antes de cair, antes de violar o seu voto matrimonial. Pela mesma forma, o homem deveria medir todas as consequências antes. E agora, se o peso do pecado, se as consequências do pecado não traz o povo para a cruz, para o sacrifício de Jesus, veja só as consequências do pecado: doenças, guerras, o vício está aí. Obriga-se a tudo pela saúde, mas não proíbe-se nada, nada que venha trazer dinheiro. Nada que venha trazer comodidade carnal, nada que venha acomodar e satisfazer as concupiscências carnais é proibido. Por quê? Porque vela-se tanto pela saúde, por um lado, e, no entanto, escancar as portas por outro? Isso não seria coar mosquito e engolir camelo? Isso não faria de nós uns verdadeiros hipócritas, uns sepulcros caiados? Para onde deve ir um povo moribundo? Não de um país apenas, mas de toda a terra? Onde o ser humano não está em decadência, total, moralmente falando, espiritualmente falando? Onde o progresso que avança, assolando tudo, acabando com fauna, com tudo, esse progresso é o próprio fim da humanidade. O ímpio por si se destrói. Onde poderá se recolher um povo antediluviano, tão civilizado como foi aquele? Nunca pensariam que seria na arca. Os cientistas, os filósofos, os líderes religiosos jamais apontariam a arca de um louco, aquele povo tão elevado, tão civilizado. Mas o que pôde salvar aquele povo? O que poderá salvar esse povo do fogo que São Pedro profetizou? Que está profetizado no livro dos livros, na palavra de Deus,
Onde se salvará esse povo avançado do fogo que virá? O problema é individual. Salva-te por ti mesma hoje. Salva-te por ti mesmo. Escapa-te. Agora ou nunca. Venha para o Calvário. Venha para a luz. Venha para a mensagem. Arrependa-se de seus pecados, principalmente dos pecados religiosos. Em nome de Jesus Cristo. Amém.

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1: Todos nós discutimos tanto se devemos batizar para trás ou para frente, ou seja, lá como for. Ou seja, lá como for, mas como você é batizado, não faz nenhuma diferença ou qual igreja você pertença. O que evidência você tem de que é um cristão? Se você não tiver amor, você não tem Deus.
2: We need love.
1: Nós precisamos de amor.
2: God so loved the world that he gave his only begotten son.
1: Deus amou o mundo de tal maneira que ele deu seu filho unigênito.
2: Now when love is projected and it comes to its end, sovereign grace produces what love projected.
1: Agora, quando o amor é projetado e ele chega ao seu fim, a graça soberana produz o que o amor projetou.
2: When God so loved the world that his love was at the end of its going, and then that love projected sovereign grace that gave us a Savior.
1: Quando Deus amou o mundo de tal maneira que o seu amor estava no fim de seu segmento, e então aquele amor projetou a graça soberana que nos deu o Salvador.
2: That's how we got Jesus.
1: Foi assim que recebemos Jesus.
3: Amen.
2: It's because that God loved the world.
1: É porque Deus amou o mundo.
2: Something was produced because of his love.
1: Algo foi produzido por causa do seu amor.
2: And Jesus, the Savior, was produced.
1: E foi produzido Jesus, o Salvador.
2: The grand old story that we so forget so easy.
1: A grande velha história a qual esquecemos tão fácil.
2: In Switzerland many years ago, and some of you men and women around my age can remember reading it in your readers.
1: Há muitos anos atrás na Suíça, e alguns de vocês, homens e mulheres que têm mais ou menos a minha idade, podem se lembrar lendo isto em suas anotações.
2: Switzerland was a little group of people that went up in the mountains out of Germany.
1: A Suíça era um pequeno grupo de pessoas que saiu lá das montanhas da Alemanha.
2: And they had themselves a little economy.
1: E eles ajuntaram para si mesmos uma pequena economia.
2: There was no warring people.
1: Eles não eram um povo guerreiro.
2: They were peaceful people.
1: Eles eram um povo pacífico.
2: And all of a sudden there came a war against them.
1: E de repente ali veio uma guerra contra eles.
2: And the Swiss got their old sickle blades and sticks, rocks and what they could find.
1: E os suíços apanharam todas as suas velhas foices afiadas e paus, pedras, e o que eles puderam encontrar.
2: And went down out of the mountains to meet the enemy on the plains.
1: E desceram das montanhas para se encontrar com o inimigo na planície.
2: And there they were, standing there.
1: E ali estavam eles de pé.
2: All backed up. Just a little group of people.
1: Todos recuados. apenas um grupinho de pessoas.
2: And a great marching army coming like a brick wall.
1: E um grande exército marchando se aproximava como um muro de tijolos.
2: They didn't have a chance.
1: Eles não tinham chance.
2: But there was one hero among them, by the name of Arnold von Winkler.
1: Mas ali havia um herói no meio deles, chamado Arnold von Winkler.
2: And he kissed his wife and his babies goodbye a few hours before he went to battle.
1: E ele beijou a sua esposa e suas crianças, dando adeus, poucas horas antes de ir para a batalha.
2: He loved his home.
1: Ele amava o seu lar.
2: He loved his nation.
1: Ele amava a sua nação.
2: Therefore, his love constrained him to do something about it.
1: Portanto, seu amor o constrangeu a fazer algo em relação àquilo.
2: And he said, "Man of Switzerland, this day I'll give my life for Switzerland."
1: E ele disse, "Homens da Suíça, neste dia eu darei a minha vida pela Suíça."
2: They said, "What will you do, Arnold von Winkler?"
1: Eles disseram, "O que você fará, Arnold von Winkler?"
2: He said, "Just follow me and fight with what you've got."
1: Ele disse, apenas me sigam e lutem pelo que vocês possuem.
2: And he threw up his arms and he looked towards the deepest of the spears as they marched on like one great big wall.
1: E ele levantou seus braços para cima e olhou em direção às pontas das lanças enquanto seguiu marchando como um grande imenso muro.
2: And he found the deepest of the spears.
1: E ele encontrou a ponta das lanças.
2: And he screamed, "Make way for liberty!"
1: E ele gritou, "Abra um caminho à liberdade!"
2: And he started running with his hands in the air.
1: E ele começou a correr com as suas mãos levantadas.
2: And he screamed again, "Make way for liberty!"
1: E ele gritou novamente, "Abra um caminho à liberdade!"
2: Before he left his ranks, he said, "Across the mountain yonder is a little white home."
1: Antes de dar sua vida, ele disse, "Lá do outro lado da montanha há uma pequena casa branca."
2: And two little children and a sweet wife.
1: E duas criancinhas e uma dócil esposa a quem eu nunca mais verei.
2: Take care of them.
1: Cuidem deles.
2: I'll give my life to defend them.
1: Mas eu darei a minha vida para defendê-los.
2: Love makes you do things.
1: O amor faz você fazer coisas.
2: And when the church gets the real love of God in our heart, they'll do things.
1: E quando a igreja obtiver o verdadeiro amor de Deus em seu coração, ela fará coisas.
2: They'll not be ashamed.
1: Eles não se envergonharão.
2: Oh, Christ don't want you to be.
1: Oh, Cristo não quer que você seja.
2: It isn't so much to be loyal.
1: Não é tanto o fato de ser leal.
2: He don't want your patronage. He wants your fellowship.
1: Ele não quer ser o seu patrão. Ele quer o seu companheirismo.
2: That's what God wants, is to have fellowship with you.
1: É isto que Deus quer, ter companheirismo com você.
2: And as this Arnold von Winkler rushed towards the lines, he grabbed an armful of spears and threw them into his heart as he fell on them and plunged himself to death.
1: E enquanto este Arnold von corria em direção às linhas, ele agarrou um punhado de lanças e as cravou em seu coração enquanto caía sobre elas e mergulhava para a morte. Foi um ato tão corajoso que aquilo derrotou o inimigo.
2: And those who followed him screaming with sickles in their hands, and rocks and stones and sticks, but they beat the enemy out of the country.
1: E aqueles que o seguiram, gritando com as foices em suas mãos, e pedras e rochas e paus, expulsaram o inimigo do país.
2: And Switzerland has never had a war from that day to this.
1: E a Suíça nunca mais teve uma guerra desde aquele dia até este.
2: That heroism is seldom ever compared and never exceeded. For all that was a little thing.
1: Aquele heroísmo raramente comparado e nunca superado, mas aquilo foi uma coisinha.
2: So one day, when Adam's fallen race was back into the corner that sent prophets and laws.
1: Um dia, quando a raça caída de Adão foi colocada em um canto, eles tinham e leis.
2: And they refused them. And the devil, sin and sickness, had backed Adam's race into the corner.
1: E eles as havia recusado, e o diabo, pecado, enfermidade, havia colocado a raça de Adão em um canto.
2: And there was one step down in heaven, that I'll go to the earth.
1: E ali houve um que saiu do céu e disse, eu irei até a terra.
2: But God so loved the world.
1: Porque Deus amou o mundo de tal maneira que o seu amor o constrangeu a fazer algo.
2: He rejected a Savior who came to the earth and found the thickest out of the spear, which was death, and plunged himself into it.
1: Ele projetou um Salvador, o qual veio à terra, encontrou as mais grossas lanças, que era a morte, e mergulhou naquilo.
2: And on the day that he ascended up, and he sent back the Holy Ghost and said to his church.
1: E no dia em que ele ascendeu ao alto, e ele enviou de volta o Espírito Santo, e disse para a sua igreja. Tome isto e lute da melhor maneira que você puder. Aí está onde a igreja perde isto hoje. O amor de Deus que não derrama sobre os corações um Espírito Santo e os homens com medo de tomá-lo? Seria melhor você tomar alguma teologia feita pelo homem e tentar lutar? Você perderá. Tome o que o nosso líder deu. O Senhor Deus te dará fortalecimento.
2: God so loved the world. That he gave his only begotten son.
3: Thank you, God.
1: Porque Deus amou o mundo de tal maneira que deu seu filho unigênito.
2: Oh, I've noticed it.
1: Oh, eu tenho observado isto.
2: Many of us read the book. Out of that time of the Portland, Oregon, when the maniac went to the platform.
1: Muitos de vocês leram o livro daquela época lá em cima em Portland, Oregon, quando um maníaco correu até a plataforma. Contudo, isto termina em uma pequena linha individual.
2: The maniac went out to the platform that night before 6,500 people and was going to kill me.
1: O maníaco subiu até a plataforma naquela noite diante de 6.500 pessoas e ele ia me matar.
2: Great big burly giant, weighed about 250 pounds, or maybe more, stood nearly 7 foot, a maniac, out of the insane institution.
1: Um enorme, gigante, troncudo, pesando cerca de 115 quilos ou talvez mais, ficou aproximadamente a uns 2 metros. O maníaco que havia saído do sanatório mental. E eu estava falando sobre a fé. Eu pesava cerca de 75 quilos.
2: And I've seen about 300 preachers run from the platform because they knew him.
1: E eu vi cerca de 300 pregadores correrem da plataforma porque eles o conheciam.
2: He hated preachers.
1: Ele odiava pregadores.
2: And the law was looking for him.
1: Ele estava procurado pela lei.
2: And as he rushed out on the platform, I didn't know him.
1: E quando ele correu para a plataforma, eu não o conhecia.
2: And he let out a great big scream and he set his teeth together and his eyes pushed back.
1: E ele deu um grito bem forte e cerrou os seus dentes e os seus olhos voltados para trás.
2: And he started walking towards me.
1: E ele começou a andar em minha direção.
2: And he said, "You hypocrite, you snake in the grass."
1: E ele disse, "Seu hipócrita, sua serpente rastejante."
2: He said, "Upon this platform, posing yourself as a servant of God."
1: Ele disse, "Em cima desta plataforma, colocando a si mesmo como um servo de Deus."
2: You're nothing but a hypocrite.
1: Você não passa de um hipócrita.
2: Everyone kept still.
1: Todo mundo ficou quieto.
2: About that time, two little policemen that I led to Christ back in the dressing room ran out to grab him.
1: Naquele momento, 2 pequenos policiais que eu havia guiado a Cristo correram lá do vestiário para agarrá-lo.
2: And I motioned to them.
1: E eu acenei para eles.
2: I said, "This is not a flesh and blood affair."
1: Eu disse, "Este não é um assunto de carne e sangue."
2: But the strange thing was that when the man went up there, I wasn't afraid.
3: Right.
1: Mas a coisa estranha foi que quando o homem subiu ali em cima, eu não fiquei com medo.
2: Now, perfect love casts out fear.
3: Amen.
2: And that's the reason people won't take God at his word for healing.
1: Agora o amor perfeito lança fora o medo. Essa é a razão pela qual as pessoas não tomam Deus em sua palavra para a cura.
2: They don't love him well enough because you're scared he won't keep his word.
3: Amen.
1: Elas não o amam o suficiente porque você tem medo dele não cumprir com sua palavra.
2: That's the reason that people fear somebody else will say something against them if they receive the Holy Spirit.
1: Esta é a razão pela qual as pessoas temem que alguém diga algo contra elas se elas receberem o Espírito Santo.
3: Amen.
1: Elas têm medo que alguém ria e critique.
2: But when love comes in,
1: mas quando o amor chega,
2: what made Moses leave Egypt?
1: O que fez Moisés sair do Egito?
2: The throne was at his feet, but he esteemed the reproach of Christ greater riches than all the treasures of Egypt.
1: O trono estava aos seus pés, porém ele considerou a vergonha de Cristo maior riqueza do que todos os tesouros do Egito.
2: What?
1: Por quê?
2: Not to say I'll make it better for you, but to take the place with his people.
1: Não disse: agora eu não faço isso para levar vantagem com vocês, mas para tomar o lugar com o seu povo.
2: That's what the Spirit of Christ, that made him take his place with the people.
1: E é isto que o Espírito de Cristo faz, tomar o seu lugar com as pessoas.
2: That's what made Christ take his place with the people.
1: Foi isto que fez Cristo tomar o seu lugar com o povo.
2: That's what makes a Christian today. Come out and take his stand with Christ. Live it on.
1: É isto que faz um cristão hoje sair e tomar a sua posição com Cristo, viver ou morrer.
2: Fellowship, love one another.
1: O companheirismo, amem uns aos outros.
2: And you love God and you're not scared what the devil's got to say with you.
4: Hallelujah.
1: E quando você ama a Deus, você não tem medo do que o mundo tenha para dizer ou fazer.
2: When this maniac

0: E quando você ama a Deus, você não tem medo do que o mundo tenha para dizer ou fazer.
1: When this maniac pulled out his great arms and something another had it.
0: Quando este maníaco levou para trás o seu enorme braço, algo aconteceu.
1: Oh, I wish I could live that way all the time.
0: Oh, eu gostaria de poder viver daquele modo o tempo todo.
1: And it rushed towards me.
0: E ele avançou em minha direção.
1: And he drew back his great mighty arms.
0: E ele levou para trás os seus grandes e fortes braços.
1: Now you better not be just kidding.
0: Agora é melhor você não estar apenas brincando.
1: You better know what you're talking about.
0: É melhor você saber a respeito de que você está falando.
1: And with witch doctors in Africa, hoodoo men in India, they'll challenge you.
0: E com os feiticeiros na África, os homens do voodoo na Índia, eles te desafiarão.
1: But if you really love him, don't be scared.
0: Mas se você realmente o ama, não fique com medo. Ele disse, eu estarei contigo. Oh, eu nunca vi isto falhar e isto não falhará.
1: So the man got real close to me and the people just hushed.
0: Então o homem chegou bem perto de mim e o povo simplesmente se silenciou.
1: And he dropped back his breath, hopped and spit all over my face.
0: E ele se retraiu grosseiramente e cuspiu em toda a minha face.
1: And he said, you snake in the grass.
0: E ele disse, sua cobra rastejante.
1: I'm going to show how much servant of God you are.
0: Eu vou mostrar quanto você é servo de Deus.
1: I'm gonna knock you way out in the middle of that audience.
0: Eu vou te jogar bem lá no meio daquele auditório.
1: He was well able to keep his threat.
0: Ele era bem capaz de cumprir com a sua ameaça.
1: But he didn't know God.
0: Mas ele não conhecia Deus.
1: That was the main thing.
0: Aquela era a coisa principal.
1: I kept real still. Never said a thing.
0: Eu continuei bem quieto. Não disse nada.
1: And my heart was going out to him.
0: E meu coração estava partindo por ele.
1: Now you just can't imagine that.
0: Agora você simplesmente não pode imaginar o que é aquilo.
1: It's got to be real.
0: Aquilo tem que ser real. As pessoas têm visto tanta simulação no amor até ficarem enojadas e cansadas disto.
1: Be what you are.
0: Seja o que você for.
1: If you're a Christian, be one.
0: Se você é um cristão, seja um.
1: God's grace will make you one.
2: Amen.
0: A graça de Deus te fará um.
1: And the man walked closer to me. And I loved him. Because I knew he didn't mean that.
0: E o homem chegou mais perto de mim. E eu senti amor por ele. Porque eu sabia que ele não tinha intenção de fazer aquilo. Eu pensei, é o diabo quem faz aquele homem dizer aquilo.
1: He's the man who would love his family like I do mine.
0: Ele é um homem que amaria sua família como eu amo a minha.
1: He would like to eat and drink and fellowship.
0: Ele gostaria de comer, beber e ter companheirismo.
1: But the thing of it is because the devil has possessed him.
0: Mas a coisa é porque o diabo se apossou dele.
1: He's a human being the same as I am. Those kind of thoughts.

0: humano do mesmo modo que eu sou. Esses tipos de pensamentos. E você não pode fazer aquilo a não ser que Deus o faça por você. E quando ele se aproximou de mim, ele levantou para trás seus braços e ele disse: eu simplesmente vou te nocautear no meio desse auditório e quebrar cada osso deste velho, pequeno e frágil corpo seu. Eu não abri a minha boca e não disse uma palavra. Mas então, de repente, algo começou a falar. E o Espírito Santo começou a falar e disse: por que você desafiou o Espírito de Deus nesta noite? Você se prostrará aos meus pés. Ali estavam os dois, a ameaça e a profecia. Ele disse: eu vou te nocautear no meio do auditório. O Espírito de Deus disse: você se prostrará aos meus pés. Ele disse: eu te mostrarei aos pés de quem eu vou cair. E ele levou para trás o seu braço para me acertar, e mesmo assim não havia nenhum medo. Eu não estava ali porque eu queria ser visto. Eu estava ali com uma condição de Deus para completar. E quando ele começou a atacar, algo apareceu. Ele disse: Satanás, deixe o homem. E quando isto foi dito, seus grandes olhos pareciam sair para fora. Seus dentes totalmente cerrados, e ele se virou e caiu sobre os meus pés, até os policiais chegaram para tirá-lo rolando dali. O que foi aquilo? Amor.
1: Momento de meditação. Bem-aventurado o homem que não anda segundo o conselho dos ímpios, nem se detém no caminho dos pecadores, nem se assenta na roda dos escarnecedores. Antes tem o seu prazer na lei do Senhor, e na sua lei medita de dia e de noite. Que a sua plena satisfação sempre esteja na lei do Senhor, e na sua lei medite de dia e de noite.

Cristo, o sumo sacerdote dos bens futuros, por um maior e mais perfeito tabernáculo, não feito por mãos, isto é, não desta criação, nem por sangue de bodes e bezerros, mas por seu próprio sangue, entrou uma vez no santuário, havendo efetuado uma eterna redenção.

Nós lemos no livro, na carta de Paulo aos Hebreus, capítulo 9, versículo 11 e 12, e o profeta de Deus para esta era, na mensagem Companheirismo através da Redenção, no parágrafo 96 em diante, tem que ser uma experiência do novo nascimento, onde a sua fé é trazida para esse companheirismo aqui embaixo, e não importa o que isso pareça, a fé diz que é assim, de qualquer forma, vem? Agora, o homem uma vez foi feito, mesmo nessa condição poluída na qual estamos hoje, o homem foi feito para servir a Deus. Esse é o seu pleno dever sobre a terra. Ouça o grande, o homem mais sábio, Salomão, e todo o restante deles, falando em Eclesiastes. Ele disse: vamos ouvir a conclusão de toda a questão. Tema a Deus e guarda seus mandamentos, pois esse é o dever de todo homem. Esse é o pleno dever do homem. Gostaríamos de saber por que estamos por aqui, homens e mulheres, por que usamos roupas e temos que trabalhar e os animais não? Deus alimenta seus pequenos pássaros e cuida de tudo mais, mas nós temos que nos arranjar. E porque o pecado nos separou de nosso Criador, foi isso que o fez. Agora, o homem, enquanto ele se move, você não vê um animal se aperfeiçoando. Ele não pode melhorar a si mesmo. Se recebe algum tratamento melhor, isto tem que vir de alguma outra fonte. Ele não constrói para si uma casa melhor. Ele não cozinha a sua carne, sendo que ele sempre a comeu crua. Vem? Isso tem que ser feito porque ele não há nada nele para lhe dar uma alma. Um animal não tem alma, porém o homem tem alma. E assim sendo, essa alma é uma parte de Deus. E mesmo em seu estado de decadência, ainda é a maior espécie de todas as espécies da terra. O homem. E então, coloque-o em contato com seu Criador. Ele se torna quase um super-homem. Porque ele é um filho de Deus. Ele se familiariza com seu Criador, com o Criador de todas as coisas. E então, quando aquele homem ali, familiarizado com seu Criador, se torna parte de seu Criador, volta ao companheirismo do seu Criador, cada palavra divina se torna uma realidade viva para ele, e ele crê nela. Não é de se admirar que as pessoas não possam crer na cura divina hoje. Elas não têm nada com que crer.
até que Deus entre no coração humano, um homem não é melhor do que um animal irracional. Seu raciocínio, ele estudará tudo. Como isso pode ser feito? E explica tudo isso. Mas quando Deus alguma vez toma sua posição no coração humano, todo raciocínio desaparece. Deus se torna o primeiro. Amém. Agora, no princípio, quando Deus fez o homem para adorar-lhe e viver, Deus cuidando dele, alimentando-o, o homem tinha um perfeito companheirismo com Deus. Não havia nada errado. Deus descia à noite e conversava com Adão e Eva. Que lindo quadro! Nenhum mal, nada podia lhe fazer mal, nenhuma enfermidade podia alguma vez chegar até eles. Eles nem mesmo sabiam o que era a enfermidade. Eles não sabiam o que era velhice. Eles não sabiam o que era se ferir. Eles não podiam se ferir. Eles estavam na presença dos onipotentes poderes de Deus, que os mantinha sob controle e guiados pelo seu espírito. Não havia nada ali que pudesse lhe fazer mal. Se você já pensou, creio, se este grupinho de crentes nesta manhã pudesse deixar de lado cada pensamento, chegar ao fato e saber que o grande Deus, Jeová, que te criou no princípio, está em sua posição hoje, aqui nesse tabernáculo, no coração de cada crente. Você crê nisto? Agora, no princípio, quando Deus descia à tarde e conversava com Adão e Eva, no frescor do dia, e sua grande voz sussurrava com eles, e eles tinham companheirismo, amavam um ao outro, como o movimento do Espírito passava pelos arbustos, os leões se levantavam, os tigres, todos eles, e eles adoravam ao Senhor. O homem estava consciente o tempo todo de sua presença, estava com ele. Agora ouça, quero lhe dizer algo, e ouça atentamente a isso, a essa observação. Serei um pouquinho diferente nesta manhã. Eu vou me soltar com alguma de minha própria teologia, alguns de meus próprios pensamentos, minha própria concepções do Espírito, que nunca disse nessa igreja antes, ou em nenhuma outra igreja, mas sinto que isso pode ser proveitoso nesta manhã. Cada homem em seu próprio coração tem ideias e assim por diante, que ele crê e mantém em secreto em seu coração, segredos entre ele e Deus, que ninguém mais conhece, exceto ele e Deus. Você sabe disso? Cada um de vocês, crentes, sabe disso. Apenas o crente e seu Criador. Apenas
Nunca crie que o céu fosse um lugar onde há um monte de edifícios, onde há um punhado de casas ali em cima, feita com argamassa, revestida com papel, pintura na parede. Nunca crie que um ser sobrenatural teria que viver literalmente em uma casa. Creio que quando Jesus falou em São João 14, na casa de meu pai há muitas moradas, ele quis dizer um corpo, um lugar para habitar, pois as escrituras comprovam a mesma coisa e dizem, se esse

mortais. Então, o lugar para onde vamos até retornarmos não é o lugar de tijolo e argamassa e barro, ou pedras preciosas, ou joias. É um lugar, uma condição, pois saímos dessa dimensão em que vivemos para outra dimensão. E é uma casa, um tabernáculo, um lugar para habitar. Jesus disse: destrua este templo e eu levantarei em 3 dias. E eles pensaram que ele estava falando do templo de Salomão, mas ele estava falando de seu próprio corpo. E ele foi preparar um lugar para cada crente, que no exato momento que saíssemos dessa região de mortais, não entraríamos em um minto ou algum espírito sobrenatural, mas entraríamos em um tabernáculo, um lugar para habitar. E isso pode ser bem aqui, nesse edifício, nessa manhã, em um lugar onde nenhuma radioatividade ou nada possa tocar. Está ali exclusivamente fixado por Deus. Ouça, Moisés já havia morrido há 800 anos. Elias tinha sido trasladado por cerca de 600 ou 700 anos, e ali estavam eles no Monte da Transfiguração, ambos na sua aparência mortal, conversando com Jesus pouco antes dele ir para o Calvário. Veio o que quero dizer? Então, o que estou tentando dizer é que estamos olhando em algo mítico, bem distante, no além, 100 milhões de anos. Tive uma revelação outro dia, de pé ali em cima no Monte Palomar, no observatório, e vendo o tempo, o espaço além de Marte, e nos últimos continentes, e assim por diante, e a luz viajando por tantas mil milhas por segundo. Se um anjo saísse da estrela mais longínqua para vir aqui, ele levaria bilhões vezes bilhões vezes bilhões de anos para chegar aqui. Se ele saísse de Marte e viesse aqui, voando na velocidade da luz espacial, ou na velocidade da luz, ele levaria bilhões de anos para chegar aqui. Não posso crer que há uma casa no além, mas creio que aquela casa da qual Deus estava falando está bem aqui, presente agora, pois esse é o lugar onde os seres mortais, quando não formos mais mortais, aqui nós passamos para uma imortalidade no além, em um lugar. E creio que ali é onde Jesus está hoje, o ressurreto Senhor Jesus, não no além, em algum lugar, a 1 milhão de milhas distante, mas bem aqui presente conosco agora. Deus os abençoe, em nome do Senhor Jesus Cristo. Amém.

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Venha conhecer a mensagem do profeta de Deus para esta decadente geração, o Elias prometido na Bíblia Sagrada, Malaquias capítulo 4, versículo 5. Eis que vos envio o profeta Elias antes que venha o dia grande e terrível do Senhor. E Mateus 17, 11. Em verdade, Elias virá primeiro e restaurará todas as coisas.

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Amém. Bom dia com Jesus. Vamos todos juntos. O Senhor é a força da nossa vida. Graças a Deus. Nós vamos marcar a escritura. São Mateus capítulo 18, versículos do 1 ao 7. Escritura que será lida esta manhã. São Mateus capítulo 18, versículos do 1 ao 7. E nós vamos cantar o hino de número 186, Os Dons do Céu, Sol Maior. Manda, ó Senhor, chuvas dos céus, chuvas do Consolador. Vamos todos juntos louvar ao

0: me vereis, pois eu, um pronome pessoal.
1: I will be with you, even in you, to the end of the world. Jesus Christ, the same yesterday and forever.
0: Eu estarei convosco, mesmo em vós, até o fim do mundo. Jesus Cristo é o mesmo ontem, hoje e eternamente.
1: People.
0: Gente, ó Deus, não pode você compreender?
1: Don't pay no attention to this little stoop-shouldered, bald-headed man standing up here trying to tell you these things.
0: Não preste nenhuma atenção neste pequeno homem careca de ombros caídos aqui de pé tentando lhes dizer estas coisas.
1: Don't look at me, uneducated, uncouth. Don't notice that.
0: Não olhem para mim, iletrado, inculto. Não observe isto.
1: What's the nature of the spirit that's working through here?
0: Observe a natureza do espírito que está operando aqui.
1: Believe the Lord Jesus.
0: Creia no Senhor Jesus Cristo.
1: It isn't me. I don't know you. Know nothing about you.
0: Não sou eu. Eu não te conheço. Nada sei a seu respeito.
1: It's Him. Christ fulfilling His word to what He said He would do.
0: É Ele, Cristo, cumprindo a sua palavra ao que Ele disse que faria.
1: Remember, the end is drawing nigh.
0: Recordem, o fim está próximo.
1: Seek ye refuge while you can. While the doors of mercy is open to the Gentiles.
0: Procurem por um refúgio enquanto vocês podem, enquanto as portas de misericórdia estão abertas para os gentios.
1: Seek refuge. That thus saith the Lord.
0: Se refugiem, este é o assim diz o Senhor.
1: I invite every one of you that doesn't have that peace that would take you over there to come here, stand here at this altar.
0: Eu convido a cada um de vocês que não possui aquela paz que te levará para lá, para vir aqui, ficar aqui de pé ao lado deste altar.
1: Every sinner in here, every backslider, I want you to come and stand right here by the altar.
0: Cada pecador aqui, cada apóstata, eu quero que você venha e se coloque bem aqui ao lado do altar.
1: If the Spirit of God is here that knows you, surely he'll know what to do.
0: Se o Espírito de Deus que te conhece está aqui, com certeza, ele saberá o que fazer.
1: God bless you, sir.
0: Deus te abençoe, Senhor.
1: Rise up and come here. See how sincere you are.
0: Levante e vem aqui. Veja quão sincero você é.
1: Would you walk from back there to here mean the difference between going to heaven or losing your salvation?
0: Você andaria daí de trás até aqui se isto significasse a diferença entre ir para o céu ou a perda de sua salvação?
1: See, I'm a member of the church. I've been born again.
0: Você diz, eu sou um membro da igreja. Eu nasci de novo.
1: Have you got that?
2: Bom dia com Jesus. O Senhor continue nos abençoando. Nós temos um comunicado. O irmão Abimael e família agradece a Deus e ao pastor pelas orações e pelo tempo que esteve congregando aqui. Ele comunica que estará se mudando para a cidade de Cajamar, São Paulo. Ele está aqui? Já não está aqui, né? Hoje. Então, fica comunicada a igreja a mudança do irmão. Deus o abençoe. Justifica a ausência nesta manhã, irmão Samuel, de Pouso Alegre, por motivo de trabalho. Também, irmão Adão Procopio e família, justifica a sua ausência. E nós temos um agradecimento que veio lá de Boa Esperança, que diz assim: eu venho por meio deste agradecer a Deus pelas orações da igreja e do pastor Cleomar Borges, pelo sucesso da minha cirurgia e de minha recuperação. Agradeço a todos, que Deus continue abençoando a igreja e ao nosso pastor. Deus abençoe. É o agradecimento da irmã Eliana de Boa Esperança. E agora nós vamos orar Se você tem um pedido, uma necessidade, faça conhecida ao Senhor pelo levantar de uma de suas mãos. Nós vamos orar com o pastor Aparecido Vital e você apresente diante do trono da graça a tua petição.
3: Senhor Jesus Cristo, estamos agradecidos, Pai bendito, por mais esta manhã estarmos, ó Deus, aqui nesta casa de oração, ó Pai, para ouvir, Senhor, a palavra, o alimento para nossas almas, Pai Santo, enquanto levamos a Ti as nossas petições. O Senhor é onisciente, o Senhor é onipresente, Pai, o Senhor sabe a necessidade de cada um de nós. Conceda pelo Teu poder, Pai, que possamos todos usufruirmos, ó Pai, da bênção que estamos em necessidade. Que o Teu servo possa ser usado, ó Pai, nas Tuas mãos, como sempre tem sido, para nos trazer o alimento espiritual, ó Pai. No nome de nosso Senhor Jesus Cristo, nós oramos. Amém, Senhor. Amém.

Graças a Deus. Vamos ver as igrejas que nos acompanham nesta manhã. A Igreja de Boa Esperança, Pouso Alegre, Mogi Mirim, os irmãos, Americana, Indaiatuba, pastor Wesley Rodrigues, graças a Deus. E também a igreja que se encontra em Pirassununga está acompanhando, irmã Madalena Machado, Lúcia, Terezinha, Daniel Grigori e família, Douglas e Luana, Edna, Tiago e Gisele Paiva, Ademilson Castro e família, Daiane, Márcio de Jesus e família, Vicentina de Jesus, Pedro Araújo e Cleonice, Vanete, Scarlett, Tiago e Larissa, Isilda, Emerson Lino, Kelly Mantovani, Timóteo e família, Jaqueline Batista e família, Edmara e Dalirian. Um total de 79 computadores, aproximadamente 139 irmãos que nos acompanham. Deus os abençoe, Deus abençoe a cada irmão e a cada igreja nesta manhã. E nós vamos acompanhar na mensagem Qual Atração Sobre a Montanha, do parágrafo 167 ao 208.

0: They're gone. Surely, we're not a bunch of hybrid Christians. We shouldn't be. Somebody has to be petted and babied.
1: Agora, querido Deus, certamente nós não somos grupo de cristãos híbridos. Não devíamos ser. Alguém que tem que ser acariciado e mimado.
0: You don't have that kind, Lord. You have rugged believers.
1: Tu não tens esse tipo, Senhor. Tu tens crentes fortes.
0: The very presence of God sets a man's heart on fire.
1: A própria presença de Deus coloca o coração do homem em fogo.
0: Like Abraham. He believed God.
1: Como Abraão, ele creu em Deus.
0: You made yourself known to him. Then you appeared to him and performed a sign. And he believed you.
1: Tu fizeste a ti mesmo conhecido a ele. Então apareceste a ele e realizaste sinal. E ele creu em ti.
0: You turned his body back to a young man and also his wife, which his wife was part of his own body.
1: Tu tornaste o seu corpo em jovem e também sua esposa, a qual sua esposa era parte de seu próprio corpo.
0: Then come forth the new child, the promised son.
1: Então veio o novo filho, o filho prometido.
0: God, you promised that it'd be the same thing in this day.
1: Deus, tu prometeste que seria a mesma coisa neste dia.
0: I pray that you'll confirm this word.
1: Eu oro que tu confirmes esta palavra.
0: And we'll deal right on that one promise there, that it will be like it was in Sodom.
1: E nós atuaremos exatamente sobre aquela promessa ali, que será como foi em Sodoma.
0: Just before Sodom was burnt and judgment struck Sodom, the Gentiles.

0: aquela promessa ali, que será como foi em Sodoma.
1: Just before Sodom was burnt and judgment struck Sodom, the Gentile world.
0: Pouco antes que Sodoma fosse queimada e o julgamento atingisse Sodoma, o mundo gentio.
1: So judgment is fixed to strike the Gentile world.
0: Então o julgamento está para atingir o mundo gentio.
1: And the Jews got 3.5 more years through the period of tribulation, Jacob's trouble.
0: E os judeus têm mais 3 anos e meio através do período da tribulação, a angústia de Jacó, a continuação das 70 semanas de Daniel.
1: But the Gentiles are numbered. It's time to go.
0: Mas o tempo dos gentios está contado. É o tempo de ir.
1: And you give that sign and you said it would be again.
0: E tu deste aquele sinal e tu disseste que assim seria outra vez.
1: Grant it, God. We're in your hands. Do with us as you see fit. In Jesus Christ's name, amen.
0: Concede, ó Deus. Nós estamos em tuas mãos. Faça conosco como tu achares conveniente. No nome de Jesus Cristo, amém.
1: Now, don't be nervous. What would it be if I was nervous?
0: Agora, não fiquem nervosos. O que seria se eu estivesse nervoso?
1: Now I'm making a thing here that it has to depend on the sovereignty of God.
0: Agora eu estou fazendo uma coisa aqui que depende da soberania de Deus.
1: But why do I do this?
0: Mas por que eu faço isto?
1: He said it would be. That settles it.
0: Ele disse que assim seria. Isso está estabelecido.
1: And if he makes himself that confirmed like that before you, well, can't you believe him? Certainly.
0: E se ele fizer ele mesmo isso, confirmado assim ante vocês, bem, não podem vocês crer nele? Certamente que sim.
1: You just have faith now and believe.
0: Simplesmente tenha fé agora e creia.
1: Let me just look around, see where the Holy Spirit will lead. What he'll do.
0: Deixe-me simplesmente olhar, ver onde o Espírito Santo guiará, o que ele fará.
1: I don't know what he'll do. That's up to him.
0: Eu não sei o que ele fará. Isso depende dele.
1: But if you just only have faith, only believe, all things are possible to them that believe.
0: Mas se você simplesmente tiver fé, somente crer, todas as coisas são possíveis àqueles que creem.
1: All of you believe that, raise up your hands and say, I do believe it. With all my heart, I believe it.
0: Todos vocês que creem nisso, levantem suas mãos e digam, eu creio nisto. De todo o meu coração, eu creio nisto.
1: Now three will be a confirmation. If he'll do it 3 straight times to prove you that it's right.
0: Agora 3 serão uma confirmação. Se ele fizer isso ininterruptamente 3 vezes, provar para você que isso está correto.
1: I don't care where you are, who you are. You just have faith and believe.
0: Não importa onde você esteja, quem você seja, você simplesmente tenha fé e creia.
1: I don't stir.
0: Agora não se mova nessa direção.
1: Lady, praying. I don't know. You just sit where you're at. You don't have to come.
0: A senhora orando, eu não a conheço. Fique no lugar onde a senhora está, não precisa vir.
1: I don't know you, but you're holding a little girl in your hand or in your lap.
0: Eu não a conheço, mas a senhora está segurando uma garotinha em sua mão ou em seu colo.
1: I'm a total stranger to you. And the little girl looks normal, she looks well.
0: Eu sou completamente desconhecido à senhora e a garotinha parece normal. Ela parece estar bem.
1: She's a pretty little girl, a little red-headed girl.
0: Ela é uma linda garotinha, garotinha de cabelos ruivos.
1: Looking here at her, she don't look like she's crippled or anything. I don't know what's wrong with her.
0: Olhando daqui para ela, ela não parece ser aleijada ou ter algo. Eu não sei o que há de errado com ela.
1: Might not be for the child, it might be for you.
0: Pode que não seja pela criança, talvez seja pela senhora.
1: But I just happened to see you sitting there, that child praying.
0: Mas aconteceu de eu vê-la sentada aí com essa criança e orando.
1: I have to talk to you a minute to catch your spirit, like Jesus said to the woman, "Bring me a drink."
0: Eu tenho que falar com a senhora por um minuto para

0: a perceber seu espírito, como Jesus disse à mulher, dá-me de beber.
1: Okay. Just to figure out one person.
0: Veja, somente para decifrar uma pessoa.
1: Brother Bryant and them sitting here, I know these people sitting here, they may be needy too, but you as a stranger.
0: O irmão Bryant e os que estão assentados aqui, eu conheço essas pessoas assentadas aqui. Eles talvez estejam necessitados também, mas a senhora é desconhecida.
1: Do you believe me to be God's prophet?
0: Você crê que eu sou um profeta de Deus?
1: Do you believe these things that you've heard tonight is the truth?
0: Você crê que estas coisas que você ouviu nesta noite são a verdade?
1: Now, if God will reveal to me something that you've done or something you ought not have done.
0: Agora, se Deus me revelar algo que você tem feito ou alguma coisa que você não devia ter feito,
1: or something's wrong with you, or what your desire is, you'll know where it's true or not, won't you?
0: Ou algo que esteja errado com você, ou qual é o seu desejo, você saberá se é verdade ou não. Não saberá?
1: And if he'll do that, will it confirm his word that he's the same yesterday, today, and forever? And if St. Luke 17:30 is being manifested?
0: E se ele fizer isso, confirmará isso a sua palavra de que ele é o mesmo ontem, hoje, eternamente, e que São Lucas 17:30 está sendo manifestado?
1: You believe it?
0: Você crê nisto?
1: Now the lady raised her hand that we're strangers.
0: Agora, aquela senhora levantou a mão, confirmando que somos desconhecidos.
1: I don't know you. But I'm trying to contact your spirit one personally, so many of you pulling.
0: Eu não conheço a senhora, mas estou tentando fazer contato com o espírito dela, uma pessoa. Há tantos de vocês puxando.
1: Now you believe this with all your heart.
0: Agora, creia nisto de todo o seu coração.
1: Now it is for the little girl. It's not you.
0: Agora é para a garotinha, não é para a senhora.
1: You're nervous. But it ain't the nervousness that's bothering you.
0: A senhora é nervosa, mas não são os nervos que a estão incomodando.
1: The great thing on your heart's that little girl.
0: A grande coisa em seu coração é essa garotinha.
1: You believe God can tell me what it is? You believe it?
0: E a senhora crê que Deus pode me dizer o que é? A senhora crê?
1: Would it help you? Would you believe then?
0: Isto a ajudaria? A senhora creria então?
1: It's a brain injury. That right?
0: É um ferimento no cérebro, certo?
1: Now put your hand on the little child's head, your hand.
0: Agora coloque sua mão sobre a cabeça da garotinha, sua mão.
1: Dear God, you said these signs shall follow them that believe. They'll lay their hands on the sick and they shall recover.
0: Querido Deus, tu disseste, estes sinais seguirão aqueles que crerem, colocarão as mãos sobre os enfermos e eles serão curados.
1: The woman is a believer.
0: Esta mulher é uma crente.
1: Her hands upon the child. May it recover. In the name of Jesus Christ, I offer this prayer. Amen.
0: Sua mão está sobre a criança. Pode ser curada. No nome de Jesus Cristo, eu ofereço esta oração. Amém.
1: Now do you believe all of you?
0: Agora você crê, todos vocês?
1: If thou canst believe, all things are possible. Certainly.
0: Você pode crer, todas as coisas são possíveis. Certamente que sim.
1: I know the lady sitting next to her, but she's so sincerely looking this way.
0: Eu conheço a senhora que está sentada próxima a ela, porém ela está tão sinceramente olhando para este lado.
1: I can't call her name, but if I look at her a minute, I would know.
0: Não me lembro do nome dela, mas eu, se eu olhar para ela por um minuto, eu saberia.
1: But I know the woman by looks, but I don't know what your trouble.
0: Mas eu conheço essa mulher só de vista, mas eu não sei qual é seu problema.
1: You believe God will let me know what your trouble is?
0: A senhora crê que eu, Deus me deixará saber qual é o seu problema?
1: Would it help you? Sugar diabetes.
0: A senhora, isto ajudaria? Diabetes sacarina.
1: Now if that's right, hold your hand. Certainly.
0: Agora, se isso está correto, levante sua mão. Certamente que sim.
1: Happened to be the lady laying sitting next to you's got the same name.
0: Aconteceu de estar a senhora assentada próxima à senhora tem a mesma coisa.
1: She's a stranger.
0: Ela é desconhecida.
1: The other lady's praying for somebody, a crippled child. You'd believe with all your heart, God would grant it.
0: A outra senhora está orando por alguém, uma criança aleijada. A senhora crê de todo o coração, Deus concederia isso.
1: Somebody back in here.
0: Alguém aqui atrás.
1: Man sitting over there trying to get rid of smoking cigarettes.
0: O homem é sentado aí tentando largar do cigarro.
1: You believe God will take them away from you? All right.
0: Crê você que Deus tirará isso de você? Pois bem.
1: You believe? You can have it.
0: Você crê? Você pode receber isso.
1: I've never seen the man in my life.
0: Eu nunca vi esse homem em minha vida.
1: Here's a man. See a dark shadow hanging over this man right here, laying on a cot like or a chair.
0: É um homem aqui. Vem essa sombra escura pairando sobre este homem bem aqui que está deitado sobre um tipo de maca ou uma cadeira.
1: He's dying. He's shattered. He's got cancer.
0: Ele está para morrer. Ele está sombreado. Ele tem câncer.
1: I don't know the man. Never seen him.
0: Eu não conheço o homem. Nunca o vi.
1: God knows all about you.
0: Deus sabe tudo a seu respeito.
1: That's the truth, sir.
0: Essa é a verdade, Senhor.
1: You believe God could tell me something about you? Would it help you to receive your healing?
0: O Senhor crê que Deus poderia me dizer algo a seu respeito? Isto o ajudaria a receber sua cura?
1: You was brought here by a friend.
0: O Senhor foi trazido aqui por um amigo.
1: But you're not from here. You're somewhere where there's a big body of water that people fishes at. In Albany, Kentucky.
0: Mas o Senhor não é daqui. O Senhor é de algum lugar onde há uma grande massa d'água, onde as pessoas pescam. Sim, Albany, Kentucky. Está certo.
1: Believe it and go back home well.
0: Creia e o Senhor poderá voltar para casa são.
1: Believe it's gone. If you don't believe it, you must believe it. Believe it's been done for you.
0: Creia que isso se foi. Se o Senhor crer, o Senhor deve crer nisto. E creia que se foi do Senhor.
1: You believe? You. From Tennessee. Got a boy, he's got asthma. Not here, but you breathe and he'll be healed.
0: O senhor crê? Você, de Tennessee, tem um menino que tem asma. Não está aqui, mas crê você que ele será curado?
1: And take your handkerchief on your hand there to him. He'll be healed. He'll believe it.
0: Então tome seu lenço em sua mão aí para ele. Ele será curado se você crer nisto.
1: The lady crying, sitting across from Dr. Vail there.
0: A senhora que está chorando, assentada ao lado do Dr. Vail ali.
1: She's shattered also, a dark shadow. I never seen the woman in my life. But she's got cancer.
0: Ela também está sob uma sombra escura. Eu nunca vi a mulher em minha vida, mas ela tem câncer.
1: She'll die if something isn't done for her.
0: Ela morrerá se algo não for feito por ela.
1: You believe he'll heal you, lady?
0: A senhora crê que ele a curará, senhora?
1: You can have your healing. You'll just believe.
0: Pode? A senhora pode receber sua cura, se simplesmente crer.
1: There's a little lady sitting right behind her with a handkerchief up over her mouth.
0: Há uma pequena senhora sentada bem atrás dela com um lenço sobre sua boca.
1: She's also got an ulcered stomach. Sick.
0: Ela também tem úlcera estomacal. Enferma.
1: You've been having passing out spells, blinding, falling out.
0: A senhora tem tido acesso de desmaio, ofuscações, quedas.
1: Somebody brought you here.
0: Alguém a trouxe aqui.
1: Got female trouble.
0: A senhora tem problema de senhoras.
1: If you believe, you can go home and be well.
0: Se crer, a senhora poderá ir para casa, ficar boa.
1: You young man, you're a stranger, sitting right here in front of me, looking at me.
0: Você, jovem. Você é desconhecido, assentado bem aqui na minha frente, olhando para mim.
1: What are you, Puerto Rican or something?
0: Que é você, porto-riquenho ou algo assim? Sim.
1: What do you mean, pardon me? I'm a stranger to you. You know that you're not even from my country.
0: O que quis dizer? Sou desconhecido a você. Você sabe disso. Você não é nem mesmo do meu país.
1: But you believe that God can give you the desire of your heart?
0: Mas você crê que Deus pode dar-lhe o desejo de seu coração?
1: If I tell you what your desire is, will you receive it?
0: Se eu lhe disser qual é seu desejo, você receberá?
1: You're seeking the baptism of the Holy Ghost.
2: Amen.
1: That is true.
0: Você está buscando o batismo do Espírito Santo. Isso é verdade.
1: Receive the Holy Ghost, my brother.
0: Receba o Espírito Santo, meu irmão.
1: There's a colored man sitting way back here. Got a burden on his heart. As far as his wife.
0: Aqui está um homem de cor assentado bem aqui atrás. Tem uma grande preocupação em seu coração. É por sua esposa.
1: She's not here even.
0: Ela nem mesmo está aqui.
1: She's got trouble with her feet.
0: Ela tem problemas com seus pés.
1: You believe that he'll heal her? You do?
0: O senhor crê que ele a curará? Crê?
1: You're a stranger here. You're from across the sea. You're from Jamaica.
0: O senhor é um estrangeiro aqui. O senhor é do além-mar. O senhor é da Jamaica.
1: You believe God can tell me who you are?
0: Crê que Deus pode me dizer quem é o senhor?
1: Mr. Brady.
0: Senhor Brady.
1: You believe?
0: O senhor crê?
1: Jesus Christ is the same yesterday, today, and forever.
0: Jesus Cristo é o mesmo ontem, hoje e eternamente.
1: This lady sitting right back over listening, next to Mrs. Wright there, she's got a burden on her heart.
0: Essa senhora sentada ali atrás, deste lado, próxima à senhora Wright ali, ela tem uma grande preocupação em seu coração.
1: She's praying for her daughter.
0: Ela está orando por uma filha. Ela vai fazer uma operação.
1: You believe with all your heart for her? She won't need it if you'll get her to believe it.
0: A senhora crê de todo o coração por ela? Ela não precisará disso se a senhora conseguir fazê-la crer nisto.
1: I can't heal.
0: Eu não posso curar.
1: Way back down in the nursery, I see the spirit of the Lord, an angel. Light moving in the nursery.
0: Lá atrás, no berçário, eu vejo o Espírito do Senhor, um anjo, uma luz se movendo no berçário.
1: It's over a young woman. And she's got a spiritual trouble she's wondering about.
0: Está sobre uma jovem mulher e ela tem um problema espiritual com o qual ela está preocupada.
1: Seems like I ought to know the woman somehow.
0: Parece que devia identificar a mulher de alguma maneira.
1: A young woman. She's also got a female disorder.
0: Uma jovem mulher. Ela tem também um distúrbio feminino.
1: Yes. Her name is Mrs. West. From Alabama. Miss David West.
0: Sim. Seu nome é senhora West, do Alabama. Senhora David West.
1: Believe. God will grant it to you.
0: Creia. E Deus lhe concederá isto.
1: It shall be light.
3: Amen.
1: And in that day when the Son of Man is being revealed,
0: haverá luz. E naquele dia quando o Filho do Homem há de ser revelado.
1: If that isn't Jesus Christ the same yesterday and forever, I don't know nothing about it.
0: Se isso não é Jesus Cristo mesmo ontem, hoje, eternamente, eu não sei nada sobre isso.
1: Do you believe that?
0: Você crê nisso?
1: All things are possible to them that believe.
0: Todas as coisas são possíveis àqueles que creem.
1: Out upon the microphones across the land now, and in this tabernacle, how many of you will raise your hands and say, I am a believer?
0: Pelos microfones através do país agora e neste tabernáculo, quantos de vocês levantarão suas mãos e dirão, eu sou um crente?
1: Now you out there in the lands, everyone's got their hands up here.
0: Agora, vocês aí pela nação, aqui todos estão com suas mãos levantadas.
1: And way out in yonder somewhere across the nation, you got your hands up, no doubt.
0: E por aí em algum lugar através da nação, levante suas mãos sem dúvida.
1: Now, close your eyes. Just drop your hands upon somebody near you.
0: Agora feche seus olhos. Simplesmente coloque suas mãos sobre alguém próximo a você.
1: Take a hold of their hand. Lay it upon their shoulder.
0: Segure sua mão. Coloque-a sobre seu ombro.
1: I got my hands on the handkerchiefs.
0: Eu tenho minhas mãos sobre os lenços.
1: Look what's been done today. Look what's done now.
0: Veja o que tem sido feito hoje. Veja o que foi feito agora.
1: Beholding his hallowed face, aglow with love divine.
0: Olhando sua santa face, incandescente com amor divino.
1: Blessed partakers of his grace, as gems in his crown to shine.
0: Benditos participantes de sua graça, como pedras preciosas em sua coroa para brilhar.
1: Now pray. Let's pray. Everywhere.
0: Agora oremos. Vamos orar em todos os lugares.
1: Dear God, the hour has arrived.
0: Querido Deus, a hora tem chegado.
1: What meaneth this? God fulfilling his word.
0: O que significa isto? Deus cumprindo sua palavra.
1: What's the attraction, Lord?
0: Qual é a atração, Senhor?
1: It's God fulfilling his word.
0: É Deus cumprindo sua palavra.
1: What is this out across the nation? Through a The medium of a telephone.
0: O que é isso através da nação por meio do telefone?
1: That hundreds of people had their hands laid on one another across the nation from one coast to the other.
0: Que centenas de pessoas têm suas mãos colocadas uns sobre os outros através da nação de uma costa à outra.
1: From the north to the south, east to the west.
0: Do norte ao sul, do leste ao oeste.
1: Here sits people here from foreign countries.
0: Aqui encontra-se pessoas aqui de países estrangeiros.
1: Many of the states, Mexico, Canada, and we got our hands laid on one another.
0: De muitos estados, México, Canadá, e estamos com nossas mãos colocadas um sobre o outro.
1: God fulfilling his word.
0: Deus cumprindo sua palavra.
1: How is this that a person could stand here by the Holy Spirit and call a man? Like he did Simon Peter.
0: Como é isso que uma pessoa pode se pôr de pé aqui pelo Espírito Santo e chamar um homem como ele fez com Simão Pedro?
1: Your name is Simon. You are the son of Jonas.
0: Teu nome é Simão. Tu és o filho de Jonas.
1: Go get your husband and come here.
0: Vai chamar teu marido e vem aqui.
1: I have no husband.
0: Eu não tenho marido.
1: Truly, you have five.
0: Verdadeiramente, tu tens cinco.
1: She said, I know that Messiah is coming to do this, but who are you?
0: Ela disse, eu sei que o Messias está vindo para fazer isto, mas quem és tu?
1: He said, I'm he.
0: Ele disse, eu sou ele.
1: And you're the same yesterday, today and forever.
0: E tu és o mesmo ontem, hoje e eternamente.
1: And you promise the works that I do, shall ye do also. More than this shall you do, because I go to the Father.
0: E tu tens prometido, as obras que eu faço, vós também as fareis, maiores do que estas, porque eu vou para o Pai.
1: And behold, in the last days I'll send to you the Elijah, the prophet.
0: E eis que nos últimos dias eu vos enviarei o Elias, o profeta.
1: And he'll change the thoughts of the people.
0: E ele mudará os pensamentos das pessoas.
1: Turn the hearts of the children back to the apostolic teaching of the Bible.
0: Tornará os corações dos filhos de volta ao ensinamento apostólico da Bíblia.
1: And it shall be light about the evening time.
0: E haverá luz no entardecer.
1: Here we are, great God of heaven.
0: Aqui estamos, grande Deus dos céus.
1: The hour is here.
0: A hora está aqui.
1: The hands are upon the people.
0: As mãos estão sobre as pessoas.
1: Satan, you're defeated. You are a liar.
0: Satanás, tu estás derrotado. Tu és um mentiroso.
1: And as a servant of God, and as servants,
0: e como um servo de Deus, e como servos,
1: we command that in the name of Jesus Christ, that you obey the word of God and go out of the people, because it's written, in my name they shall cast out devils.
0: Nós ordenamos que no nome de Jesus Cristo, que tu obedeças a palavra de Deus e saias das pessoas, porque está escrito, em meu nome expulsarão demônios.
1: And all the people may be set free.
0: E todas as pessoas possam ser libertas.
1: Grant it, dear God.
0: Concede-o, querido Deus.
1: You are the God of heaven that defeated that day with an attraction on Mount Calvary. All sickness and diseases and all the works of the devil.
0: Tu és o Deus do céu que derrotaste aquele dia com uma atração sobre o Monte Calvário todas as enfermidades e doenças e todas as obras do diabo.
1: You are God, and the people are healed by your stripes. They are free in the name of Jesus Christ. Amen.
0: Tu és Deus. E as pessoas são curadas pelas suas pisaduras. Elas são libertadas no nome de Jesus Cristo. Amém.
1: God, every handkerchief that's laying here, while the Spirit of God is present.
0: Deus, cada lenço que está colocado aqui, enquanto o Espírito de Deus está presente.
1: While the anointing of Jesus Christ is upon the people, and the great signs that he promised are being fulfilled.
0: Enquanto a unção de Jesus Cristo está sobre as pessoas, e os grandes sinais que ele prometeu estão sendo cumpridos.
1: And the earth is trembling, the earthquakes are happening, The great signs that he told in the scripture being fulfilled in the evening light shining.
0: E a terra está tremendo, os terremotos estão acontecendo, os grandes sinais que ele disse, e a escritura está sendo cumprida, e a luz do entardecer brilhando.
1: I lay my body across these handkerchiefs, representing this whole body of believers from east, west, north and south.
0: Eu coloco meu corpo sobre estes lenços, representando todo este corpo de crentes, o leste, oeste, norte, sul.
1: And say to the devil in the name of Jesus Christ, leave ever patient these

0: me.
1: Now, quietly, sanely, soberly, and in your right mind, as believers.
0: Agora, quietamente, sensatamente, sobriamente, em seu são juízo, como crentes.
1: Do you now believe and accept your healing from God Almighty in the name of Jesus Christ? If you do, hold up your hand.
0: Vocês agora creem e aceitam sua cura do Deus Todo-Poderoso no nome de Jesus Cristo? Se você crê, levante suas mãos.
1: All out in the lands, hold up your hands out there.
0: Todos através da nação, levantem suas mãos aí.
1: Every person in here, as far as I can see, had their hands up.
0: Cada pessoa aqui, até onde eu posso ver, tem suas mãos levantadas.
1: Inside, outside, against the windows, in the doors, in the nurseries, and all around, everywhere, people with their hands up.
0: Dentro, fora, nas janelas, nas portas, nos berçários e em todos os lugares ao redor, pessoas com suas mãos levantadas.
1: They accept it.
0: Elas aceitam isto.
1: Satan is defeated.
0: Satanás está derrotado.
1: The stripes of Jesus Christ heals you.
0: As pisaduras de Jesus curam você.
1: And the presence of Jesus Christ verifies the fact that he's living today, ever able to keep every promise that he made. Amen.
0: E a presença de Jesus Cristo confirma o fato dele estar vivo hoje, sempre capaz de manter cada promessa que ele fez. Amém.
1: I believe him, don't you?
0: Eu creio nele. Não crê você?
1: Now let us stand up to our feet.
0: Agora vamos nos colocar de pé.
1: In the name of the Lord Jesus, accepting everything that's been done or said.
0: No nome do Senhor Jesus, aceitando tudo o que tem sido feito ou dito.
1: We love him with all of our hearts.
0: Nós o amamos de todo o nosso coração.
1: We cherish him with all that's in us.
0: Nós o estimamos com tudo que está em nós.
1: Now as you go to your different homes from tonight, God go with you.
0: Agora, enquanto vocês vão para suas diferentes casas nesta noite, que Deus vá com vocês.
1: God give you the Holy Ghost if you don't have the Holy Ghost.
0: Que Deus lhes dê o Espírito Santo se vocês não têm o Espírito Santo.
1: Every man, woman, boy or girl here that's not been baptized in the name of Jesus Christ, there's those who...
0: Cada homem, mulher, menino ou menina aqui que não foi batizado no nome de Jesus Cristo, há roupas, tanque.
1: Don't put off tomorrow what can be done today.
0: Não deixe para amanhã o que pode ser feito hoje.
1: Tomorrow may be too late.
0: Amanhã pode ser tarde demais.
1: Sufficient for today, for the day is the evil thereof.
0: Basta cada dia o seu próprio mal.
1: There's ministers standing waiting. Clothes are waiting. No excuses. Are you waiting?
0: Há ministros de pé aguardando. Roupas estão esperando. Não há desculpas. Você está esperando?
1: If you are, you believe. No matter how you've been baptized, sprinkled, poured, whatever it is, it's an era.
0: Se você está, creia. Não importa como você foi batizado, borrifado, aspergido, seja como for, é um erro.
1: The light has come. Come believe and be baptized.
0: A luz chegou. Venha, creia e seja batizado.
1: Everyone without the Holy Ghost, may you receive the Holy Ghost. Every one of you.
0: Cada um que não tem o Espírito Santo, que possa receber o Espírito Santo, cada um de vocês.
1: In the full divine power and love that he promised you. To make you a new creature in him. God bless you.
0: No total poder divino e amor que ele lhe prometeu para fazê-lo uma nova criatura nele. Deus o abençoe.
1: Now, till next Sunday morning at 9:30, let's sing this little song that we used to sing years ago.
0: Agora, até no próximo domingo de manhã, às 9:30, vamos cantar este corinho que costumávamos cantar anos atrás.
1: Don't forget the family prayer.
0: Não esqueça a família de orar.
1: Jesus wants to meet you there.
0: Jesus deseja ir com você se encontrar.
1: He will take your every care.
0: Ele tomará todos os seus cuidados.
1: Don't forget the family prayer.
0: Não esqueça a família de orar.
1: Let's sing it together now.
0: Vamos cantar juntos agora.
1: Don't forget the family.
0: Não esqueça a família de orar.
1: Jesus wants
0: Jesus
1: to meet you there.
0: Você se encontrar.
1: Hey, he will take your every
0: Ele tomará
1: care.
0: Todos os seus cuidados.
1: Oh, don't forget
0: Não esqueça
1: the family
0: a família de orar.
1: There.

0: Now, as we sing it again, shake hands with the pilgrim next to you. See? As we sing it.
1: Agora, ao cantá-lo de novo, cumprimente peregrino próximo a você com aperto de mão. Vejam, enquanto cantamos.
0: Don't forget the family.
1: Não esqueça a família de orar.
0: Oh, Jesus wants to meet you.
1: Oh, Jesus deseja ir com você se encontrar.
0: He will take your every.
1: Ele tomará todos os seus cuidados.
0: Don't forget the family.
1: Não esqueça a família de orar.
0: Don't you love him?
1: Você não o ama?
0: I love him because he first loved me and purchased my salvation. That was attraction on Mount Calvary.
1: Eu amo porque ele primeiro me amou e comprou minha salvação. Aquela foi a atração no Monte Calvário.
0: The same attraction on Sunset Mountain.
1: A mesma atração sobre o Monte Pôr do Sol.
0: Mount Nebo, Mount Sinai, all the different mountaintop experiences.
1: Monte Nebo, Monte Sinai, todas as diferentes experiências no topo dos montes.
0: All right, let's sing it now.
1: Então, pois bem, vamos cantá-lo agora.
0: Ah.

0: e com salvação no madeiro do Calvário.
1: All that love him say amen.
0: Todos que o amam digam amém.
1: Now just think of what he's done for you.
0: Assim seja. Agora simplesmente pense no que ele fez por você.
1: Think that you could be out there in a bar room tonight.
0: Pense que você poderia estar lá num bar nesta noite.
1: You probably would have been in the grave like I should have been. Outside the mercies of God.
0: Você provavelmente estaria numa sepultura como eu deveria estar, fora da misericórdia de Deus.
1: What did he do for you?
0: Que fez ele por você?
1: Oh, how could we keep from loving?
0: Oh, como poderíamos deixar de amá-lo?
1: No matter what anybody says, he's first.
0: Não faz nenhuma diferença o que alguém diga. Ele é primeiro.
1: Let's close your eyes. Bow our heads as we sing it to him now.
0: Vamos fechar nossos olhos e inclinar nossas cabeças enquanto cantamos para ele agora.
1: He likes songs, singing hymns.
0: Ele gosta de cânticos, cântico de hinos.
1: Let's sing it to him now.
0: Vamos cantar para ele agora.
1: Ah.

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1: With our heads and hearts bowed in his presence.
0: Com nossas cabeças e corações inclinados em sua presença.
1: Gratefulness for what our eyes have seen, what our ears have heard.
0: Agradecidos pelo que nossos olhos têm visto, nossos ouvidos têm ouvido.
1: What's recorded in God's word, what his promise has been to us today. God bless you.
0: O que está gravado na palavra de Deus, o que sua promessa tem sido para nós hoje. Deus os abençoe.
1: We have a guest with us tonight, a brother, Ned Iverson, formerly a Presbyterian minister.
0: Nós temos um convidado conosco nesta noite, um irmão, Ned Iverson, outrora um ministro presbiteriano.
1: His father, his brothers are Presbyterian minister.
0: Seu pai, seus irmãos são ministros presbiterianos.
1: He, I understand, was baptized today again in the name of Jesus Christ.
0: Ele, como entendi, foi batizado hoje novamente no nome de Jesus Cristo.
1: He's a minister and a good one at that.
0: Ele é um ministro e é bom nisso.
1: And now I'm going to ask him, as I believe him to be God's servant, to ask God's blessings upon this congregation as you go to your home.
0: E agora eu vou pedir a ele, pois eu creio ser ele um servo de Deus, para pedir as bênçãos de Deus sobre esta congregação enquanto vocês vão para suas casas.
1: Brother Iverson, come forward. While we have our heads bowed in prayer. God bless you, my brother.
0: Irmão Iverson, venha até aqui enquanto nós estamos com nossas cabeças inclinadas em oração. Deus o abençoe, meu irmão.

Graças a Deus, você foi curado, libertado e abençoado em mais esta mensagem, no nome do Senhor Jesus Cristo. Amém. Podeis os assentar. E agora, reverentemente, com os nossos corações e as nossas cabeças inclinadas, vamos receber mais uma porção da palavra do Senhor ao nosso favor, ao toque de somente crer.

Qual é a atração sobre a montanha? Bom dia com Jesus. A mesma atração no Monte Nebo, Monte Sinai, Monte Calvário, no Monte Pôr do Sol. A luz chegou. O mesmo Deus cumprindo a sua palavra, manifestando o ministério do Filho do Homem, Deus Todo-Poderoso, que falou com a mulher no poço, que falou com Natanael, está falando conosco. Que maravilha, graças a Deus. Ele é o mesmo ontem, hoje e eternamente. A palavra Elohim. Olha, o mesmo Jesus. Que privilégio. Vamos aplaudir a Jesus. O mesmo Jesus falou com a mulher, está falando conosco. O mesmo Jesus que falou com Abraão, está falando conosco. Que privilégio. Vamos ver pão diário. É tanta coisa boa que Deus tem feito tanto por nós. E por isso nós estamos alegres. Estatura de um varão perfeito. Pregada 14/10/62. Se você morre, tira o sangue de um homem, ou embalsama. O problema é que muitos deles nunca foram embalsamados. Se você tira o sangue de um homem, ele está acabado. Então a única coisa que você faz é pôr outro sangue de volta nele. Ele viverá novamente. Você tirou o sangue dele e agora nós colocamos o sangue de Jesus Cristo dentro. Veja, isso traz a fé de Jesus Cristo, a virtude de Jesus Cristo, o conhecimento de Jesus Cristo, a temperança de Jesus Cristo, a paciência de Jesus Cristo, a piedade de Jesus Cristo, o amor fraternal de Jesus Cristo, o amor de Deus, o qual é Jesus Cristo. Ele é a cabeça e controla você, e seus pés são o fundamento. Fé, amém. Controlado pela cabeça. Toma-o. Aí está o homem perfeito de Deus, quando ele possui estas virtudes. Aleluia. A tua descendência possuirá a porta dos seus inimigos. 13/2/61. No momento em que eles estavam prontos para dar o último passo, posso vê-lo se levantar, suas vestes sacerdotais descerem em torno dele, onde ele está sentado esta noite. Elas estão ensanguentadas, fazendo intercessão sobre a confissão, pois ele morreu para fazer acontecer tudo o que pedimos. Onde está a nossa fé nele? Lá se levanta ele. Acene nessa direção. E aqui vem uma grande nuvem branca junto a ele. Sobe nela. Chama o vento leste, o vento norte, o vento sul e o vento oeste, para conduzi-lo como cavalos. Ergue a mão para o alto e pega um relâmpago em zigue-zague e faz estalar através dos céus, antes que até mesmo pudéssemos entrar ali,
ele estava na fornalha de fogo com eles. Ele se pôs de pé lá dentro com um grande abanador de palmeira de algum lugar lá perto da árvore da vida, abanando as chamas ardentes para longe deles, disse: só quero conversar com vocês, filhos. Sei que vocês são a descendência de Abraão. Eu dei a promessa e estou aqui para respondê-la, mantendo as chamas de fogo distantes. Oh, sim, eles abriram, disse. Quantos vocês colocaram lá? Disseram: três. Ele disse: há mais um lá, e se parece com o Filho de Deus. Ele era, porque eles, depois que foram provados, eles possuíram a porta do inimigo. Amém. Ele faz isso. Olha, se nós crer, realmente não tem ninguém doente. Jesus já nos curou nesta manhã. Ele cura e perdoa dioturnamente. É um pecado não crer. E o mesmo Jesus está falando conosco. A semente da serpente, 28 do 9 de 58. Qual é o mais forte? Qual é o mais forte? Eu tenho dito: um salvador ou um pecador? Qual tem a maior força? Então, o mais forte teve que permitir o menor. E ele só faz isso para a sua glória. Quando ele fez Lúcifer, ele sabia que ele seria o diabo. E ele teve que permitir isso, entrar lá para mostrar que ele era o Salvador, o Cristo. Ele teve que deixar isso acontecer dessa maneira. Agora, a Bíblia não diz que todas as coisas contribuem juntamente para o bem daqueles que amam a Deus? Então, você está com medo de quê? Coloquemos mãos à obra, com coragem para qualquer luta. Não seja como gado guiado parvo, a que se tinha de implorar e persuadir, e seja um herói. Eu gosto disso. Levante-se. Não tem que implorar e persuadir. Levante-se. Senhores, queremos ver a Jesus. 24 do 12 de 61. Oh, Isaías disse que ele era maravilhoso. Vamos pensar em algumas coisas que ele disse que o fez maravilhoso. O que o fez maravilhoso? Quando ele disse isto: eu e meu Pai somos um. Maravilhoso! Diga-me que fariseu poderia ter dito isso. Diga-me que sumo sacerdote poderia ter dito isso. Com Deus sustentando isto. Está vendo? Disse: se eu não faço as obras, agora não creiais em nada que eu digo. Porém, se eu prego isso, então isso mostra que Deus enviou-me para fazer isso. Disse agora, ele disse: eu e meu Pai somos um. Não, eu e meu Pai somos três. Jesus disse: agora o credo diz: eu e meu Pai somos três. Porém, a Bíblia diz, e Jesus diz: eu e meu Pai somos um. Isso é maravilhoso. A luz chegou.
Aleluia! Às vezes, os denominacionais que não têm a luz da hora, eles fazem tudo e depois dizem, no nome do Pai, é triste, do Filho. Dá uma dor no coração e do Espírito Santo. Oh, graças a Deus, a luz chegou. Ele é o tal. É no nome do Senhor Jesus Cristo. Aleluia. Os resultados da decisão. Ele disse, mas mandamento deve ser sobre mandamento e regra sobre regra, um pouco aqui e um pouco ali, e apegai-vos ao bem, assim por lábios ganguejantes e por outras línguas falarei a este povo, e esse é o sábado. Amém. Hebreus 4 diz, resta uma guarda do sábado para o povo de Deus, porque nós, como entramos em seu repouso, repousamos de nossas obras como Deus das dele. Deus trabalhou 6 dias e no sétimo dia ele repousou, ele foi repousar e nunca mais voltou. E um homem pode trabalhar aqui no mundo até aos 20 anos, 30, 40, 70, mas quando repousa de suas obras mundanas, ele entra em um eterno repouso com Deus, como Deus fez no princípio. Ó, irmão, se você está vivendo na fronteira esta noite, venha, atravesse o Jordão, é maravilhoso, há uvas enormes lá, nós temos a evidência inicial, nós temos, aleluia, temos alguns Josués e Calebes que cruzaram a fronteira e trouxeram a evidência de que é uma boa terra. Toda a promessa que Deus fez está aqui. O Evangelho completo, a Bíblia completa, cura divina, alegria, felicidade, paz, tudo que a Bíblia prometeu, todo fruto está nesta terra. Amém. Eu não quero viver fora dessa terra. Aleluia. 5 identificações definidas da verdadeira igreja do Deus vivo. 11/9/60. E isso, Deus é o médico. Ele é o médico da alma. Ele é o médico de salvação. E ele educou um homem em sua própria teologia, Pedro, um homem sem letras que não conhecia nem ler seu nome, quando era escrito diante dele. Mas ele lhe deu o Espírito Santo e lhe deu um lápis para escrever a doutrina a respeito. Assim, no dia de Pentecostes, ele escreveu a receita. Vejamos o que ele escreveu. Doutor Simão Pedro, permita-nos ver qual é a sua receita para a salvação. Vejamos para que ela foi receitada. Ouvindo eles isto, compungiram-se em seus corações e perguntaram a Pedro, o doutor, e aos demais apóstolos, que faremos, varões e irmãos? Atenção,
você tem as chaves. E disse-lhe Pedro: arrependei-vos e cada um de vós seja batizado em nome de Jesus Cristo para perdão dos pecados e recebereis o dom do Espírito Santo. Porque a promessa vos diz respeito a vós, a vossos filhos, àqueles que estão longe e a tantos quanto Deus, nosso Senhor, chamar. Essa é a receita. Não a altere. Você matará seu paciente. Esse é o problema de muitas destas pessoas falando este Pai, Filho e Espírito Santo. Elas estão matando matando muitas pessoas espirituais, medicadas com coisas, com a coisa errada, matando o paciente. Pai, Filho, Espírito Santo, te batizo. Está morto, meu irmão. Você morreu. Porque quer ressuscitar? Batiza no nome do Senhor Jesus Cristo. Você tem vida eterna. O diabo segura nessa doutrina de Satanás, no nome dos títulos. Isso é a doutrina do diabo, matando as pessoas. Graças a Deus, os ungidos dos últimos dias. 30/9/65. Foi a última que nós ouvimos, a penúltima fita. Vamos ver qual que ele pregou domingo, no domingo seguinte, após essa. Põe ela para começar domingo. Mas observem, Jesus disse que neste tempo do fim, novamente, os dois espíritos estariam realmente parecidos novamente. É isto certo? A congregação diz amém. Agora notem, estará mais parecido do que foi então. Este é o tempo do fim. Os filhos, Deus tenha misericórdia de nós. Até que seria mesmo tão real até que enganaria os escolhidos, se possível. Agora, como você vai? Como nós o distinguimos naqueles dias? Como se vai distingui-lo hoje? Do mesmo modo, fique com a palavra. Jesus Cristo, o mesmo ontem, hoje e eternamente. Agora considere toda esta mensagem. E quando você ouvir a fita, mesmo talvez quando eu tiver partido algum dia, quando o Senhor tiver terminado de me usar aqui na terra, consulte isto, ouça minha voz, o que estou lhe dizendo. Se ele me levar antes de sua vinda, simplesmente lembre-se, eu tenho lhe falado no nome do Senhor, pela palavra do Senhor. Sim, amém. Vamos dizer graças a Deus por estes parágrafos e palmas para Jesus. Graças a Deus, é coisa grande demais ter Jesus hoje, como a mulher teve no poço. É maravilhoso. Como Natanael teve, como Abraão teve, debaixo lá dos carvalhais. Nós temos a mesma coisa.
Louvado seja o nome de Jesus. Tudo está cumprido. Vamos ler a carta aqui de Goiânia para o encontro de abril. Encontro da Semana da Páscoa, a Festa das Trombetas, parágrafo 22. E eu estava pensando, quando dirigia pela estrada há muito tempo atrás, saí para orar um pouquinho antes de subir no púlpito, como qualquer ministro verdadeiro e sincero faria. Eu estava pensando, você sabe, estamos tendo um tempo glorioso quando nos reunimos aqui e as pessoas de muitos estados se reunindo, assentados aqui agora, de bem longe, centenas e centenas de milhas, e nos reunimos para ter companheirismo na palavra. Mas haverá um tempo, em breve, quando isso será apenas uma eterna recordação. Parece que já é. Aí,

coração. Parece que já é a recordação. Parece que já foi tirado. Isso é certo. Estes tempos serão tirados de nós. Portanto, devemos fazer tudo o que sabemos fazer para que cada minuto seja considerado a respeito de encontro. Prezado pastor lamentavelmente, eu tenho que falar meio soletrado porque eu não sei falar direito. Lamentavelmente, mais uma vez teremos um encontro de pastores da mesma forma que foi em agosto passado, pois, como é do seu conhecimento, ainda estamos sujeitos a decretos governamentais que não nos permite ter grande ajuntamento de pessoas, inclusive hoje. Hoje não podemos ter muita pessoa aqui dentro. Assim, por isso nós não vamos ter a ceia. Então a ceia ficou para o dia 21. Hoje pode ter só 30% da capacidade que está ali pelo corpo de bombeiros. Quando foi feito aqui, então não contou lá o átrio. Então eles olham pela capacidade que está ali. Fiscal olha lá. Aqui pode, então 30%, ele conta quantas pessoas tem. Passou uma, multado e outras penalidades lá. Então, se você quiser ficar em casa hoje, fica no temor do Senhor. Como se estivesse na igreja. Tudo bem? Fica em paz. Uns falam assim, graças a Deus. Queijo com a marmelada, né? Não, eu não acredito que isso é humor. Humor. Jesus gostava de humor. Irmão Branco disse, eu não acredito que faz isso não, né? Não acredito não. Eu acredito que está ajudando. Está ajudando. Eu vou fazer isso como um sacrifício. Ficar em casa. Deus me livre. É triste, meu Deus. É triste. Ainda bem que não fechou tudo. Ano passado fechou, né? Ainda bem que pode ainda ter. Mas o irmão Ala disse para mim, como vamos fazer? Vamos convidar, dizer para ninguém vir, só os convidados? Eu pensei, vamos dar uma nota, se a pessoa não... Mas acho que era mais prudente convidá-los, né, irmão? Eu não sei, porque às vezes ninguém sabe quem vem, quem... Aí pronto, todo mundo decide, não vou, não vou, aí não vem ninguém. Aí todo mundo, fulano não vai, aí eu vou. Vai ser que nem a festa do leite, você já viu falar? Todo mundo era para levar um litro de leite. Mas uma pessoa assim, já que todo mundo vai levar leite, eu vou levar um litro d'água. Aí todo mundo teve o mesmo pensamento. Aí foi a festa da água. Então, se todo mundo falar, aí eu vou fazer isso, eu não vou, aí pronto, não vem ninguém. Ou se todo mundo, fulano não vai, eu vou, aí vem todo mundo. Ficou difícil, né? Mas deixa o Espírito te dirigir, Ele sabe como, você deve ir, você não deve. Deixa ele, mantém tudo fechadinho aí, para ninguém ver. Estou falando pela internet. Lá, então vamos, nos permitem ter grandes ajuntamentos de pessoas. Assim sendo, realizaremos o próximo encontro da Páscoa dos dias 30 de março ao dia 4 de abril de 2021, através de videoconferência.

transmitindo para todos através da internet, como ocorreu anteriormente. Transmitiremos tanto as reuniões diurnas de dia, como os cultos noturnos. Deus lhe abençoe, contamos com as suas orações. Deus abençoe. Pastor Joaquim Gonçalves Silva, amém. Vamos dizer, Deus abençoe o encontro, em nome do Senhor Jesus Cristo. Amém. Nós vamos ler a Bíblia, onde foi anunciado, sempre para entrar nas eras, mas esta semana nós vamos lembrar de algumas coisas. Me veio o coração para nós ter estas lembranças que o profeta de Deus nos ensina, porque o pastor da noiva é William Márgio Brana. Ele é o pastor da noiva, que é o próprio Senhor Jesus Cristo, com a manifestação do Filho do Homem, cumprindo São Lucas 17, 30. E por fim, chega no Salmo 23, é Ele. Ele é o meu pastor. Cai lá no Salmo 23, é a palavra, o qual é Ele, né? Engraçado, né? Chega lá no Salmo 23, é Ele. Nós somos apenas auxiliares, como Pedro, Jesus disse: tu me amas, Pedro, apascenta os meus cordeirinhos. Somos auxiliares do irmão Brana para entregar o que ele ensinou, no mesmo espírito, nessa mesma atmosfera que contagia e atrai o espírito, a cura divina, a libertação. Graças a Deus, ontem nós ouvimos à tarde no culto de libertação que toda cura, ela é divina. É cura divina. Remédios não constroem tecidos, mata vermes. Se remédio construísse alguma coisa, o profeta diz: vamos fazer um homem então com remédio. Não faz. Os médicos dizem: a natureza encarrega de fazer isso. O profeta diz: a natureza é Deus. Em vez de falar Deus, ele fala a natureza, mas tudo bem, você sabe que é Deus. Ele fala assim: ó, você toma esse remédio, o próprio organismo vai encarregar, o organismo é Deus, irmão. Ele fala assim: o próprio organismo, o próprio Deus faz isso aí. Ele quebra o braço e diz: ó, se Deus não fizer, eles ingerem lá e vai, a natureza, o organismo vai consertar isso aí. Ele sabe que é Deus. Tudo é o Senhor. Como é bom ter a luz, né? Eu desejei até que todo médico ouvisse isso. Todo doutor. Eu ouvi uma doutora uma vez no escritório dizendo, ela era fazer transplante de coração. Eu falei: pastor, é incrível como se abre o homem assim, ó. Abre aqui, ó, no meio, assim, ó. Eles têm ferramenta até quase de açougue.
As ferramentas, muita coisa. Como é que fala, naquele lugar, quando morre, eles vão abrir. Hã? Microtese, tem machado, tem tudo para abrir. Tá. Igual açougue, uns machadinhos assim. E abre, é gancho para pendurar. Você vê no microtério, é desse jeito. Como para lavar, aquelas coisinhas que roda assim, ó. É igual assim, um matador, é isso mesmo. E depois você costura ali, e aquilo cicatriza. Aquilo fica normal. Se não for Deus Todo-Poderoso, fizer. Eu achei tão bonito, falei, isso é Deus mesmo. É Deus mesmo. E todo mundo tem essa consciência. A não ser que seja um charlatão, diz o irmão Brana. Mas até o charlatão fala assim, é a natureza. É o organismo. Quando fala a natureza, fala, é Deus, né? O organismo é Deus também. O organismo sem Deus não faz nada. Então, São Mateus capítulo 18, do versículo 1 até o versículo 7. Naquela mesma hora chegaram os discípulos ao pé de Jesus, dizendo: quem é o maior no reino dos céus? E Jesus, chamando o menino, e pôs no meio deles. Eu penso assim, um menino humilde, um menino simples. Nós fizemos até a demonstração aqui com o menino. Com Elias, quando era novinho. E disse: em verdade vos digo que, se não vos converterdes e não vos fizerdes como meninos, de modo algum entrareis no reino dos céus. Portanto, aquele que se tornar humilde, como este menino, era um menininho humilde, esse é o maior no reino dos céus. E qualquer que receber em meu nome um menino tal como este, a mim me recebe. Mas qualquer que escandalizar um destes pequeninos que creem em mim, melhor lhe fora que se lhe pendurasse ao pescoço uma mó de azenha e se submergisse na profundeza do mar. Ai do mundo por causa dos escândalos, porque é mister que venha escândalos. Só até aqui. Às vezes o irmão Brana lia até a metade do versículo, como Jesus fez em São Lucas 24, porque era um assunto só. Senhor Jesus, quão bom é estar na tua presença. Como é bom estar identificado com o Senhor, como é bom ouvir o que ouvimos, ver o que vemos, como é bom estar seguros, ó Pai, como é bom ter refrigério, como aquela mulher no poço sentiu ao receber aquele profeta da Galileia, o próprio Deus, como ela se sentiu.
Assim nós também sentimos tão alegres, ó Pai. Ó Deus, quando Natanael viu ali como ele se sentiu, nós também sentimos igual. Como Abraão viu, ó Pai. Como é bom ter esta segurança, ó Deus. Vivifica mais uma vez em nossas almas a Tua palavra, ó Deus, com perdão dos nossos pecados, em nome do Senhor Jesus Cristo. Amém. Assentai-vos.

Deus guia os seus filhos em paz. Graças a Deus, somos filhos. Nós somos os filhos de Deus. Nós somos os filhos de Deus. Então Ele nos guia em paz. Nesta mensagem, Deus guarda a sua palavra, tem vários temas. Tem várias mensagens com este tema. Essa foi no dia 20 de janeiro de 57. No parágrafo 98 e 99. E o mundo é o mundo das mulheres. É o espírito e o lema hoje. Isso é verdade. Isso é exatamente correto. E eu predigo que as mulheres serão grandes mulheres. Vocês jovens aqui nesta noite, recorde que o irmão Brana disse isso. E eu disse isso em 1933, está aqui, só 33, quando eu vi a vinda do Senhor. As sete visões. Ele estava olhando para um chaminé da casa no meio de junho. E sete visões passou na frente dele. Ele viu a vinda do Senhor. E como os automóveis acabaria tomando a forma de um ovo. Talvez alguns de vocês aqui saibam disso. Está escrito em velhas anotações e coisas assim. Na manhã, quando estávamos aqui no pequeno templo maçônico, onde tínhamos orfanato aqui na próxima, na segunda rua, onde tínhamos a reunião. E eu vi uma mulher se levantar, completamente vulgar, e dominar o país. E eu predigo que a mulher será presidente ou terá algum tipo de grande poder nos Estados Unidos antes da total aniquilação do mundo. Guarde isso na mente. Eu já disse isso. Observe agora o que acontece. Jezabel, ela controlava Acabe. Ela o criticava. Continuava ser que o próprio papai, ou melhor, a mamãe ficava em casa com os bebês, enquanto o marido bêbado estava fora. E o próprio papai agora é quem cuida do bebê quando a mulher alcoólatra está lá fora. Agora, isso não é piada. Isso é a verdade. Não estou falando ao povo justo. Não, Senhor. Estou apenas mostrando o espírito que está no mundo. Ele não está falando do povo justo, dos cristãos, mas o espírito do mundo. E Deus tem. Deus mostrou para ele, em 1933, a vinda do Senhor, as sete visões, e nós estamos aqui. Em pleno acontecimento antes da aniquilação total. E como nós devemos estar? Eu quero chamar a sua atenção integral para você ver algo.
todo o povo, as igrejas, os irmãos que estão pela internet, antes da aniquilação total,

Se houver mais, está com quantos anos isso? Quase 100 anos. Deus mostrou isso para ele. 88. Anos atrás, Deus mostrou isso para ele. Como devemos estar? Cuida, como Paulo disse, cuida de ti mesmo. Por se multiplicar a iniquidade, o amor, disse Jesus. O amor de muitos se esfriariam. O profeta de Deus disse: somente os eleitos teria e manteria esse amor profundo, que não esfriariam. O profeta de Deus, nesta outra mensagem, Deus guarda a sua palavra, o mesmo tema, mas pregada no dia 7 de abril de 57 também. E no parágrafo 58 ele disse: então, filhos, depois de falar das visões, das sete visões, dos acontecimentos mundiais, em 57, ele disse: então, filhos, volte para o seu Deus rapidamente. Não se envolva com o mundo por nada. O mundo está envolvido. Envolvido. Ai, coitado. Coitado do mundo. O mundo gosta dos escândalos. Ai do mundo. Viu como Jesus disse? Por causa do escândalo. Não é do seu, da sua igreja, dos seus filhos, mas do mundo. Isso para eles, se eles soubessem, ai deles. Mas eles gostam. Jesus diz: é necessário que haja isso. Paulo diz: é necessário que haja heresia. Necessário para que os sinceros se manifestem. Fique fora do mundo moderno. Fique fora destas teologias modernas. Apenas olhe para o Cordeiro de Deus. Leia sua Bíblia e ore o tempo todo. Não fique aborrecido. Regozije com alegria, pois a redenção da igreja se aproxima. Quando virmos aquele que morreu por nós. O profeta diz: não esteja. Pega a mensagem. As duas: regozijo, redenção em plenitude, redenção em poder. Está em cima da mesa. As duas. Me vê isso aqui. Você imagina se Jesus vier agora? Você está aborrecido.

Nós devemos estar lendo, olhando para o Cordeiro. Se não tiver em cima da mesa, eu coloquei dentro da pasta. Como devemos estar? Olhando para o Cordeiro, destaca isso. Olhando para ninguém mais. Apenas olhe para o Cordeiro de Deus. Olhe para Ele. E leia a sua Bíblia e ore o tempo todo. E não fique aborrecido. Regozije com alegria, pois a redenção da igreja se aproxima. Quando virmos aquele que morreu por nós. Então olhe para o Cordeiro de Deus, leia sua Bíblia e ore o tempo todo e não fique aborrecido. E o profeta de Deus, na mensagem Redenção em Plenitude e Regozijo, bem aqui no início, ele disse:

No parágrafo 27, ainda há muitos de vocês, amigos, que estão orando, jejuando e têm medo de apoderar daquilo pelo qual estão orando. Estão vendo? Bem, não adiantará. Espere aí, se me vê. Não esteja... Só ver aqui. Me dá só um tempinho. Não esteja fazendo nada quando Cristo vier. Não esteja bem no comecinho. É aqui mesmo.

não esteja, seja, não queira esteja fazendo, se Cristo vier, eu creio que é aqui mesmo. Não adiantará nada orar e jejuar, a não ser que você tenha algumas obras para acompanhar isso, toda a sua fé, tudo, toda, mesmo não lhe servirá de nada, a não ser que você dê um passo aí, encare e tome isso. É só isso. Você tem que ir para frente. Você apenas tem que sair e fazer isso de qualquer maneira. Quando você pede qualquer coisa, vá conseguir isso. Deus disse que é seu. Não é aqui, não. É 39? Isso, redenção é 39. É isso mesmo. Redenção pelo poder. Eu estou na outra. É isso mesmo. Está aqui, ó. Isso, está anotado aqui. Dobrei até a folha. Ser cristão significa ser como Cristo. Não estar em lugar algum que você não gostaria de estar se Cristo viesse. Então, ser cristão é ser como Cristo. Não estar em lugar algum que você não gostaria de estar se Cristo viesse. Falando, pensando, aborrecido. Então, não estar em lugar algum que você não gostaria de estar se Cristo viesse. Não dizer nada que você não desejasse estar dizendo quando Cristo vier. Já pensou se você tiver um assunto impróprio e o rapto ali, pá! Meu Deus! Eu não quero isso, quero estar lendo a Bíblia, quero estar orando, quero estar alegre, glória a Deus, mesmo no trabalho, em casa. Pode ser qualquer hora, é universal. Não fazer nada que você não desejasse estar fazendo quando Cristo vier. Não pensar nada que você não desejasse estar pensando quando Cristo vier. Fique com seu único motivo, seu coração centralizado no Calvário. Amém. Andaremos na luz como Ele na luz está. E temos comunhão uns com os outros. E o sangue de Jesus Cristo, o Filho de Deus, nos limpa de toda injustiça. Isto é para os metodistas, batistas e todos nós juntos, nos torna todos um nele. Então, receba esse conselho. Não estar em lugar algum que você não gostaria de estar se Cristo vier. Não está falando nada impróprio quando que você não gostaria de estar falando quando Cristo vier. Você queria estar fazendo o quê? Orando, lendo a Bíblia, alegre, feliz. Não é isso? Então, deixa isso. Deixa o mundo. Deixa tudo. É uma hora de envolvimento. Que o diabo faz tudo para se envolver. O profeta diz na mensagem, o deselar de Deus.
parágrafo 22, parte dele. Lembra desse parágrafo, ó. 39, redenção pelo poder. Às vezes, o deselar de Deus 22, às vezes nós temos de dizer coisas de uma tal maneira que possa diminuir, que possa levar uns a saírem, alguns a irem embora e a outros a ponderarem-se a respeito. O cristão não fica a ponderando, discutindo e tal, dando as suas honráveis opiniões. O cristão não faz isso. Mas isso é feito propositalmente. Precisa ser feito dessa maneira. Então, pode ser que alguns digam: o senhor quer dizer que Deus faria propositalmente uma coisa assim? Ele certamente fez e ele ainda faz. Propositalmente. A seleção, quando Deus quer dar uma selecionada e tirar ali alguns ali que estão, mas não é, é um tropeço. Porque Jesus é, você vê aí, Romanos, aos Romanos 9, versículo 33. Como está escrito: eis que ponho em Sião uma pedra de tropeço e uma rocha de escândalo, e todo aquele que crer nela não será confundido, não será escandalizado. Vamos ver esse ensinamento que o irmão Brana nos dá. Só lembrando, porque nós já sabemos. A mensagem, o absoluto. O irmão Brana começa a falar de ministros, pastores, de quem tem ofício. Eles queriam colocar ele na cadeia por causa dos impostos que você lembra, você sabe, até quase no final do ministério dele. Aqui era 30 de dezembro de 62, passando para 63, faltando 2 anos para ele partir. Eles querendo colocar ele na cadeia por causa dos impostos. E ele dá um testemunho. Pediu oração à igreja. E Deus ouviu as orações. Mas ele deixou este ensinamento aqui. Parágrafo 17 em diante. Veja, vem. Quando você faz um cheque e ele vai para a carteira de compensação e eles tiram cópias, uma cópia daquele cheque, mutualmente, eu tinha todos os cheques.
e também que foram passados. Então eles disseram: aí está onde eles te apanharão de novo. E ele disse: outra coisa, senhor Brana, se você alguma vez for chamado pelo governo desta maneira sobre uma investigação, não importa o que você faça, aos olhos do público, você é um trapaceiro. Vem? Mas isto é tudo. Veja, o irmão Brana fala de um ministro. Veja este pobre ministro Batista aqui embaixo no Mississippi. Era até Batista. Nem era do companheirismo dele. Aquele sujeitinho, uma mulher disse que ele chegou e a insultou. E aquele homem trouxe evidências através do país e todas as partes. Ele não estava nem mesmo pelas cidades por dias antes daquele dia ou no dia seguinte, tanto que o juiz queria voltar e fazê-lo processar a mulher por calúnia. Calúnia é quando inventa. Difamar é falar a verdade, público. Isso é difamar. E caluniar é quando inventa. É uma mentira. Ele disse: deixe para lá. E quando aquilo foi colocado em um teste, pessoas através do país, vocês sabem o que aconteceu? 75, ele era um homem influente no país. 75% dos americanos disseram: onde há fumaça, há fogo. Esse é um provérbio do diabo. Onde há fumaça, há fogo. E aquele pobre sujeito, tão inocente quanto eu estaria em qualquer outra pessoa, teria que lidar com isto pelo resto de seus dias. Quando ele nunca teve nada a ver com aquilo. Eu senti muito mal por algum tempo em pensar que eu coloquei a minha vida no reino de Deus para tentar fazer, vem, as pessoas pagarem seus impostos, se fazerem coisas e fazerem o que é correto, e fazer com que trapaceiros forem homens bons e eu mesmo ser achado como um trapaceiro. O irmão Brand disse: pague suas dívidas. Nenhum cristão nascido de novo, selado com o Espírito Santo, é um trapaceiro. De jeito nenhum. Sai, não paga, de jeito nenhum. O irmão Brand diz que ele é um cristão honesto, sincero, dando calote em cima dos outros, passando os outros para trás, não paga. Isso não é cristianismo. Você pode ter certeza, você é um candidato para a grande tribulação. O profeta diz: coloque sua vida em ordem. Pague suas dívidas. Não deva nada a ninguém. Eu não falo do aluguel, da prestação que você paga em dias. Mas se você deve alguma coisa para trás, você vai atrás daquilo. O Lombrano ensina isso. Você vai atrás daquilo
não quer saber se caducou, não quer saber, você vai atrás daquilo. Eu quero ver isso. Eu recebi um testemunho, uma pessoa foi, converteu, ele, a dívida já tinha caducado, mas ele, eu quero fazer alguma coisa para essa pessoa. Isso é cristianismo. É isso que o irmão Branham ensinou. Então, aí o profeta disse, e eu mesmo ser encontrado como um trapaceiro, eu pensei, o que foi neste mundo que eu fiz? E então isto veio a mim, e eu olhei na Bíblia, cada homem na Bíblia, sem exceção, que alguma vez teve ofício espiritual, se Satanás não podia apanhá-lo em alguma parte moral, ou algo, o governo os apanharia. Volte em qualquer parte que você deseja, desde lá de baixo, Moisés, Daniel, aí ele vai citando, os filhos hebreus, João Batista, Jesus Cristo, morreu através do governo, pena capital. Paulo, Pedro, Tiago Grande, Tiago Menor, cada um deles morreu sobre o governo. O diabo, se o diabo não... Olha José no Egito. Alguém veio e diz assim, olha, eu quero te contar uma coisa. Falei, irmão, você sabia, não sei se era irmão não, irmão não faz isso, né? Mas aconteceu isso, aquilo. Você sabia que a mulher de Potifar estava com a roupa de José? Não era outra roupa não, é a roupa de José. Na mão como evidência, dizendo aqui está a roupa dele. Ó. Ele tentou me agredir, eu gritei e ele correu. Que está a roupa dele. Está com a evidência. E era mentira? E se fosse verdade, você ficaria contra José? Se fosse verdade, Deus estaria com ele do mesmo jeito. De Davi não foi verdade? Matando Urias? Deitando com Betseba? Mas purgou? O filho morreu? Mas Deus estava naquilo do mesmo jeito. Davi era segundo o coração de Deus. Sofreu, purgou, mas Deus estava com ele. O profeta de Deus contra uma experiência. Devagarzinho nós vamos dando uma apertada. Contra uma experiência de Jack Coy. Eu quero ler aqui. Na mensagem, o rei rejeitado. O parágrafo 80 em diante. Eu estava lendo um artigo ontem, creio que foi uma série de recortes do jornal sobre Jack Coy, o falecido, ele já tinha partido. Jack Coy, um dos meus convertidos ao Senhor Jesus. Ele era convertido do irmão Brana, que foi um poderoso homem de valor em seu dia e foi chamado para ser interrogado lá na Flórida por pedir para uma criança tirar o aparelho de suas pernas e atravessar a plataforma andando. E ao fazê-lo, a criança atravessou a plataforma normalmente e caiu quando chegou até sua mãe. Tudo foi um plano do inimigo de Cristo. Esta jovem mulher e seu marido
levar o nosso corajoso irmão à justiça de nossa terra. Onde está Jack Coy? Está lá junto com a irmã Brana. Onde está essa mulher e esse marido que levaram na justiça? Eu tenho certeza, de acordo com a Bíblia, com a luz da hora, que não está lá. Deus pode levá-lo, mas de acordo com a Bíblia, não. De acordo com a luz da hora, não está lá. Mas Deus, o irmão Branco sempre dizia, eu não sou juiz de ninguém. Mas ele fala de Elvis Presley, dos rocks, que está mandando gente para o inferno. Eu não sou o juiz dele, Deus é o juiz dele. Deus sabe onde eles estão, esse casal aqui também. E quando cada igreja deveria ter apoiado o irmão Jack, quando cada homem de igreja que menciona o nome de Jesus, eu quero chamar a sua atenção para isso aqui, ó. Cristo deveria ter ficado de lado, ao lado dele, corajosamente. O irmão Branham dizia, tem uma mensagem que ele diz, eu prefiro estar com o meu irmão errado do que com o ímpio certo. Todo homem que invoca o nome do Senhor Jesus deveria ter caído de joelhos em oração. Mas em vez disso, na manchete dos jornais, disse que uma das nossas grandes denominações uniu mãos com os ateus para condenar e aprisionar o irmão Jack Coy. Aos ateus, povo que não teme a Deus, para ficar contra Jack Coy. Que vergonha! Que absurdo! Cristão? Cristão? Não. Isso não é cristianismo. É um espírito religioso, mas não é cristianismo. A luz da Bíblia, a luz da mensagem, não tem nada de cristianismo. Já imaginou uma igreja chamando-se pelo nome de Cristo, unir-se aos ateus para condenar um homem pio que estava tentando de todo o coração representar a Bíblia? Mas eles fizeram isso. Então o irmão Gods Lindson foi seu auxílio. E quando, vocês sabem o final da história, o juiz disse, alguém pode me provar através da Bíblia? Levantou um lá. Só contou a história para ele no mar, do mar. Há uma vez, o mar agitado, Jesus veio andando por cima das águas, logo eles ficaram assombrados, pensando que é um fantasma. E Pedro gritou, quem é? Ele disse, sou eu. Se és tu, manda eu ir ter contigo. E Jesus disse, vem, anda. E ele foi andando por cima das águas. Mas depois as ondas eram grandes demais, ele ficou com medo e começou a afundar. O juiz disse, está encerrado, ele está livre. Deus sempre dá um jeito para os seus servos. Pelejarão contra ti, mas não prevalecerão contra ti, porque eu sou contigo, diz o Senhor, para te livrar.
Eu tenho uma escritura, é claro que nenhum servo de Deus, homens chamados desde o ventre, se prevalece, porque eles purgam

se prevalece, porque eles purgam, eles sofrem. O profeta diz: não existe uma igreja, uma casa, um indivíduo que Deus não acerta aquele mal. E se deixa por conta de Deus. Mas você pode ver que nunca na Bíblia Sagrada, desde Gênesis, um dos pequeninos, dos filhos, levasse, entregasse o outro. Você não vê isso? Quando estava em erro, Deus entregava na mão dos filisteus, dos heteus, dos outros lá. Você nunca viu na Bíblia eles lá entregando um verdadeiro. Não estou dizendo dos falsos. Mas Deus, quando queria punir, ele entregava a mão dos filisteus, dos heteus, levantava eles lá para vencer Israel. Mão Brandes, hoje os heteus, os filisteus, é o câncer, é a tuberculose, é mais outro demônio lá. Deus quiser dar um jeito, ah, eu vou te dar um jeito, vou te colocar numa cama aí para você aprender. Deixa isso por conta de Deus. Mas nunca um filho legítimo foi contra outro filho de Deus. O profeta de Deus, nas eras da igreja, ele diz: nenhum eleito persegue outro eleito. São os reprovados que persegue e mata os eleitos. Todo mundo que levanta contra um filho de Deus legítimo, ele é um reprovado. Ele não é eleito. Assim diz a santa palavra de Deus. Ah, mas ele é pastor. E daí? Não é eleito. Não quer dizer que ele é pastor. Ele é isso. Ele é evangelista. Ele é isso. Ele é aquilo. Ele é um homem tal. Ele é um reprovado. Paulo disse: eu subjugo meu corpo e reduzo a servidão, para que eu, pregando aos outros, eu mesmo não venha a ser reprovado naquele dia. Paulo poderia ser reprovado. Ele poderia, por isso que ele entregaria o corpo à servidão. Cada um tem que entregar o corpo à servidão. O profeta diz: ninguém consegue mais do que Paulo. Ele tinha que morrer todo dia. Quanto mais eu, meu Deus. Quanto mais você, meu Deus. Cada um sofre a sua reprovação. O Romanos 7, Paulo gritando: miserável homem que eu sou, quem me livrará do corpo dessa morte? É a reprovação. A sua reprovação. Mas graças a Deus que nos dá a vitória por nosso Senhor Jesus Cristo. Isaías capítulo 54, versículo 17. Nós vemos que nenhum eleito vai fazer isso. Então, todos que levantam para tentar perseguir são o quê? Reprovados. Seja pastor, seja irmão, seja irmã, reprovados. Assim diz o Senhor, porque assim diz o sétimo anjo, nas eras da igreja. Isaías

54, versículo 17. Tudo, falando para os seus servos, toda ferramenta preparada contra ti não prosperará. E toda língua que se levantar contra ti em juízo, tu a condenarás. Esta é a herança do servo do Senhor, e a sua justiça que vem de mim, diz o Senhor. E a sua justiça que vem de mim, deixa Deus. Nós estamos aqui para falar dos cristãos. Como os cristãos agem. Lendo a Bíblia, orando, alegre, feliz, não dizendo algo incorreto que você não gostaria de estar dizendo se Cristo viesse, não fazendo algo incorreto que você não gostaria de estar fazendo quando Cristo viesse, não está pensando algo incorreto que você não gostaria de estar pensando quando Cristo viesse, e assim sucessivamente. E o profeta de Deus disse, na mensagem, pondo-nos ao lado de Jesus, o parágrafo 129. Agora, gostaria de tomar um assunto aqui. Pondo-nos ao lado de Jesus, os fariseus e líderes de seu dia sempre tentava diminuí-lo. Quando você vê um homem de Deus, o diabo fica no pé dele, tentando pegar ele, tentando para diminuir, tentando, isso é um ofício dele. Então, essa foi apenas uma maneira que o diabo tinha para trabalhar. Todos os fariseus e ensinadores de seu dia constantemente tentaram diminuir a quem? Diminuir quem? A Jesus. Se Jesus disse, se a mim, Senhor e Mestre, fizer isso, quanto mais a vós? Eles, tudo que podia lançar nele, eles o fizeram. Eles o observavam constantemente, observando, para descobrir onde estaria, onde poderia encontrar uma falta. E eles nunca falaram de suas boas obras, suas maravilhas, não fala não, escondido. Mas tentar encontrar uma falta. Esse é o ministério do diabo e dos reprovados, que o único diabo lá, como eles uniram lá para ir contra Jack Coy. Dá a mão para os ateus, até abraça e beija lá. É o Espírito. E eles estavam sempre encontrando algo para que pudesse diminuí-lo e dizerem, veja você, olhe aqui, se ele fosse um homem de Deus, ele não faria desta maneira, olha aqui, ó, fala que é homem de Deus, ou se ele fosse um homem de Deus, ele não faria aquilo daquela maneira. Eles estavam tentando lançar uma sombra sobre ele para fazer com que o povo descresse. Descresse nele. Esta é a obra do diabo. Esta é a obra do diabo. Aquele velho esquema nunca cessou. Ele tem esse esquema ainda hoje. Hoje ele tem internet, hoje tem televisão. Oh, no esquema do diabo, hein? A
haverá muitas vezes em que o ministro cometerá enganos. E se ele entra numa vizinhança e o irmão precioso que está tentando fazer o que é correto e dirigir o povo corretamente, tudo que o diabo puder apontar para o incrédulo ou para os assim chamados cristãos naquela vizinhança, para lançar sobre aquele homem, ele o fará. Você sabe a verdadeira maneira cristã. Você é cristão? A verdadeira maneira cristã é esconder tudo que você pode de um irmão. Você é cristão? Você não esconde nada, você o persegue. Reprovado! Você é um reprovado! E o profeta vai mais fundo ainda. Você é bucha de canhão. Você vai ficar na grande tribulação. Essa é a palavra de Deus. Não contar suas coisas ruins, apenas contar suas boas ações. Apenas fale das coisas boas que você sabe a respeito dele. Se há alguma coisa ruim, deixe isso de lado. De qualquer modo, aquele pobre sujeito já tem o suficiente contra si. Não tente apanhar uma estaca para afundar mais o homem para dentro do buraco. A atitude cristã é apanhá-lo e tirá-lo do buraco, vem! Nunca tentar afundá-lo mais, ele já está no fundo. Tente levantá-lo. Essa é a maneira dos cristãos. Você fica olhando para o homem, o que o homem é? Diz o profeta de Deus, possuindo as portas do inimigo. Você sabia que o diabo não quer que o povo seja curado, não quer que os seus filhos sejam abençoados. Sabe o que ele faz? Qual foi a maldição que veio para os gentios? Lá no começo da raça, com os três filhos de Noé, Sem, Cão e Jafé, foi Noé. Depois que ele passou pelo dilúvio, depois que ele enfrentou tanta coisa, Noé viu outro mundo. E Noé começou a plantar vinhas, e ele começou a fazer vinho. E o profeta de Deus, e ele se embriagou. E o profeta de Deus vai mais além, diz que ele morreu bêbado. E ele ficava, e eu pensava assim: Noé embriagou só uma vez. Mas Noé ficava embriagado. E ele tirava a roupa. E ficava nu. E Cão, seu filho, foi lá e via no Deus do pai. E vinha e contava para os seus irmãos. E a atitude de Jafé, Jefé e Sem, pegou uma capa. E foi de costa, um do lado do outro. De costa, para tampar no Deus do pai, para não ser amaldiçoado. Tampou no Deus do pai, Noé. Nunca viu a sua nudez. Quando Noé voltou em si, disse: Cão, você é amaldiçoado, você vai ser servo, e essa maldição vem para os gentios. Você vê, essa maldição não é só no Brasil, mas todos os gentios, a língua. Ver a nudez do outro, isso é uma maldição que caiu. Lá com Noé, amaldiçoando o filho e a raça.
E o diabo quer que você carregue essa maldição. Mas você diz: Senhor, eu quero não essa maldição, eu quero a tua bênção. Você quer ver a nudez do seu pai? Não, e não, e não. Faça como seja a fé. Pega uma capa. Pega uma capa. Pega a mensagem pondo-nos ao lado de Jesus. Pega as ceras da igreja. Pega a Bíblia. Pega toda a mensagem. Pega uma capa. Tampe a sua nudez. E você é abençoado. Você é curado. Seus filhos é abençoado. Seu trabalho é abençoado. A sua genealogia é abençoada. Por causa da sua atitude. A bênção vem sobre você. As curas. É tão triste quando você está sentindo dor. É tão triste. Eu tenho alguém para orar por mim. Pastor, ora por mim. O diabo sabe como tirar isso de você. O profeta diz: o alvo do diabo é você. Só que para chegar em você, ele tem estratégia. Ele é estrategista. Ele não chega em você. Ele tem meios para chegar em você. Eu encontrei, passei uma igreja para um pastor. E um dia eu voltei lá e falei: olha, tinha aquela jovem aqui, tão abençoada. Aquela irmã. O que foi feito dela? Nunca mais vi. Ah, um irmão. Veio um demônio aí, não sei de onde, falando da vida de um pastor lá de longe. E ela ficou tão desanimada que perdeu a sua virgindade, foi morar com um homem, vive bêbada. Eu falei: como o diabo é sem vergonha, viu? Ele falou da vida do outro para atingir ela. O que que ele tem a ver? Para chegar nela, ele foi lá. Para chegar em você, ele vai lá. Mas o prejudicado é você. Diga não, Satanás! Não, não e não! Eu quero a paz de Deus! Mas o profeta diz na mensagem: possuindo as portas do inimigo, parágrafo 60, 65 ou 35. Os homens não são infalíveis. Deus é infalível. Os homens não. Homem, você coloca sua atenção em um homem, ele cometerá erro. Talvez não desejando, mas ele fará isto. Deus permita que faça isso para que então ele possa afastar a sua fé do homem. Ele fará isso. Nossa fé não está em sabedoria do homem, mas no poder e da ressurreição de Jesus Cristo. É aí onde verdadeira semente de Abraão descansa suas promessas. Porque eles
somente pode ser a semente de Abraão quando eles recebem o Espírito Santo. Sem o Espírito Santo, eles não são semente de Abraão. E aquela mesma fé que estava em Abraão está no crente. Não importa o que aconteça ou quão contrário, o crente segue em frente. Você fica prestando atenção no homem? Ele cometerá erros. Deus permita ele cometer erros para você não olhar para ele. Tem gente que é crente no outro. Fica olhando para crente, que lá caiu, cai também. Olhe para quem não cai. Olhe para Jesus, autor e consumador da nossa fé. Homens são falíveis. É de carne e sangue como você e eu. Elias era homem, sujeito às mesmas paixões. E todo homem é igual, fracasso. O profeta diz: eu tenho vergonha das minhas falhas. Eu tenho vergonha de mim. Mas eu não me envergonho da sua palavra. Eu não me envergonho da sua mensagem. O profeta diz nessa mensagem: humilha-te. O parágrafo 40 e 41. Não se esqueça. Esse tabernáculo perderá sua força. Lembre-se, este é o alvo para onde Satanás tem cada arma do inferno apontada. Ele fará uma pessoa fazer alguma coisa que é contrária a que a outra pensa. Ele está fazendo isso. Ele está ocupado nisso. O negócio dele é esse. Se ele puder conseguir alguém para dizer alguma coisa, alguém para falar do outro, dizer: bem, você sabe o que o fulano fez? Não dê ouvidos a isso. Não dê ouvidos a isso. De modo algum. Isso é o diabo, está vendo? É Satanás. Não creia nisso. Diabo, você quer usar? Você vai usar outro, menos eu. Menos eu. O profeta diz, ele está ocupadíssimo. Porque ele vai para o lago de fogo, muito em breve. Não sei quanto tempo vai, mas se é daqui um dia ou dois, eu não sei. Mas ele está desesperado. E o profeta de Deus disse que ele tem meios. Olha na palavra igreja. Esse é um grupo amoroso. É um grupo de crentes. Mas o diabo entrará, infiltrará através de vocês. Através de alguém. Ele tem que ter alguém. Ele tinha que ter um Judas lá no apostolado. O profeta diz, ele tem que ter alguém lá infiltrado. Para causar danos. Por isso que o profeta ensina, quando você vem para a palavra, Deus te justifica. Você veio, ele te trouxe. E agora ele vai te santificar. E quando ele vai te santificar, ele vai te deixar limpo. Como ouvimos na escolinha das crianças. Ele vai te lavar. É uma fase perigosa, porque você está limpo. Você está puro. E agora tem que ser enchido. E o profeta diz que Satanás, aquele espírito que fazia você roubar, que fazia você cometer adultério, que fazia você beber, vem com 7 outros espíritos piores. E quando ele vem, encontra a casa varrida, adornada, bonita, santificado, ele entra. Com 7 espíritos, fica pior. E o último estado é pior do que o primeiro. Ele não vai matar, ele não vai roubar, mas ele vai causar danos. Danos para quem? Para a igreja do Senhor. Danos para os filhos.
mais os seios de Deus têm revelação do Pai Celestial. Os filhos de Deus não se escandalizam com nada. Para os mundanos é escândalo. Por isso que Jesus diz: ai do mundo por causa do escândalo. Não dos seus eleitos, não dos seus filhos. Filhos e filhas de Deus, não escandaliza com nada. Se você algum dia escandalizar com alguma coisa, você é do mundo. Assim disse Jesus. Filhos e filhas de Deus, nunca se escandaliza. Estou escandalizado, você é mundano. Se você fosse um eleito, você não escandalizaria. Oh, Deus. Se houver alguma coisa, a irmã Brana vai dando conselho. Mas vamos aqui. O profeta mostra nessa mensagem um super sentido. Satanás quer ofuscar a sua experiência. Ele quer acabar com vocês. Que jeito que ele faz? Apontando alguém. Alguém influente. E ele mostra aqui, depois você pode ler, do parágrafo 33 até o 41. Mas eu vou ler só isso aqui, ó.

Agora ouça, vocês estão enamorados uns dos outros, como os vi de pé nos corredores esta manhã e esta semana, com as suas mãos erguidas para Deus e o aprazível Espírito movendo-se no local sobre vocês. Agora, não deis ouvido a nenhuma coisa suja que o diabo tem a dizer. Satanás, não quero te ouvir. Chegou no seu telefone. Satanás, não quero te ouvir. Manda embora na mesma hora. Satanás, não quero te ouvir. Pronto. Vem. Se o diabo lhe mostrar alguma coisa, lhe dizer algo mal acerca de um dos membros do corpo de Cristo, não creia nisso. Porque tão logo que você crê nisso, você arruina a sua experiência. Você não arruina nem ele, não, é você. Mas é verdade, é verdade. É ele, Deus. É eu e o Senhor aqui. Às vezes chega alguma coisa para mim que eu tenho que saber, eu quero saber só por cima, assim, ó. Tá bom, não quero ver. Não quero ver. Por que que eu não quero ver? Porque eu vou entrar na presença do Criador. Porque eu oro. Porque eu oro pelos enfermos. Porque eu ouço o Espírito falar. E se eu ficar ouvindo o diabo, ele vai fechar a cortina para mim. Por isso que eu não quero ouvi-lo. Deus me fez ser um ministro. Deus me fez ser rei. Rei sobre o pecado, sobre a carne, a língua e sobre o diabo. Ele não sei ser sacerdotes. É deixar a vida ser evaporada pelo Espírito Santo. E a nossa língua é para oferecer louvores ao Criador. E não ser instrumento do diabo. Os nossos ouvidos é para ouvir o que o Espírito fala, igreja. Não para ouvir os mexericos de Satanás. Deixe o mundo ouvi-lo e ficar escandalizados. Jesus não está nem aí para eles. Fica aí. É isso mesmo, incrédulos. Fica aí. É para vocês mesmos ficar escandalizados. Ai de vocês. Ai de vocês. Uma repórter foi até o irmão Branda com um cigarro na mão. Chegou lá, sentou lá de mau jeito. Lá. Ele disse, tira isso aí da minha mesa. E ela disse, eu vou escrever isso, eu vou escrever aquilo. Eu vou escrever aqui, eu vou sair aqui escrevendo o maior escândalo daqui. Irmão Branda disse, você é católico. Seu nome é tal, você veio de tal lugar. Ixi, que é isso? Discerniu ela todinha. Ah, como é que você sabe disso? Escreva qualquer escândalo aqui. E antes de você morrer, você vai ouvir a minha voz. Falando no seu ouvido. Ela saiu de lá e ficou com medo, não teve coragem de escrever nada. Ai desse povo! Ai das suas almas, ai das suas famílias, ai das maldições que vêm, ai deles. Porque a maldição do mundo, ela vem até a terceira e quarta geração. Não para os filhos de Deus. Mas quando ele é convertido, eu digo em nome de Jesus Cristo, eu quebro todas as maldições, eu sou um filho do Senhor.

ele não tem mais nenhuma. Aí você pode dizer, meu pai é do mundo, meu pai é um meio crente, meu pai é isso, minha mãe é aquilo. As maldições para você podem ser quebradas. Você regenerado, nascido de novo, selado com o Espírito Santo. Por isso que o profeta de Deus diz que quando o homem está puro e aquele ele não enche, não sela com o Espírito, sete espíritos piores vai ser o maldizente. Que Paulo diz, aquele que diz maldizente, se é mundano, é mundano. Um cão engola o outro, diz o irmão Brana. Mas se ele é crente, não comais com ele. Porque ele está pior. O irmão Brana mostra isso na mensagem Torre de Babel. Oh Deus, vamos terminar. Mas está tão bom. Olha aqui, ó, são lembranças. É a sua vida digna do Evangelho? Parágrafo 147. A sua paciência vai ficando desse tamanho, o irmão Brana mostrando, até que ela não tenha fim. Qualquer pessoa simplesmente continua dizendo coisa a respeito de você. Bem, você acha que ele não dizia mal do irmão Brana? Assim que o profeta partiu, um corajoso ministro, e deu uma coisa familiar, um pendeiro para o lado, derrubaram o ministro, e ele foi publicar a parte secreta, antibíblico, coisas ocultas. Paulo falou isso nas suas cartas. Alguém veio mostrar e disse, irmão, eu não quero saber. Eu só quero saber de Jesus Cristo. E este crucificado. Ai de mim. Uma esposa de um evangelista chegou para o irmão Brana e disse, irmão Brana, eu peguei o meu marido, ele está vivendo com outra mulher. Já há 2 anos ele me confessou isso. O que eu devo fazer? Ele diz, eu não sei. Ai de mim, estarei orando pelo meu irmão. Ai de mim, ai de nós. Ai de você, ai dos seus filhos, ai dos seus que vêm por aí. O profeta diz, eu não sei o que pode acontecer comigo amanhã. Tem misericórdia de mim, ó Deus. Mas nessa hora, uns são ungidos pelo diabo, porque são falsos, não são verdadeiros. E fica valente. E fica como dono da verdade. Ai deles. Reprovados. E o profeta disse, não fique agitado. Se você ficar agitado, é melhor você orar primeiro antes de falar com eles outra vez. Vem? Sim. Não entre em alvoroço. Não entre em confusão. Se você gosta de ver aquele alguém na igreja se levantar e dizer, você sabe de uma coisa? Eu lhes digo que fulano diz isto e aquilo. Você diz, oh irmão, que vergonha para você. Você não tem vergonha? Você é cristão? Oh irmão, sabe, fulano disse isso e aquilo. Que vergonha, olha a atitude do cristão. Você não tem vergonha na sua cara? Você está sendo um veículo do diabo. Você está sendo a carruagem dele para levar mais notícias. Enquanto a palavra de Deus, os nossos pés são pés para levar boas novas
de salvação. Levar cura para o enfermo, solução, prosperidade, bênção de Deus. Você já viu que o lar que tem maldizente é o lar amaldiçoado, situação financeira lá embaixo, doença. Nós vamos ver isso na ceia. Paulo disse: há muitos fracos por não discernir o corpo do Senhor, fracos e doentes, e muitos que morrem. Fracasso, endividados, é uma maldição ali. Cada cristão revelado: eu não aceito, você some dessa casa. Essa casa é templo de Deus. É uma maldição que entra ali, demônios. Isso veio para os gentios. Quase todo gentio hoje é amaldiçoado com essa maldição. Moças, rapazes, homens, mulheres. Mas quando você tem uma experiência com Deus, de novo nascimento, de batismo do Espírito Santo, isso é quebrado e sai de você. E você quer saber somente de Jesus Cristo e este crucificado. Que vergonha. Mas se você diz assim, ó, é, se você diz, ó, é isso mesmo, o diabo fala: ganhei, ganhei, mas esse é meu templo. É isso mesmo? Ah, mas não pode ser grosso, não pode ser sem educação. O profeta diz: você tem que ser mal educado com o diabo. Jesus nunca chegou e disse: sou o diabo, dá licença, tal. Não, ele diz: sai! Sai dele! Retire-se para fora! Que dia que você viu Jesus dizendo: ô, diabo, não fica aí, fica aí. Não, ele diz: sai! Jesus era dócil, Jesus era manso, mas quando chegaram o diabo: sai dele! Para fora! Não quero te ouvir! Esses ouvidos é somente para ouvir as boas novas de salvação! Eu quero é a bênção e não a maldição. Eu peço, por favor, que você leia Deuteronômio, capítulo 28, todinho. Lá está as bênçãos e as maldições. Escuta isso, coloque em prática e você terá as bênçãos de Deus. Se você não ouvir e não colocar em prática, você recebe aquelas maldições lá. Oh, é isso mesmo. Houve tal escândalo. Cuidado. O Espírito Santo não é uma fossa negra. Não, não, não. Não é fossa negra. Vem. Não, não, não, não. O coração que é ocupado pelo Espírito Santo é cheio de santidade, pureza, pensamento, sem pensamento maligno, sem fazer o mal, crendo em todas as coisas, resignado, paciente. Vem, glória a Jesus, aleluia, graças ao Senhor. Aí você pode dizer: mas, ah, eu achei que a tal igrejinha, tal. Somos humanos. Somos humanos. Nenhum cristão, nenhum. Não, não, para começar ele não escuta nada. Mas ele, para ele, tanto faz quanto tanto fez. Ele é cristão. Ele é nascido de novo. Ele não é do mundo. Ah, ah, mundano. Você é do mundo, você é um mundano. Ai de você. Jesus disse: os cristãos são verdadeiros. Mas para nós encerrar, respeito,
Mensagem a respeito, parágrafo 71. Porém, eu desejo fazer uma outra coisa às suas lembranças. Isso é porque você já sabe. Se Deus mandou o mensageiro e vindicou, se Deus mandou o ministro e vindicou ele, pois sinais que ele era o mensageiro enviado de Deus, então compete a eles obedecer este mensageiro. Aí o profeta falando de mensageiros, fala de pastor e assim por diante. Exatamente. Eles devem obedecer o mensageiro e ter respeito por esse mensageiro. Olhem Josué e Caleb. Eles permaneceram exatamente do mesmo modo. Sim, Senhor. Seja quem for que Moisés, seja o que for que Moisés estivesse, eles estavam também. Estivesse Moisés certo ou errado, eles permaneciam exatamente com ele. De qualquer maneira, está vendo? Porque eles sabiam que aquele era o mensageiro de Deus. Tá, Moisés, está errado. É preferir estar com o verdadeiro errado do que com o falso certo. Estou com ele do mesmo jeito. Eu tenho o espírito de Josué e Caleb. É vindicado o ministério? Certo ou errado? Permaneça com ele. Não é vindicado, nem certo deve permanecer, quanto mais errado. Parágrafo 165. O profeta de Deus disse: se você não pode respeitar o homem, respeite o ofício que possui em Deus. Isso é exatamente correto, está vendo? Respeite-o. Se um membro vem, se o ministro vem, seu pastor, sempre respeite-o. Eu tenho ouvido congregações falarem a respeito de seu pastor, como somente falam a respeito dele, criticam, ridicularizam. Como esse pastor alguma vez poderá fazer algo por você? Ele não pode fazer. Você não. Eu não digo esta igreja, porque eu quero dizer às igrejas que eu tenho visto, que se você tem que amar seu pastor, você tem que saber que ele é um ser humano. Humano, sujeito a tudo. Falou assim, é humano, você já sabe, está sujeito a tudo. Todavia, Deus lhe tem feito seu pastor. O Espírito Santo tem feito superintendente. Então, você tem que respeitá-lo daquela maneira. E não importa o que o pastor tenha feito. Se você o respeita em seu coração, como um servo de Deus, Deus lhe respeitará por fazer isso. Não importa. Vai tentar tratar com o servo de Deus. Essa foi a ideia de Abirão e Coré. Irmão Brandão, essa foi a ideia deles. E eles reuniram lá os três, Abirão, Coré e Datã, e juntaram mais 250 ministros para ir contra Moisés. E o que foi o fim deles? Comido pela terra, os três e os 250 ministros e as suas congregações. Se eu tivesse um pastor tipo Abirão, Coré e aqueles 250 que levantava contra o servo de Deus, eu deixaria, porque eu não queria ser comido pela terra. Porque eles não são verdadeiros segundo a Bíblia, segundo a mensagem. Eles são reprovados, diz o profeta de Deus. Porque nenhum eleito persegue o outro eleito. São os reprovados, então eles são reprovados. Glórias ao Senhor. Deixa Deus tratar.
Quando Deus quis tratar com Moisés: Moisés, sobe aí no Monte Nebo e agora eu vou tratar com você. Olha a terra lá! Capaz, Moisés chorou, falou: Deus, deixa eu entrar lá. Não, você feriu a rocha duas vezes. Você não vai entrar lá. Quem trata com seus servos é o Criador. Quem coloca ele é o Criador. Está errado? Deixa Deus. Eu quero respeitar no meu coração e Deus vai me respeitar por causa disso. Eu creio. O profeta disse, nas eras da igreja, a era de Pérgamo, não tem parágrafo, mas na página 177, depois que o sacrifício foi feito, Balaão estava pronto para profetizar, porém Deus amarrou sua língua e ele não pôde amaldiçoá-los, ele os abençoou. Deus amarra a língua. Às vezes nós falamos alguma coisa errada, Deus amarra a sua língua. Minha mãe está ouvindo nessa hora. Deus te abençoe. Sempre tinha um ditado dos antigos: vira sua boca para a privada. Era privada lá no fundo de casa. Não tinha banheiro, era privada. Lá no fundo, vira a boca para a privada. Deus amarra a sua língua. Deus amarrou a língua de Balaão. Em vez de ele amaldiçoar, ele abençoava. Ó Deus, sabe o que disse Davi? Coloca uma guarda na minha boca, Senhor. Fecha a boca dos meus lábios. Deixa eu só falar coisas boas, que edificam, que te louvam. E o profeta diz: Balaque ficou muito irado, mas não havia nada que Balaão pudesse fazer quanto à profecia. Ele não podia fazer nada, Deus amarrou a língua dele. Ele tinha sido falado pelo Espírito Santo. Então Balaque disse a Balaão para descer lá embaixo no vale e observar a retaguarda deles, para ver se não havia talvez alguma maneira dele poder amaldiçoá-los. As táticas que Balaque usou são as mesmas táticas que eles usam hoje. Vai lá! Vê lá alguma coisa lá! As táticas de Balaão são as táticas de hoje, de Satanás. Assim diz o profeta de Deus: as táticas de Balaão é as táticas de hoje. Vê lá. As grandes denominações olham com desprezo aos pequenos grupos. E qualquer coisa que acham entre eles para constituir um escândalo, eles ressaltam, expõem em alta voz. Além das denominações, mas hoje até os reprovados também, que é pior, o irmão Brandes disse que é pior. E alta voz. Se as pessoas modernas viverem em pecado, ninguém diz nada a respeito. Às vezes tem uns aí que não tem nada. Misericórdia, devia estar com a cara no chão e clamando dia e noite, porque não tem condição nem de pregar. E está levantando em alta voz. Deus me livre. O profeta diz: ninguém pode pregar esse evangelho se não encontrar no solo sagrado a coluna de fogo, como Moisés encontrou, como Paulo encontrou. Ó Deus, pela graça e misericórdia, nós encontramos essa coluna de fogo no solo sagrado. A mensagem da hora.
Mas quando você vê alguém em alta voz, hoje internet e todos os meios de comunicação, fracasso do outro, reprovado. Você quer ouvir um reprovado? Jamais! Porém, deixa eles, os mundanos aí, ó. Ninguém fala nada. Veja, se as pessoas modernas viverem em pecado, ninguém diz nada. Respeite, porque deixe que, mas porém, deixe que os eleitos metem apuros, e cada jornal criticará isso por todo o país. Deixe um eleito entrar em apuros. Cada jornal do país publica. Quando o eleito entra em apuro, e você é um eleito também, o que, que ele é? Membro do seu corpo. E quando o membro sofre, todo o corpo sofre com ele. Quando o membro padece, todo o corpo padece com ele. Quando o membro é honrado, todo o corpo regozija com ele. Porque somos eleitos. Quando você não fica sabendo que alguém está doente, você não cai de joelho e jejum e oração. Oh, meu Deus, meu irmão está em problema. Meu irmão está em dificuldade. Meu irmão está doente. Pai, você se consome. O Senhor me fez ser sacerdote. O sacerdote dá a vida como louvor. Você se consome. Deus te consome com o seu poder. E a sua oração chega no trono da graça. E ela é respondida. E você vê o doente curado. E você, o restinho das suas forças, é de louvar e glorificar a Deus. Reis e sacerdotes, essa é a nossa origem. Não de reprovados. Porém, deixe um dos eleitos meter em apuros, e cada jornal criticará isso por todo o país. Os eleitos caem de joelhos, meu irmão está em apuro, meu pai. E jejuando e orando. Se meu povo, que se chama pelo meu nome, se humilhar e orar e buscar a minha face, eu ouvirei dos céus e perdoarei os seus pecados, e sararei a sua terra, terra brasileira. Ouça os seus eleitos fiéis, que ora e clama a ti, ó Pai. Quando acontece algum fracasso com o eleito, ele sofre. Os eleitos chora. E eles têm como um privilégio de ficar juntos. Não como sofrendo, mas como regozijo. Eles se sentiram dignos, eles se sentiram honrados de padecer afronta pelo nome de Jesus. Eles se regozijaram por ser dignos de sofrer afronta pelo nome de Jesus. Você fica alegre de saber que você é um dos tais. Oh, que privilégio é meu de ficar ao lado do meu irmão, lado da minha irmã, não do lado dos reprovados. Não.
Oh, veja, sim, Israel tinha sua retaguarda, a parte carnal. Você não tem? Você não tem a parte carnal? Você não tem uma retaguarda? Se você não tem, você não é normal. Eles tinham o seu lado que não era digno de louvor. Eu tenho. Quem tem um lado aí que não é digno de louvor? Quem não tem é o hipócrita. E o hipócrita não entra no reino dos céus. Todos têm parte que não é digna de louvor. Vergonha! E toda vez que você abrir a boca, você lembra de Romanos 7. Ou você lembra de Mateus 7. Não julgueis, para que não sejais julgado. Você que quer julgar outro, vá primeiro tirar o arqueiro do teu olho. Aí você olha assim na sua retaguarda, parte que não é digna de louvor, você grita: Deus, tem misericórdia de mim e do meu irmão também. Tem misericórdia de todos nós. Mas apesar de suas... Olha, veja bem. Parte carnal. Eles tinham seu lado que não era digno de louvor. Mas apesar de suas imperfeições, pelo propósito de Deus... Deus tem um propósito em tudo. Oh, Deus, você sabia que Deus tem um propósito de tudo? Já pensou se você não fizesse nada, não falhasse? O homem mais perfeito na Bíblia foi José. José é o tipo da perfeição. Mas Deus disse: eu não posso deixar ele ir assim, não. Eu tenho que dar uma cruzar alguma coisa com ele aí. E quando chegou lá para Jacó, logo com quem? O trapaceiro, o pai dele, Jacó. Diz: ó, quando o faraó perguntar, fala que nós somos pastores de gado, não de ovelha, porque isso é uma abominação para os egípcios. Quando chegou até Jacó, o faraó: nós somos pastores de ovelha desde nossos pais. Aleluia! Aleluia! Aquele arraião da perfeição, Jacó, trapaceiro, enganador,

suplantador, tipo da graça, limpou o arranhão da perfeição. Só um é o tal, e este é o Senhor Jesus Cristo. Ele é o tal. A audiência está muito boa. Acho que eu vou continuar. Tem almoço para todo mundo? Mas não está tendo almoço por causa dos decretos, viu? Mas só para alguns que vai continuar. Mas apesar de suas imperfeições, pelo propósito de Deus, Deus fez nós para cair, para falhar, para adoecer. Você já viu? Se não tivesse, ninguém caísse. Ele já fez o pavinho pela queda. Todo mundo já nasce caído. Salmo 51, em pecado. Já veio caído. Aí bebê, já está caído já. Ele nos salvou. Pelo propósito de Deus. Tudo isso é Deus. Deus não é pego de surpresas. Ele viu antes da fundação do mundo. Ele faz isso, como lemos no princípio, propositalmente. Ele fez e ainda faz. E ai do mundo por causa do escândalo, não dos eleitos. Ai do mundo. O mundo inclui os reprovados e todo mundo, porque eles abrem a boca. O que eles puder, eles dão risada. Enquanto a gente chora e ora e chega ao trono da graça como fiéis eleitos. E ele fala, e agora? E agora? Quando Jesus morreu, e agora? E agora? E agora é a ressurreição. E agora a igreja ficou mais forte ainda. O profeta diz que aquela árvorezinha que vem vento, vai e quase joga ela para o chão, ela vai desatando as raízes. O profeta diz, o povo que mais sofre, que mais sofre, que mais passa por provações, é a igreja mais estruturada que existe. Pode vir o que for, ela está firmada na rocha. Não em uma pessoa de carne, mas na eterna palavra de Deus. Eles tinham em seu lado que não era digno de louvor, mas apesar de suas imperfeições, pelo propósito de Deus que opera através da eleição, pela graça e não pelas obras, eles tinham a nuvem de dia e a coluna de fogo à noite. Eles tinham a rocha ferida, a serpente de metal e os sinais e prodígios. Eles eram vindicados, não em si mesmos, mas em Deus. Este ministério é vindicado, não em si mesmo, mas em Deus. Aleluia! Quando eles olhavam lá, olha lá Israel, balão com a língua amarrada, abençoou. Você está com a língua amarrada, rapaz. Abençoe. Oh, Deus. Deus olhava de lé, Deus, eles olhavam.

tanta coisa carnal, imperfeição. Deus olhava de lá: ô, Israel, olha as suas tendas tão lindas. Ô, Israel, olha aí vocês. Você é como um unicórnio, Israel. Sabe o que Deus olhava? Deus olhava através do holocausto. Deus olhava através do sacrifício. Sabe que jeito Deus está nos olhando? Através do holocausto, através do calvário, através da cruz. Quando eu olho hoje, quando eu pela fé eu posso olhar para a sexta dimensão, e eu vejo uma velha veinha lá como uma chave hoje. Como é o seu nome aqui na terra? Maria, minha avó, levada por este ministério para a sexta dimensão. Quando eu posso ver a minha avó, a minha mãe, velha mãe, com 73 anos de idade, como crente como nunca, fiel a Deus, desde os seus poucos anos, quase 50 anos que eu estou completando, desde quando eu nasci, e me ensinou este caminho sagrado, neste ministério rechaçado, combatido, mas vindicado pelo eterno Deus. Que nos ensinou a amar este profeta, a ouvir as suas fitas. Cansado, já velho, gasto pelo tempo. E todavia minha avó sempre dizia: meu filho, quando era ainda menininho, cuidado com o diabo, odeia o pastor Joaquim Gonçalves. Deus de menino eu sabia disso. Ele odeia, ele anda atrás dele. Mas olha, meu filho, é o homem de Deus. Ô, vovó, que vovó abençoada. Ô, vovó Eunice, vó Lorde, mãe Eunice, ô, vovó, ô, mamãe. Quando eu lembro da igreja de Trindade, quando todo mundo se afastou por causa de um escândalo, a mamãe está lá, 50 anos, receba esta pérola de rosa, mãe, pela sua fidelidade e perseverança na fé como viúva. Viúva de oração e jejum e servindo a Deus dia e noite. Louvado seja o nome de Jesus. Vamos ficar de pé. Eu quero terminar com esta oração. Oração do profeta de Deus na mensagem a respeito. Ó Deus. Deus.

Paz seja convosco. Nós vamos ler a Bíblia. Os Hebreus, capítulo 4, verso 14, em diante. Visto que temos um grande sumo sacerdote, Jesus, Filho de Deus, que penetrou nos céus, retenhamos firmemente a nossa confissão. Porque não temos um sumo sacerdote que não possa compadecer-se das nossas fraquezas, porém, um que, como nós, em tudo foi tentado, mas sem pecado. Cheguemos, pois, com confiança ao trono da graça, para que possamos alcançar misericórdia e achar graça, a fim de sermos ajudados em tempo oportuno. Sempre temos que agradecer. E também, ó Pai, não deveria ser de outra forma. É mais um dia, mais uma noite, mais um mês, mais um ano, e assim por diante, até chegar o grande momento. Enquanto isso, ó Pai, nós procuramos adorar ao Senhor. Cantamos, vem Espírito Santo, Espírito de Deus. E ajuda-nos nesta adoração. Inspira-nos, ó Pai, nas nossas orações. E a palavra que prepara o coração, o espírito, para orar. Em nome de Jesus Cristo, pedimos por aqueles que estão aflitos, corações pesados e necessitados. Pedimos perdão dos nossos pecados. E agradecemos pela cura divina. Em nome de Jesus Cristo. Amém. Assentai. Nós vamos para Romanos. Muito bom. Muito bom, viu? Eu gosto muito das inspirações. E vamos ter o último trecho do capítulo 9, a partir do verso 30 até o 33. Que diremos, pois, que os gentios que não buscam a justiça alcançaram a justiça? Sim, mas a justiça que é pela fé. Gentios são todos que não são judeus, não são israelitas. Mas Israel, que buscava a lei da justiça, não chegou à lei da justiça. Não. Por quê? Porque não foi pela fé, mas como que pelas obras da lei. Faça, não faça, pode, não pode. Como está escrito: eis que eu ponho em Sião uma pedra de tropeço
e uma rocha de escândalo, e todo aquele que crê nela não será confundido. A comparação adverte e esclarece muito a comparação bíblica. Estava profetizado: eis que põe em Sião uma pedra de tropeço. Que isso? Jesus, uma pedra de tropeço? E uma rocha de escândalo. Toda a vida a igreja viveu sob choques, sob tensões. Quando ela está muito acomodada, pode esperar. Prepara-te para que não sejais confundidos, porque veja o que ele diz, como está escrito: eis que eu ponho em Sião uma pedra de tropeço e uma rocha de escândalo, e todo aquele que crê nela não será confundido. Essa rocha é Jesus. A rocha serve de tropeço e serve também de apoio. Depende muito da maneira que é encarada. Nós vimos que desde o Éden, os filhos de Deus encontraram dificuldades, tropeços, pagando já com a própria vida, o caso de Abel, que por causa do seu culto foi assassinado. O culto de Abel foi um tropeço para Caim. E ele ficou confundido, desorientado, desalentado e revoltado. Esse que é o problema. E aí partiu para quê? Para matar. E aí você vem vindo, discorrendo a Bíblia, olhando por esse prisma, você vai encontrar sempre pessoas morrendo, pessoas tropeçando e outras não. No deserto, por exemplo, nós encontramos os tais. Quem não tropeçou numa ocasião, tropeçou em outra. E a questão não é começar, é chegar. Mas foi um absurdo o tropeço. O próprio Moisés foi uma pedra de tropeço, uma rocha de escândalo. E por causa disso, a própria irmã dele morreu leprosa.
A gente pensa, se transfere para lá. E diz, será que se eu estivesse lá, eu teria tropeçado? Eu teria murmurado? Eu teria dado ouvido à amiga, ao amigo, ao conhecido, mensageiro de Coré, mensageiro de Abirão, mensageiro de Datã? Ou eu me portaria como Josué e Caleb? É sensato pensar nisso, viu? Porque Paulo disse que estas coisas foram escritas para aviso nosso. Somos avisados através das Escrituras. Acontecimentos diversos nos advertem, nos animam, nos encorajam. E nós vamos muitas vezes ter que confortar, consolar com o tropeço. Às vezes uma pessoa serve de tropeço para outra. Você já pensou tropeçar num irmão, tropeçar numa irmã? Comunidade, o ajuntamento de pessoas é muito relativo. Para muitos, melhor fora que não tivessem andado juntos, não fossem amigos. E apenas um irmão de longe. Deus abençoe, Deus abençoe. Vem vindo. Deixa Israel até chegar o Jordão. E para chegar ali, 10 covardes se acovardaram diante do poder do inimigo, dos gigantes, dos amalequitas e etc, etc, os heteus. E eles tinham razão, viu? Tinham razão porque... Espera aí. É só gente forte. Só gigantes. E olha para nós. Um povo cansado do deserto. E aí aconteceu que todos que saíram do Egito morreram, com exceção de Josué e Caleb. Nós ouvimos isso constantemente, e é bom que ouçamos. Mas escuta, no Jordão atravessou muita gente, foram filhos, netos que sobreviveram.
dos que saíram de lá do Egito, passaram o Mar Vermelho a seco, enfrentaram as dificuldades, os tropeços da peregrinação. Só dois. Quem seria você lá? Seria o Caleb? Seria o Josué? Quem seria você? Mas nós estamos andando, pisando em rocha. A rocha serve então para nós de segurança, de firmeza, de estabilidade. Foi isto que fez com que Josué e Caleb comandasse a entrada em Canaã, passando para a era do vencedor. Oh, que era preciosa! Você chegou cansada, cansado, mas cortou a fita. Aleluia. Isso é bom, muito bom. Não é conto de carochinha. E aí então você pega a vida de Davi depois, deixando tantos outros para trás. Veja onde Davi foi tropeçar. Mas o tropeço dele trouxe o seu sucessor, Salomão. Veja o que é a predestinação. O tropeço de Davi foi Betseba e trouxe o sucessor Salomão.

Irmãos, o bom desejo do meu coração, o bom desejo do meu coração. Ah, isso aí você prega e vai longe. Um bom desejo do meu coração. Você chega a certa altura da vida e analisa: esse desejo meu é bom? Desejo do meu coração é bom? Eles estavam cantando há pouco uma... Penso que foi... Fui eu que cantei aquilo, não foi? Como... Comigo habita o Deus de Israel. E aí vai cantando, expressando desejo. Como? Como Abraão, como Isaac, como Jacó. Eu tinha uma vontade de ser como os apóstolos, de pouca conversa. Os apóstolos eram de pouca conversa, contrariando os que gostam de conversar demais. Mas o que eles falavam acontecia. Eles amavam a cura divina como Jesus amou. O profeta disse que 70% do ministério de Jesus foi com a cura divina. Como Deus ama curar. Ver a pessoa levantar sadia, agradecida a Deus. E qual o maior desejo do meu coração? Ser como Cristo. Os irmãos Parques. Ser como Cristo é o nosso desejo do coração. E isso mostra exatamente em situações contraditórias. Fica, minha irmã, meu irmão, aqui presente, que está pela internet. Fica feliz. Você teve desejo de vir ao culto de oração. Você teve desejo de ligar o computador ou mesmo o celular para participar conosco. Isso é desejo bom. Como desejo, é sede. É aquela sede. E o tempo que você está empregando, aplicando nessa devoção, ele passa rápido. Já passou. Ah, o meu desejo. Desejo do meu filho, da minha filha,

ser como Deus, ser como Cristo. Qual é o desejo do teu coração? Irmão, o bom desejo do meu coração e a oração a Deus por Israel e para a sua salvação. Ele foi um apóstolo para os gentios, mas ele preocupou com sua gente também. Então, você se preocupa também com sua gente, não se comprometendo com eles, mas intercedendo, orando. É bom orar por um filho, uma filha. É bom orar para um pai, para uma mãe. É bom orar para o marido, para a esposa. É bom. É a melhor coisa que você pode dar para sua esposa é orar por ela. Melhor coisa que você pode dar para o seu marido. Então, Deus abençoe. É oração por ele. Porque lhes dou testemunho de que tem zelo de Deus, mas não com entendimento. Porquanto, não conhecendo a justiça de Deus e procurando estabelecer a sua própria justiça, não se sujeitaram à justiça de Deus. Eles foram cegados por amor de nós, os gentios. Eles rejeitaram a justiça de Deus. Uma pergunta para um rabino daquele: rabino, você, qual é o maior desejo do seu coração? É a vinda do Messias. E o Messias estava passando na frente dele assim, curando, libertando, fazendo tudo o que a Escritura dizia que ele faria. Até montado no jumentinho. Mas eles não viram. Sabe por quê? Por causa de mim, por causa de você. Por causa de nós, eles foram cegados. Nós temos que ser exuberantes na graça, na gratidão. Pensa, meu Deus, se eu não conhecesse essa graça, onde eu estaria? O que seria de mim? Vamos orar.

Você não precisa sentir, é somente você crer. Ele está no silêncio da sua oração silenciosa. Ele está na sua alma, intercedendo por alguém que está longe de você, e a virtude do alto, a virtude celestial, vai lá naquela irmã, naquele irmão pelo qual você está intercedendo. E com certeza tem alguém nesta hora que também está intercedendo por você, aqui, aqui neste local. Tem alguém intercedendo por você. O sacerdócio divino se faz presente na noiva de Jesus Cristo. O sacerdócio está aqui, está aí na sua alma. Ele está movendo, ele está mudando a sua opinião, que é a sua própria, e colocando a dele. Deixa ele. Deixa ele dominar o seu ser. Deixa ele dominar suas palavras. Ele quer o controle, mas ele quer que nós o convidamos para que tenhas o controle sobre nossas mentes, sobre nossos olhos, sobre nossas idas e vindas. Ó Pai, pessoas no hospital ou nos hospitais, pessoas em viagens, pessoas em dores, pessoas em angústias, pessoas em depressões, pessoas sofrendo perseguições. Nada disto é novidade, nada disto é surpresa, porque nós aqui continuamos na condição de pedras, de tropeço. Nós aqui continuamos na condição de rochas, de escândalo, mas te agradecemos, ó Pai, porque a revelação da sua vontade perfeita tem atingido nossas almas. Por isso há gozo, por isso há alegria, por isso há vitórias, vitórias constantes. Por isso o Senhor tem baixado o véu às nossas costas, e nós não temos ouvido tantas coisas que tiraria a nossa fé, que diminuiria nossa confiança. Graças te damos, ó Pai, porque o Senhor tem nos ensinado esse caminho secreto, esse caminho que os rabinos não viram, mas Pedro viu, nós temos visto. Aleluia!
A samaritana viu, o ladrão crucificado viu. Nós, pela misericórdia, pela eleição, temos visto e te agradecemos, ó Pai. Deus, a tua igreja está caminhando, e está caminhando conforme a vontade do Senhor. Quando a cortina baixa, como baixou para o irmão Brana, mas com a cortina baixa, ele venceu. Com a cortina baixa, nós temos vencido. Esta irmã vai vencer. Este irmão vai vencer. Este moço que tem a cortina baixada vai vencer. Esta moça, essa menina que tem essa cortina baixada, ela vai vencer. Porque maior é o que está em nós do que o que está no mundo. O que está em nós foi quem criou os céus e a terra. Aleluia! O que está em nós é quem dá a vida. O que está em nós é quem faz a vida brotar para nós da terra, através da alimentação, dos rios, através da vida que está ali no rio, que é nossa alimentação, da vida que está nos oceanos. Ó Deus, o oxigênio, que nós não sabemos quanto custa, que entra pelas nossas narinas e transforma o nosso sangue venoso em sangue arterial, sangue com vida, espírito com vida, alma com vida, mentes puras. Sedes pela perfeição, sedes por ser como o Senhor é, e isso tem vindo a nós, e nós agradecemos. A bondade do Senhor não tem faltado para nós. Às vezes temos sido ingratos, às vezes temos sido negligentes, e às vezes também não vemos o quanto o Senhor tem feito por nós. Obrigado, Jesus. Aleluia. Glória a Deus. Glória a Jesus Cristo, autor da vida. Fala com Ele. Conta para Ele suas dores, conta para Ele o quanto você quer ser parecido com Ele. Fala para Ele o quanto você quer ser perfeito. Ó Senhor, aquele pai que mandou aquele filho cortar aquela árvore, e ele chegou ali, aquele filho mal tinha feito sinais na casca da árvore. Ele tomou o machado. Ó Deus, toma o machado da nossa mão. Não nos deixe lutar sós. Tome a espada da nossa mão. Lute por cada um dos seus filhos. Lute pela sua igreja. Senhor, a sua igreja não é só aqui em Goiânia. Nesta hora há pessoas lá no norte do país, e o Senhor está ali com elas, consolando e confortando. Pessoas lá no sul do país, pessoas lá no nordeste, pessoas noutras nações, além do Atlântico.

tem feito, maravilhas o Senhor continua fazendo. Aleluia! Lâmpada para nossos pés, luz para o nosso caminho. Aleluia! Água para nossa sede, pão para saciar.

você. Você é um vaso de bênçãos. Você é um vaso de levar a paz. Não é um vaso de levar a divergência, mas é um vaso de levar a comunhão, a alegria por onde você vai.

Glória a Jesus. Moisés, ele teve que ter momentos decisivos, e nós também temos, ó Pai, a igreja tem que ter, e dê a inspiração, Senhor, para nós, nestes momentos.

Ele vem assistir a sua glorificação. Quando a sua vida é um louvor, Ele vem receber esse louvor da sua vida. O cantar é um louvor, mas o viver é um louvor maior. Aleluia! Quando Sadraque, Mesaque e Abednego decidiram não negar ao Senhor e entrar na fornalha, aquilo foi um louvor para Deus. Quando você renuncia alguma coisa importante na sua vida, mas que está em contradição com a palavra, isso é um louvor para Deus. Ele se alegra com você. É tão bom ver o pai alegre com os filhos, ver os filhos alegres com os pais. E você está alegre com seu pai, você está alegre com o seu Deus, e o seu Deus está alegre com você. A felicidade é recíproca entre Ele e você, entre você e Ele. Estamos no caminho de Emaús e o nosso coração tem ardido, o nosso coração tem sentido algo diferente, e nós estamos próximos daquele grande dia, o qual está reservado para nós e para o Senhor. E vamos, vamos em frente, irmãos. Vamos, vamos, falta só um pouquinho de tempo. E o que há de vir, virá, e não tardará. Aleluia. Glória a Deus. Essas peças de roupas, esses objetos de uso pessoal, esses livros, esse livro de oração, esses nomes nesta lista aqui, aqueles que estão buscando ao Senhor por viagens, aqueles que estão em UTIs, ó Deus, o Senhor pode tirar, o Senhor pode mudar, o Senhor pode fazer qualquer coisa. Nós estamos crendo nisto, ó Pai. Nós estamos aqui porque cremos, porque cremos na sua misericórdia. Aleluia. Glória a Deus. Glória a Jesus Cristo. Esqueça aquela complicação que você enfrenta. Esqueça aquela dificuldade.

0: Aleluia! Louve a Deus agora, agradeça por estes momentos, pelas bênçãos, agradeça a Deus pelas respostas de suas orações. Glórias ao Senhor Jesus Cristo, nós te louvamos, ó Pai, nós te agradecemos por todas estas bênçãos que temos recebido, porque o Senhor é a força da nossa vida. O Senhor nos livre dos males desta noite e nos guarde para a hora da sua aparição, em nome de Jesus Cristo. Amém.
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Venha conhecer a mensagem do profeta de Deus para esta decadente geração, o Elias prometido na Bíblia Sagrada, Malaquias capítulo 4, versículo 5. Eis que vos envio o profeta Elias antes que venha o dia grande e terrível do Senhor. E Mateus 17, 11. Em verdade, Elias virá primeiro e restaurará todas as coisas.

0: Acabamos de ler a Bíblia aos Hebreus, capítulo 4, versículo 14 em diante. Visto que temos um grande sumo sacerdote, Jesus, Filho de Deus, que penetrou nos céus, retenhamos firmemente a nossa confissão, porque não temos um sumo sacerdote que não possa compadecer-se das nossas fraquezas, porém um que, como nós, em tudo foi tentado, mas sem pecado. Cheguemos, pois, com confiança ao trono da graça, para que possamos alcançar misericórdia e achar graça, a fim de sermos ajudados em tempo oportuno. Porque todo sumo sacerdote, tomado dentre os homens, é constituído a favor dos homens nas coisas concernentes a Deus, para que ofereça dons e sacrifícios pelos pecados e possa compadecer-se ternamente dos ignorantes e errados, pois também ele mesmo está rodeado de fraqueza. E por esta causa deve ele, tanto pelo povo, como também por si mesmo, fazer oferta pelos pecados. E ninguém toma para si esta honra, senão o que é chamado por Deus, como Arão. Senhor Jesus, o Senhor é o nosso sumo sacerdote, e o Senhor deixou homens como sacerdote para interceder, orar, compadecer. Vivifica, Senhor, nas nossas almas mais esta palestra antes de nós orarmos. Humildemente pedimos e agradecemos no nome do Senhor e Salvador Jesus Cristo, com perdão dos nossos muitos pecados. Amém, Senhor. Assentai-vos. Nós vemos esse sumo sacerdote da nossa confissão, tudo aqui, e o sacerdote. Porque todo sumo sacerdote tomado dentre os homens, agora é tomado dentre os homens. Cristo é superior aos sumos sacerdotes do antigo pacto. Ele é o nosso sumo sacerdote e tem o sacerdote tomado dentre os homens, que é foi constituído a favor dos homens. Como Deus é bom de deixar algo humano, não é bom? O sacerdote, que é humano, tomado dentre os homens. E esta mensagem, Cristo é revelado em sua própria palavra. O parágrafo 33 em diante. Agora, Cristo e a palavra são o mesmo. Vem. Eles dizem como era a Bíblia. As pessoas dizem, eu estava viajando com um homem há não muito tempo atrás. Ele disse, pense nisto. Nós aqui nesta terra, de maneira que somos e somente sabemos, veja, esse homem está viajando com o irmão Brana, e E somente sabemos, ou somente podemos dizer, que somos salvos por certa fábula judia chamada Bíblia. Eu disse, se eu não sei como você diz isto, mas eu não creio que seja uma fábula judia. Ele disse, bem, você ora. A que você ora? Eu pedi por fulano de tal e certas coisas e não recebi. Eu disse, você ora errado. Nunca devemos orar para mudar a mente de Deus. Nós devemos orar para mudar nossas mentes. A mente de Deus não necessita de nenhuma mudança. Vem. É correta. Eu disse, não para o que você ora, como nós vemos segunda passada. A arma mais poderosa é a oração. Ela muda até a mente de Deus. Mas a mente de Deus não necessita de nenhuma mudança. Nós devemos orar a Deus para Deus mudar as nossas mentes. A mente de Deus, ela é imutável. Mas a oração, ela é tão poderosa que muda até a mente de Deus. É um perigo. Como Ezequias, não foi bom para ele pedir os 15 anos. Ele se apostatou nesse tempo. Não foi bom, diz o profeta. E nenhum cristão quer que mude a mente de Deus. Eu não quero. Eu quero que Deus mude a minha mente, porque a mente de Deus, ela é imutável. Deus sabe o que é melhor para você, para seus filhos. Mas você fica pedindo uma coisa, pedindo, Deus vai dar. Mas aquilo vai ser tão ruim para você. Eu não quero isso. Eu quero que Deus mude a minha mente. E quero pedir só que seja a vontade perfeita de Deus. Pastor Elias falava que uma criança não sabia, não conhecia, a mente muito finita de criança, ficava pedindo à mãe, mãe, me dá pimenta, mãe, me dá pimenta, mãe. A mãe disse, não, filho, arde. Não, eu quero. Abra a boca aí. Foi lá e colocou pimenta na boca dele. Ele, ai, ai, eu não te falei? Assim, irmãos, nós não queremos que Deus mude a mente de Deus. Senão você vai gritar, ai, ai, você não pediu? Nós queremos que Deus mude a nossa mente. Você não vai gritar, ai, ai. Eu sei de um jovem rapaz católico que certa vez tinha um livro de orações e disse, orações e para que sua mãe vivesse. E ela morreu. E ele jogou o livro de orações no fogo. Bem, vê você, eu não estou com o livro de orações, mas de qualquer maneira, vem, você toma a atitude errada, Você está tentando dizer a Deus o que fazer. A oração deve ser: Senhor, veja como deve orar. Senhor, transforma-me. Transforma-me. Vamos aprender isso aqui, ó. A oração deve: Senhor, transforma-me para que eu esteja de acordo com a tua palavra. Vamos dizer com o profeta: Senhor, transforma-me para que eu esteja de acordo com a tua palavra. Não mude, não deixe-me transformar a tua mente. Não, não mude, não deixe-me transformar a tua mente. Não deixe eu transformar a tua mente. Tu transformes a minha, vem, transforma a minha mente de acordo com a tua vontade. E a tua vontade está escrito aqui no livro. E Senhor, não me deixe ir até que tu tenhas minha mente ajustada exatamente como a tua mente. A mente nossa é finita. A coisa que você pediu a Deus e fala: graças a Deus que o Senhor não me deu. Misericórdias. Quantos têm essa experiência? Se o Senhor tivesse me dado isso. Misericórdia, Senhor. Muito obrigado por o Senhor não ter me concedido isso, senão eu estaria perdido. A mente nossa é bem curtinha. Bem curta. Nós vemos pelos sentidos humanos. Mas a mente de Deus, ela é infinita. Nós não temos visão, mas Deus sabe o melhor. Como fazer? Oh, meu Deus. E você dá graças a Deus pelo profeta em nos ensinar como orar, como pedir. Muitos pegam ali, a oração muda a mente de Deus e começa a mudar. E começa, e Deus dá. Ele dá mesmo. Isso é poderoso demais da conta. Só que o profeta diz: nenhum redimido, ele não tem vontade própria. A vontade do redimido não é mais agora a vontade dele. É a vontade de Deus para com ele. Depois nós vamos ver aqui do livre-arbítrio. O livre-arbítrio, todos nós temos livre-arbítrio, não temos? Só que é até ser redimido. Depois de redimido, você não tem mais livre-arbítrio. Diz o profeta. Depois nós vamos ver isso. Temos em um sentido, em outro não. Nós não buscamos? Livre-arbítrio é vontade própria. Eu quero isso. O cristão não. É a vontade de Deus para com ele. Se é a vontade de Deus para com ele, a vontade dele, o livre-arbítrio dele já caiu. Agora, é a vontade do Senhor para com seus filhos. A minha vontade é uma, mas a vontade de Deus é outra. E nós queremos a vontade de Deus, que é o melhor para nós. Há coisas que você pediu, e pela infinita graça dele, ele não deu, e você fala: graças a Deus, Pai, que o Senhor não me deu. Se o Senhor tivesse me dado isso, meu Deus, agora que eu estou vendo. E pede até perdão para Deus. Vamos lá, veja aqui, ó. Minha mente ajustada exatamente como a tua mente. E então, quando a minha mente estiver ajustada exatamente como a tua mente, então eu crerei em cada palavra que tu escrevestes. E tu disseste lá que cada... E tu disseste lá que cada palavra que tu escrevestes, ou tu escreveste, e tu disseste lá que tu farias com que tudo operasse junto para o bem daqueles que te amam. E eu te amo, Senhor. Tudo está contribuindo para o bem. Mesmo a morte de um bebê, como Sharon. Lá, quando ela estava morta, ele perguntou: Senhor, mas como isso pode contribuir para o bem? Depois que passou os anos, ele disse: graças a Deus que Deus levou Sharon enquanto ela estava meiga, porque ela poderia se perverter. Deus sabe melhor. Aquilo estava contribuindo para o bem dele. Havia muito de brana nele e Deus teve que tirá-lo. Tudo. Às vezes a gente pensa assim: só as coisas boas contribuem para o bem. As más também, diz o profeta. É que você não entende na hora, mas depois que passa. Às vezes nós entendemos aqui depois que passa, mas o profeta diz que nós vamos entender realmente tudo lá, é quando nós chegarmos lá que os nós vão ser desatados da nossa mente. Aí você vai falar: graças a Deus, eu não sabia. Porque a nossa mente é muito curta. Mas tudo, irmão, pode ser a pior coisa que você imagina, é para o seu bem. Essa é a palavra de Deus. Para os que amam a Deus. Você ama a Deus? Para os ímpios não é tudo, não. Para os que amam a Deus é tudo. Seja bem, seja mal, é tudo. Para os que amam a Deus. Os que não amam a Deus não é bom para eles, não. Não é tudo que é bom para eles, não. Mas para os que amam a Deus é tudo. Seja bom ou má. Você ama Deus?
1: Amém.
0: Então a escritura não falha. Para o ímpio não é tudo, não. Para o cristão é tudo. É uma diferença muito grande entre o justo e o ímpio. Vamos ver isso aqui, mais isso aqui para concluir. Ó. Eu estava esta manhã lá embaixo, no interior, com uns amigos muito queridos. Eu pedi a alguns deles à mesa ontem, quando estávamos comendo. Nós sempre nos assentamos ali ao redor e temos um pequeno, como que, um pequeno estudo na Bíblia. Falávamos a respeito do amor. É tão bom, às vezes, você senta assim entre dois ou três. Isso é bom para aprender com o irmão Brana. Às vezes as irmãs, coisas boas para falar. Vamos falar aqui do amor, como o irmão Brana. Vamos falar aqui, escolher um tema ali entre os jovens. O irmão Brana, às vezes, ele ia conversar com os seus amigos, irmãos. E vamos falar aqui, como ele vai falar aqui. Escolher um tema aqui, vamos escolher um tema aqui

Estive esta semana lá embaixo, no interior, com uns amigos muito queridos. Eu pedi a alguns deles à mesa ontem, quando estávamos comendo. Estava sentado à mesa. O pastor aqui sempre fala, não é na mesa, mas a mesa quer dizer. Sentado na mesa, na cadeira, sentado na mesa. Isso é a mesa. Nós sempre nos assentamos ali ao redor e temos um pequeno, como que, um pequeno estudo na Bíblia. Vamos aprender? Vamos lá, sentar a família, vamos lá. Escolhe aí um tema aí, vamos falar aí, sentado à mesa, vamos falar aí alguma coisa. E tem uma palestra assim, suave, e falando as coisas de Deus, um fala. Outro fala, olha que assunto maravilhoso. Vamos falar aqui sobre o amor, sentado à mesa. Coisa boa, né? Você aprende com o irmão Brana assim? Nós aprendemos, não aprendemos? Vamos fazer isso? Vamos sentar à mesa, uma roda de jovem. Vamos falar aqui sobre 1 Coríntios 13, o amor. As moças, os rapazes, as crianças, brincar de igreja. Brincar de igreja. As crianças iam brincar. Vamos falar aqui sobre um tema. E falávamos a respeito do amor. Olha que coisa profunda. E lá havia certas pessoas que me disse. Ele disse. Tudo isso está incluído na oração. Eu creio que você é um anticristo. Veja bem, ó. Falar sobre o amor. E lá havia certa pessoa que me disse, ele disse, ó, e tinha um lá deles que disse, eu creio que você é o anticristo. Falou por Mombrana. Oh, mas o Judas estava lá, hein? Sentado na mesa. Não tem jeito. Todo ministério, se não tiver Judas, o pastor aqui você vai falar, não está completo. É eu que não quero ser ele. Ó, veja, e você também não, né? Mas veja, ó, eu disse, se isto agradasse a meu Senhor, isto é o que eu queria ser. Eu desejo ser o que ele deseja que eu seja. Eu o amo. E se ele me mandasse para o inferno, eu continuaria amando-o. Se eu fosse com o mesmo espírito que eu tenho agora, eu continuaria amando ele. Ele olhou para mim de uma maneira estranha, estudo sentado à mesa. Eu vi quatro ou cinco deles lá, jovens, jovens esposas, tudo sentado à mesa lá. Eu respondo, irmão Brana, se ele me escolheu para isso, eu estaria feliz. E se ele me mandasse para o inferno, eu de lá eu estaria adorando a ele, se ele me mandasse com esse mesmo espírito que eu estou nele agora. Boas mulheres, eu sabia como aqueles rapazes amavam suas esposas. Então lhes disse: aqui está a maneira de tentar isto. Se a sua esposa, antes de vocês terem se casado, agora você volta, você diz que você, esta vida de casado, você estava sonhando que você estava casado. Você, na realidade, não estava casado. Já pensou que você estivesse sonhando? Mas você sonhou que estava e você acordou.
É porque

Eu acordei. Foi e falou sobre isto com sua namorada e disse: eu sonhei que estávamos casados e tínhamos filhos e estávamos vivendo felizes e esperando pela vinda do Senhor e tudo mais. Então esta moça lhe diria: você sabe que eu amo a outro homem mais do que te amo. Eu posso ser mais feliz com outro homem. Poderia você, do fundo do seu coração, amá-la o suficiente para dizer-lhe que a bênção de Deus esteja sobre você, minha querida? Vá com este outro homem. Agora, examine isto, cada um de vocês, homens ou mulher, vem. Bem, se o seu amor é correto, você faria aquilo. Você faria aquilo, se o seu amor é correto. Pois você estaria interessado em seu bem-estar. É hora de examinar. Será que tem um amor correto? O que você sabe que você poderia tê-la? Você poderia viver com ela? Ela ser a sua esposa, ela se casará contigo. Mas se ela não será feliz, ela estaria mais feliz. Você queria uma pessoa que estaria com você não feliz? E você amando? Você queria? Eu não queria. E se você tem um amor correto também, você não queria? Você queria? Se você quer, seu amor não é certo. Ela estaria infeliz, mas você ama tanto e vê ela infeliz? Então você, como tem um amor tão grande, você queria ver ela feliz com outro. Esse é o amor perfeito. E então, se você a ama, então você deseja que ela seja feliz. É verdade? Se você ama, você não quer que seja feliz? Mas ela não seria feliz com você. Você a ama? Você a ama? Aí é a prova do amor. Se realmente ama. Se realmente ama, você queria que ela seja feliz, não é isso? Com outro. Não é isso? Essa não é a palavra? Essa não é a verdade? Veja como o profeta sentado à mesa, um assunto tão profundo. E se você vai analisar, é isso mesmo. Você a ama tanto e vê uma pessoa infeliz do seu lado, porque ela não te ama. Então você a ama tanto que queria ver ela feliz com outro. Esse é o amor perfeito. Veja, portanto, seja qual for a vontade de Deus, tudo isso é para chegar na vontade de Deus. Seja qual for a vontade de Deus, deixe que a vontade de Deus seja feita, estando eu alegre com isto ou não. Então, aonde chegou?
na vontade de Deus. Esteja eu alegre com isto ou não. Quando você tem um amor verdadeiro, você quer o bem-estar, a felicidade. Esse é o amor verdadeiro. O amor humano, ele pensa em si. O verdadeiro pensa no outro. Então, quando você tem um amor por Deus, você quer a vontade de Deus. A sua em segundo plano. Você está alegre ou triste, você quer saber que Ele está feliz. Seja bom para você ou não, você está pensando nele. Não é profundo? Não é maravilhoso isso? Isso aqui é tudo sentado à mesa. Veja, deixe que a vontade de Deus seja feita, estando eu alegre com isto ou não. Eu desejo viver de tal modo que Ele se agrada do que eu faço. Portanto, examine o seu objetivo e o seu motivo através disto. Você sabe se você ama a Deus ou não. Você vai descobrir se ama a Deus ou não. É quando Ele não te responde a oração. Você sabia que Deus responde a todas as orações? Você sabe, não sabe? Ele respondeu a de Paulo orando 3 vezes para desviar dele aquele espinho na carne. Ele respondeu a oração dele, mas não tirou o espinho da carne, mas disse: a minha graça te basta, Paulo. Você ora a Deus, Ele não vai te dar tudo o que você quer, mas Ele vai te responder. E é isso que nós queremos? Você o ama? Você vai descobrir quando Ele não te responde. Você vai descobrir quando você ora: seja feita, Senhor, a tua vontade, estando eu satisfeito com isto ou não. Se o Senhor estiver alegre, eu estou feliz. Então aí você ama a Deus. Ele comparou o natural. Uma mulher infeliz do seu lado, você ama tanto. E se você tem um amor perfeito, você queria ver ela feliz com o outro e não com você. E se você ama a Deus do fundo do seu coração e Ele não te dá aquilo que você quer, mas que é a vontade dEle, então você o ama da mesma forma. O agradece, estando eu, Senhor, mas o Senhor está alegre com isso, e eu te amo tanto, eu te agradeço, estando eu, seu motivo e o seu objetivo, disto, você sabe se você ama a Deus ou não. O que seria se Ele dissesse: você me tem servido, mas eu vou te lançar fora. Tu, eu te amo de qualquer maneira. Vem. Eu te amo de qualquer maneira, Senhor. Vamos orar desse jeito? Vamos? Venha orar. Venha clamar a Deus, meditando em tudo isso que você ouviu. Nas igrejas, ore a Deus. Meditando em tudo. É você agora, é nós.

0: Glórias ao Senhor Jesus, louve a Ele, exalta o Seu nome, dá-lhe sacrifício de louvor, aleluia, onipotente, onipresente, onisciente, infinito, glórias ao Seu nome, santo é o Teu nome, receba cada louvor, cada petição, cada clamor, está diante do trono da graça, a qual nós chegamos para sermos ajudados em tempo oportuno. Aleluia! O Senhor é a força da nossa vida. O Senhor nos livre dos males desta noite e nos guarde para a hora da sua aparição.
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15 horas e 56 minutos.

William Marion Brana. Este é o profeta do fim. É o anjo da sétima e última era da igreja. E a sua mensagem é a revelação que faz manifestos os segredos de Deus, conforme afirmam as Escrituras. Apocalipse capítulo 10, versículo 7. Mas nos dias da voz do sétimo anjo, quando tocar a sua trombeta, se cumprirá o segredo de Deus, como anunciou aos profetas, seus servos.

E disse Jesus: ao que vencer, lhe concederei que se assente comigo no meu trono, assim como eu venci e me assentei com meu Pai no seu trono. E eu, como seu servo, trabalho incessantemente para que você tenha fé, e fé para vencer.

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Disse então o rei à menina: pede-me o que quiseres e eu te darei. 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

O Senhor vos abençoe, ouvintes, em nome de Jesus Cristo. Amém. Vamos ter uma análise nesse instante que, cremos nós, será de profundo aproveitamento para todos quantos, juntos conosco, querem aprender mais da Palavra de Deus, mais do Senhor Jesus Cristo. Nós vamos explorar a morte de João Batista. Os homens que trabalham na medicina legal, eles sofrem muito. A polícia, que trata de assunto de pessoas que morrem assassinadas, muitas vezes tem que buscar...

ouvintes, apreciação do profeta de Deus desta era, na mensagem ao nascer do sol. Avalia, se o sol não houvesse nascido, toda semente de toda vegetação que existe na terra teria perecido. Nunca, nunca uma árvore teria crescido, brotado, crescido. Grande, grande fenômeno é ser semente. Mas sem o sol, todas sementes teriam perecido, apodrecido, não teriam brotado. Isso dá para cada ouvinte que interessa no assunto da vida eterna, que interessa em eternidade, raciocinar. E, ao mesmo tempo, se alegrar. Porque cada um pode, por si mesmo, entender a mensagem que se o sol não tivesse brilhado, raiado, nenhuma semente teria brotado. Tudo isto está envolvendo a pessoa de nosso Senhor Jesus Cristo. Então, se ele não tivesse manifestado, não tivesse nascido e sido projetado ao mundo como amor divino, como sol da justiça, todos nós, como sementes, estaríamos perdidos. Haja visto que quando o homem e a mulher se mantém na sombra de um credo, de uma denominação, de um dogma, a mensagem, o sol do dia, a mensagem da era, não pode aquecer aquela semente para que ela brote, para que ela cresça, para que venha dar fruto e salte para a vida eterna. No lugar sombrio, ela se atrofia. É fácil, de uma forma imparcial, cada crente meditar nisto. É uma realidade, é um fato, não é um pensamento teológico. Cada segmento tem um pensamento diferente do outro. Mas, olhando para trás, para as sete eras da igreja, nós encontramos claramente, a história não pode falhar, ninguém pode negar de uma forma consciente, côncia, o fato, a história das sete eras da igreja. Começando por Paulo, Irineu, Martim, Columba, Martim Lutero, Wesley e Brana, que vem no espírito de Elias. Ninguém pode negar as sete eras. Compreendendo assim,
respectivamente falando, Éfeso, Esmirna, Pérgamo, Tiatira, Sardo, Filadélfia e Laodiceia. Apocalipse, capítulo 1. Em cada era, o sol brilhou. O sol raiou. Mas não foram todas as sementes que foram banhadas por este sol. Algumas até nascem, mas ficam na sombra. E ficam atrofiadas através dos sistemas. As pessoas são boas, mas os sistemas são mortíferos. Os sistemas são malignos. Porque bitola o homem de acordo com seu credo, com seu dogma. E ele não pode ver nada mais do que aquilo. É aquele homem numa floresta, atrás de uma árvore, vendo somente aquela árvore, não pode ver a floresta. Esta é uma verdade. Agora, este nascer do sol, para nós, especialmente os gentios, tem a ver com essa grande frase, com a grande declaração do Senhor Jesus Cristo. Tenho poder para dar a minha vida e tenho poder para reavê-la. E conforme já afirmamos, isto aí não é filosofia. Apenas matéria de gabinete, de escritório, de caneta. É provado com sua própria vida. Ele morreu e levantou novamente. O sol raiou. E quando ele voltou, na ressurreição, ele trouxe consigo todas as sementes que estavam sepultadas. Ele brilhou lá para as sementes do Velho Testamento e as trouxe consigo. Abre-te, ó portas. Quem é que vem aí? É o rei, eles responderam. É o rei da glória. Isso é mais do que bonito. Esta realidade, esse fato, é glorioso. E como ele trouxe os do Velho Testamento, ele trará também os do Novo Testamento. Está andando era por era. A quem mais é dado, mais exigido. A nós, na última era, tem sido dado mais do que na era de Lutero, de Wesley. Porque envolve toda a luz. Não é apenas um quarto, meio quarto do sol nascendo. 3/4. É o sol completo. Reunindo toda a luz, desde a igreja primitiva até agora. Todas as verdades que foram sepultadas nas eras negras saíram, rompeu a aurora de uma forma completa. O sol vem brotando. Devagar, vai clareando, até refletir sua luz total, completa. Então vemos aí, enquanto as trevas cobriam a terra, as sementes não podiam viver,
se o sol não saísse. As trevas cobriram a terra. A terra está coberta de trevas. E ele disse: quem anda nas trevas não sabe para onde vai. É uma questão de eleição, é uma questão de semente. Ver a mensagem do dia. A luz do sol aquecer. Sai. Sai da sombra. Sai de dentro de casa. Sai de debaixo da árvore. Sai de debaixo da sombra de um edifício. E se põe no sol. Como se canta, deixa o sol brilhar. Deixa o sol raiar. Agora, Jesus não somente fez esta grande declaração, dando sua vida e revendo-a. Ele provou também, que nesta manhã, naquela manhã, ou nesta manhã, do nascer do sol, chamado Páscoa, vamos dizer, também isso aconteceu conosco. Não foi somente por ele. Ele não é o único beneficiário de sua morte. Ele não é o único beneficiário de sua ressurreição. E nós estamos seguros nesse instante, porque nós cremos nisto. Podemos crer, compreender que coisa tão grande, em verdade, foi essa. Voltemos ao capítulo 15 da primeira carta aos Coríntios, carta de São Paulo. A justificação da nossa fé. Não se trata de um nome na igreja. Se trata da ressurreição de Jesus Cristo. E como ele ressuscitou, também todos nós, sobre os quais o sol brilhou, ressuscitaremos. Ele já tem ressuscitado os mortos. Nós também temos ressuscitado já entre os mortos, porquanto estávamos nele. Esse potencial ninguém pode anular. Agora, diz se a terra está coberta de trevas ou não está. E as trevas não se referem ao paganismo, ao mundo antibíblia. Antibíblia, porque é o mundo da Bíblia que é o anticristo. O mundo da Bíblia é que é o anticristo. Não é o mundo pagão. A terra está coberta de trevas. E essas trevas compreendem exatamente este evangelho que não procede dos apóstolos. Não tem o fundamento dos apóstolos e dos profetas. O fundamento deles está no Concílio de Nicéia. Todos eles
filhos da grande meretriz. Por isso matam por causa de sua doutrina mãe. Mas graças a Deus que nos dá vitória por nosso Senhor Jesus Cristo. Porque esse sol raiou em você, na sua casa. E você tem vida, vida eterna, em nome de Jesus Cristo. Amém.

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Amém. Boa noite com Jesus. Vamos juntos dizer, o Senhor é a força da nossa vida. Graças a Deus. Nós vamos marcar Escrituras, Santo Evangelho de São Lucas, capítulo 23, versículo 33. Santo Evangelho de São Lucas, capítulo 23, versículo 33. Escritura que o pastor Wesley Rodrigues estará usando esta noite. E nós vamos juntos cantar o hino de número 153, Hinário Novo. Um Salvador meigo é Cristo Jesus. Vamos todos juntos cantar. Louve ao Senhor, na rocha eterna firmado estou eu.

a Deus. Deus abençoe também os nossos irmãos lá no sítio Formoso. Muito bom. E nós vamos cantar ainda o hino de número 144. 144. 144. Em Jesus confiar, sua lei observar. Vamos cantar. Todos juntos, louve ao Senhor. Crer e observar.

0: Graças a Deus. Nós temos aqui justificativa de ausência, irmão Tiago Fonseca por viagem e também irmão Edmar Bueno por viagem. E permitido o Senhor, amanhã será Santa Ceia do Senhor em Avaiandava, São Paulo. Santa Ceia do Senhor para os irmãos amanhã em Avaiandava, São Paulo. E nós vamos orar. Vamos todos nós orar. E você ore pelo povo de Israel. Mão Felipe fazer oração para nós. Povo de Israel, ore também pela noiva em toda a terra, pelas viagens, nosso pastor Cleomar Borges e família por todo o campo, pela cirurgia do irmão Davi Porto, pelo livro de oração e também irmã Célia Almeida por enfermidade, pelas temporadas nesse mês de julho em todo o mundo. Oremos.
1: Senhor nosso Deus, nosso Pai Celestial, estamos aqui, Senhor, mais uma vez, ó Pai, com as nossas...

Amém, graças a Deus. E agora nós vamos para a melhor parte do nosso culto, que é a palavra do Senhor, ao som de Somente Crer. Pastor Wesley Rodrigues, usando a escritura em São Lucas, capítulo 23, versículo 33. Somente crer, tudo é possível.

0: O Senhor continue nos abençoando. Graças a Deus por nós estarmos mais uma vez reunidos neste lugar tão especial, né? Agradeço a Deus por essa oportunidade que o pastor nos concede. E eu gostaria de meditar um pouquinho na mensagem da semana, a mensagem Acusação. Nós vamos ficar de pé e ler a Escritura. E depois vamos ouvir um pouquinho na voz do profeta. E a Escritura que o profeta usou está em Lucas, capítulo 23, versículo 33. Apenas esse versículo. E quando chegaram ao lugar chamado A Caveira, ali o crucificaram. E aos malfeitores, um à direita e outro à esquerda. Que o Senhor vivifique a tua palavra nos nossos corações, dando-nos um bom tempo, como já tivemos desde o programa. Ouvimos o Senhor falando conosco através dos hinos. E agora, Pai, que o Senhor possa vivificar a tua palavra, trazendo aquilo que cada um de nós precisamos. No nome do Senhor Jesus. Amém. Sentados, irmãos.
1: E agora, hoje, eu desejo ler um pouco da Escritura. Só um minuto. Da Santa, Sagrada Palavra de Deus, encontrada no livro de São Lucas. O capítulo 23 de São Lucas, para basear, obter uma plataforma do que eu desejo falar. Um pensamento básico

quando chegaram ao lugar chamado A Caveira. Ali o crucificaram e aos malfeitores, um à direita e outro à esquerda. Agora, eu desejo tomar quatro palavras dali, dessa leitura, para basear o que eu quero dizer. Ali, eles o crucificaram. Quatro palavras. E agora, meu tema é chamado... Eu estou trazendo uma acusação às igrejas denominacionais deste dia e também muitos dos independentes por estarem crucificando a Jesus Cristo novamente neste dia, acusando-os. Esta manhã é chamada a acusação. E eu quero mais ou menos usar isto mais como se fosse uma sala de um tribunal, onde houvesse, e afinal de contas, o púlpito e a igreja são um tribunal. A Bíblia diz, é um lugar de julgamento que deve começar na casa do Senhor. E isto é como o trono e o júri e as testemunhas e assim por diante. E tenho hoje por minha testemunha é a palavra de Deus. E minha acusação é contra as igrejas de hoje. Agora, eu não estou trazendo o pecador a isto. Eu estou falando isto à igreja. E isto estará nas fitas agora. E eu procurarei terminar o mais rápido que eu puder. Eu condeno esta geração pela segunda crucificação de Jesus Cristo. E agora, para fazer isto nesta era em que vivemos, eu faço isto, eu devo mostrar uma evidência. Se eu tenho de trazer uma acusação, tem de se mostrar uma evidência da ofensa criminal que foi praticada. Eu tenho para acusá-los, eu tenho que trazer a evidência para provar isto. E isto é que o que eu estou dizendo se encontrará ante o juiz principal, o qual eu tomo a mim mesmo como um advogado para nesta acusação. A palavra de Deus sendo minha testemunha, eu acuso esta geração pela crucificação. Eu devo mostrar e mostrarei que o mesmo Espírito que trouxe a primeira crucificação está sobre as pessoas hoje e fazendo a mesma coisa. Eu devo fazer isto se houver uma crucificação que eles têm crucificado. Eu devo mostrar às pessoas que a mesma atitude nas pessoas hoje está fazendo a mesma coisa espiritualmente que fizeram fisicamente naquele tempo. Crucificaram fisicamente a Jesus Cristo, o Filho de Deus. E agora, hoje, pela mesma palavra e pelo mesmo Espírito Santo e a mesma palavra, eu desejo mostrar às igrejas ali onde elas estão, que elas estão fazendo a mesma coisa hoje, e a Bíblia diz que elas fariam isto. É prova que este é o dia no qual estamos vivendo. Isso não podia ter sido feito há alguns anos atrás. Eu diria, há 50 anos atrás, isso não podia ser feito. Mas hoje, isto é muito oportuno, e isto não podia ter sido feito talvez 10 anos atrás. Mas isto pode ser feito hoje. Porque o tempo está esgotado. Nós estamos no tempo final. E eu creio, como seu servo, que nós estamos prestes a cruzar desta terra a outra. Portanto, o tempo para arrependimento para uma nação se esgotou. Eu creio que esta nação não pode se arrepender. Eu creio que ela tem atravessado a linha entre a misericórdia e o julgamento. Eu creio que ela está oscilando na balança. Irmão Branham, antes que comece seu argumento, como o irmão vai provar isso? Só isto, que nós somos culpados dos mesmos pecados pelos quais Deus destruiu o mundo no mundo antediluviano. Nós somos culpados dos mesmos pecados pelos quais Ele destruiu o mundo em Sodoma e Gomorra. E agora, e nós temos toda a mesma evidência espiritual situada aqui ante nós, toda a mesma evidência espiritual conhecida pelo mundo.

inteiro, que trouxe as misericórdias de Deus sobre aquelas gerações, que também ao rejeitar trouxe juízo. Então, se essa geração tem rejeitado a mesma misericórdia que foi desprezada naqueles dias, Deus seria injusto ao deixá-los passar sem juízo. Como Jack Moore, um amigo meu, uma vez disse, se esta nação conseguir passar sem uma punição de Deus, então Deus seria obrigado a ressuscitar Sodoma e Gomorra e pedir desculpas por havê-las queimado. Agora, nós sabemos que espiritualmente estão fazendo a mesma coisa hoje, pois estão fazendo isso também pelo mesmo propósito. E na mesma maneira que eles fizeram na crucificação do Senhor, eles estão fazendo isto por causa da inveja, por causa da cegueira espiritual, tanto que eles não desejam ver, eles não querem ouvi-la. Jesus, em sua jornada aqui na terra, ele disse, bem falou Isaías de vós, tem olhos e não podem ver, e ouvidos e não podem ouvir. Estão vendo? A mesma razão, o mesmo propósito e os mesmos arrazoamentos. Eles estão trazendo a crucificação de Cristo de novo, novamente. Chegaremos a isso dentro de um momento, pelas mesmas razões que se fez naquela época. Eles não podem encontrar nada contra isto. Eles não arriscam desafiá-la. E eles sabem que a evidência está ali, e eles sabem que a Bíblia diz isso. E a única coisa que eles podem fazer é blasfemá-la. É exatamente isso. Assim, e tudo isto, as mesmas razões.

Amém. Graças a Deus. Deus continue abençoando as irmãs que cantaram. Nós estamos muito gratos a Deus por estarmos iniciando mais esta confraternização, mais esta temporada aqui no Sítio Formoso, né? E cremos que serão semanas muito abençoadas, né? E a Raquel está comigo, a minha filhinha, bebezinha, né, irmã Zilmar? A Bia. Eu não sei por que eles falam que para mim é uma bebezinha, né? Mas já é uma moça, né? Deus abençoe a Bia. A Ana Vitória veio com a gente também. E vários irmãos já estão aqui, juntamente com o pastor e a sua família. E nós ouvimos uma parte aqui do início da pregação, da mensagem da semana, a mensagem de acusação. Eu queria continuar aqui logo em seguida, onde o profeta meditou, mas no parágrafo 82, e irmão Brana faz menção, ele explica essas quatro palavras que ele extraiu da escritura que nós lemos. Então ele diz assim, agora, parágrafo 82 em diante. Agora, para meu texto, para fundamentar o assunto que eu quero tomar ali, as quatro palavras, expliquemos. Veja, ele extraiu desta frase, ali eles o crucificaram. Mombrana vai falar sobre ali, eles o crucificaram. Então ele diz, expliquemos ali, veja, a cidade mais santa do mundo, aonde ali, Jerusalém, eles o crucificaram. A cidade mais santa do mundo, Jerusalém, ali. A cidade mais religiosa do mundo, ali, eles, o povo mais religioso do mundo, numa festa religiosa, a festa da Páscoa, ali, o lugar mais religioso, a cidade mais religiosa, a maior de todas as organizações, a cabeça de tudo isso, ali, eles, o povo mais religioso em todo o mundo, havia se reunido de todo o mundo. Eles o crucificaram. A mais vergonhosa morte que podia haver. Matar, uma pessoa podia ser morta. Nua, tiraram as roupas dele. Ele desprezou o opróbrio. Eles, o crucifixo tem um trapo em volta dele, porém eles o despiram de suas roupas. A mais vergonhosa, ali, a cidade mais religiosa, eles, o povo mais religioso, crucificaram a mais vergonhosa morte, a ele, a pessoa mais preciosa. Se isso não é suficiente para condenar esta geração, ali, a organização mais religiosa, a maior de todas as igrejas, se reuniu num lugar, eles, a gente mais religiosa de todas as raças, o povo que supunha-se ser os verdadeiros adoradores de Deus, eles se reuniram na festa santa mais grandiosa que eles tinham. A purificação da Páscoa, quando eles foram trazidos da escravidão à liberdade. E ali, naquela ocasião, eles, naquela ocasião, o povo mais religioso,
a festa mais religiosa, no lugar mais religioso, trouxe sobre o príncipe da vida a mais vergonhosa coisa que podia ser feita: despir um homem e pendurá-lo no madeiro. Porque maldito é aquele, dizia a lei pela qual eles adoravam, maldito é aquele que for pendurado no madeiro. E ele foi feito uma maldição por nós. Tirando suas roupas, batendo nele, zombando dele, o próprio Deus do céu, e o cravaram na cruz. Eles o crucificaram sob o castigo capital romano. O Von Braun diz uma mensagem que nenhum homem, nenhum ser humano sofreu ou vai sofrer uma morte como a morte do Senhor Jesus. O profeta fala que a pessoa pode ser cortada aos pedacinhos, ele pode morrer de qualquer tipo de morte. Nunca ninguém vai morrer uma morte como a do Senhor Jesus, porque ele foi rejeitado. Como Criador, ele sofreu a agonia do Criador sendo rejeitado pela sua própria criação. E o mundo inteiro ali, veja, a morte mais vergonhosa, 85, a morte mais vergonhosa hoje não seria tiro. A morte mais vergonhosa não seria ser atropelado e morto por um carro, afogado pela água, queimado pelo fogo, mas a morte mais vergonhosa hoje é o castigo capital público, onde todo mundo o condena e o chama de culpado. E o mundo inteiro colocou suas mãos sobre este homem e o chamou culpado quando ele era inocente. Ele morreu devido ao inimigo, não seus amigos, não suas leis, mas devido à criação, à crucificação do inimigo. O princípio da vida, a mais preciosa pessoa que já viveu, ou que alguma vez viverá, Jesus Cristo, ele, a mais preciosa pessoa. Mantenha isso na mente agora, enquanto estruturamos essa base hoje. Poderia você imaginar num lugar como Jerusalém, onde por 2.500 anos ou mais que as pessoas, ou centenas de anos, pode ser que eu prolongue um pouco isso, pode ter sido cerca de 800 ou 900 anos ou alguma coisa assim, eu não sei justamente como, que distância do tempo que Salomão construiu o templo, eu imagino cerca de 800 anos, algo assim. E eles tinham esperado o Messias que viria, 800 anos esperando. Eles tinham se reunido ali para a adoração da Páscoa. Simplesmente pensem nisso agora. O cabeça de todos dos fariseus, saduceus e não sei que mais, num grande ajuntamento para adorar a Deus. 800 anos, mas eles indo a Jerusalém para adorar a Deus, esperando o Messias, falando da Páscoa, quando a verdadeira Páscoa estava acontecendo diante dos seus olhos, né? E eles não puderam reconhecer.
Simplesmente pense nisso agora. O cabeça de todos os fariseus, saduceus e não sei mais o que, e um ajuntamento para adorar a Deus. O lugar mais santo, Jerusalém. O templo do Senhor e o povo do Senhor tomaram o Senhor, Ele mesmo, e o crucificaram com pena capital. Que coisa! O lugar mais santo, o templo do Senhor, o povo do Senhor, tomaram o Senhor e o condenaram e o crucificaram com pena capital. Agora, aquelas quatro palavras, elas ali, eles o crucificaram. Agora você continua a apontar a Bíblia, veja você. São só quatro palavras, mas a Bíblia condensa suas verdades. Agora eu tenho que rodear, explicar sobre o que eu estou falando, mas a Bíblia não tem que explicar nada. Ela simplesmente é toda a verdade. Então, a Bíblia não tem que explicar nada. Ela não tem que explicar, porque ela é toda a verdade. E aqui estão quatro palavras de sua grande corrente de verdades. E eu tratarei de explicar isso. E tratar de explicá-la claramente faria uma biblioteca. É profeta de Deus, né? Quatro palavrinhas. Não há maneira de eu explicar aquelas quatro palavras. Porém, agora vamos pela ajuda de Deus, pela ajuda dele, que fez com que ela fosse escrita, tentar explicar essas quatro palavras e trazer de tal maneira que as pessoas entendessem. O que nós temos ante nós agora, nós temos a primeira crucificação está ante nós. No lugar mais santo, o mais religioso povo, a mais vergonhosa morte para a mais preciosa pessoa. Oh, isso é tão contraditório. Não é contraditório? O lugar mais santo, o povo mais religioso era Israel, os judeus. Aqueles que estavam, e até hoje, no Muro das Lamentações, lá, clamando pelo Messias. Eles estavam esperando o Messias. Eles estavam esperando pelo cumprimento disso. O lugar mais santo, o mais religioso povo. Nós vimos os gentios, adoradores pagãos, adoradores de ídolos, mas aquele povo lá, eles estavam com a lei, com Moisés, com Isaías 53, eles estavam com as promessas. Era o lugar mais santo, o povo mais religioso, e dali veio a mais vergonhosa morte para a mais preciosa pessoa. Que contraditório. Oh, mas que coisa, o profeta diz, é vergonhoso. No parágrafo 112, o profeta diz assim: observe em segundo lugar, primeiro ali, Jerusalém. Em segundo lugar, eles quem? Os judeus, os adoradores. Pense nisso. Os próprios adoradores estavam matando o próprio que eles alegavam estar adorando. Que contraditório. E no começo, irmão Branham diz: eu acuso esta geração como profeta, acusando esta geração por crucificar
Jesus Cristo pela segunda vez. Pense nisso. Então, quando o profeta fala isso, ele traz para nós, né? Ele traz para esse momento em que nós estamos vivendo. Não é só lá, né? Não é só lá quando eles crucificaram ele fisicamente aqui. Então, em segundo lugar, eles, os judeus, os adoradores, pensem nisso. Os próprios adoradores estavam matando o próprio que eles alegavam estar adorando. Poderia você imaginar tal coisa? Como homens inteligentes que eram sacerdotes, que eram treinados, que tinham graus de doutores até o ponto que provavelmente eles tinham que proceder de uma certa geração antes, ou uma tribo, antes mesmo que eles pudessem ser sacerdote, eles tinham que ser levitas, seus pais eram sacerdotes, seus avós eram sacerdotes, os pais dos pais dos pais dos pais dos avós deles eram sacerdotes. Eles, ali, Jerusalém, eles, esses aí, os pais, não eram os adoradores de ídolos, não eram os pagãos, eram sacerdotes. Eles tinham que viver uma vida tão consagrada até o ponto em que um jota contra eles, eles seriam apedrejados. Nenhuma misericórdia era concedida. Santos, certamente, mas uma santidade fabricada. Tinha que agir assim para mostrar sua face para a igreja. Dentro deles, Jesus disse, vocês estão cheios de ossos de homens mortos. Como eu poderia trazer uma acusação exatamente nesse ponto? E um homem que sabe que isso é verdade, que esta é a palavra, que esta palavra é a verdade, e a compromete para mostrar uma face ante alguma organização. Uhum. Eu tenho o direito de acusá-los exatamente sobre a palavra de Deus. Observem, eles, os adoradores, o homem que tinha esperado a promessa, o homem que tinha esperado isso através de anos e eras, e sem nada para fazer, senão naquele constante seminário. Era o que existia para fazer. Só fazia aquilo. Porém, eles tinham dividido a palavra de acordo com o ensinamento do seminário e dividiram a verdade dela. Eles, os sacerdotes, o ministério daquele dia, ali, em sua sede, eles, o ministério daquele dia, estava matando o próprio Deus, o próprio Cordeiro, o próprio que eles alegavam estar adorando, eles estavam matando. Eram eles que iam lá e sacrificavam boi, sacrificavam o Cordeiro. Agora, sacrificando, matando o próprio Cordeiro. E hoje, eu acuso esse bando de ministros ordenados, uma acusação profética. Em seus credos e denominações, eles estão crucificando ao povo, o próprio Deus que eles alegam que amam e servem. Eu acuso estes ministros no nome do Senhor Jesus.

Jesus Cristo não é suficiente, não é correto, sobre quaisquer destas palavras que eles têm substituído por credos, e eu os acuso como culpados. E o sangue de Jesus Cristo sobre suas mãos, por crucificarem novamente o Senhor Jesus a segunda vez. Eles estão crucificando a Cristo ao público, tirando deles a coisa que tinham obrigação estar-lhes dando, e eles substituíram alguma outra coisa em seu lugar, um credo de igreja pela popularidade. Oh, graças a... Vamos dizer graças a Deus por um profeta. Graças a Deus por esta mensagem. Nós não temos crucificado a Cristo pela segunda vez por causa desta mensagem. Se não fora a eleição, a predestinação, nós estaríamos sendo condenados. Como o mundo está sendo condenado. Uma acusação profética. Oh, que privilégio, irmãos. Não somos dignos, mas Ele nos escolheu. Se nós estivéssemos lá naquele dia, você estaria como Maria Madalena, batendo o peito. Que mal Ele fez? Que mal Ele fez? Parágrafo 204. O profeta diz... 204, ali, eles, ali, o quê? Oh, que coisa, Calvário, e eles o crucificaram. Em terceiro lugar, ali, eles o crucificaram. Em terceiro lugar, eles o crucificaram, não reconhecendo a prometida palavra de Deus manifestada. E por que eles crucificaram aquele homem? Poderia você imaginar? Deixa eu voltar um minuto. Por que aquelas pessoas crucificaram um homem como aquele? Como li uma vez num livro chamado O Príncipe da Casa de Davi, ele foi escrito por Ingra, Dr. Ingra. Ótimo livro. É um drama. Supõe ser parcialmente verdade. Originado de alguns velhos manuscritos. Tomados por uma mulher chamada Adna. Que em sua... Ela foi palestina. Do Egito para Cairo. Eu creio que foi. E ela foi à Palestina, do Egito para Cairo, e eu creio que foi para concluir sua educação. E ela esteve ali durante o tempo de Cristo, e se supõe que ela escreveu de volta a seu pai. Seria bom se você o pegasse e o lesse. Ele é realmente bom, o príncipe da casa de Davi. O mesmo homem que escreveu a coluna de fogo desse Cecil de Miles, tirou os 10 mandamentos. Agora nós encontramos que neste livro, esta Adna escreveu de volta, e ela disse sobre o dia da crucificação, que Maria Madalena, de quem ele expulsou 7 demônios, corria ante a multidão e dizia, que tem ele feito? Que tem ele feito? Que tem ele feito? Somente curou os doentes. Tratou de libertar aqueles que estavam em prisões. Que tem ele feito, senão o bem? Alguém diga. E um homem a esbofeteou, atirando-a do outro lado do pátio, quase, e disse, vocês creriam nesta mulher tola?
em preferência aos seus sacerdotes?

vocês creriam nesta mulher tola em preferência aos seus sacerdotes? Aí está você, estão vendo? Que fez ele? Ele não fez nada. Por que eles o crucificaram? Por quê? Por que eles não reconheceram quem ele era? É a mesma coisa hoje. Os pregadores e pessoas deste dia e nossos mestres modernos têm assim influenciado as pessoas para crerem que isto é feitiçaria ou demônio ou alguma telepatia mental ou alguma mistificação ou alguma classe de truque, até o ponto das pessoas não reconheceram que esta é a vindicação da palavra de Deus para esse dia. Estes são os sinais do último dia. Oh, graças a Deus que nós reconhecemos o sinal do último dia. As igrejas, se você não pertence à sua organização, eles dirão, ah, bem, isso é algo fabricado. Isso é uma mistificação. Bem, olha aqui, fulano e beltrano. Mas deixe-os provar uma vez se a coisa é real. Deixe-os provar uma vez se a coisa real é uma mistificação. Deixe-os uma vez provar que isso está errado. Eles não podem fazer. Nunca se soube que isso fosse errado. Nunca será, porque isto é Deus. Aleluia! Estão vendo? Mas eles gostam de apontar. Eles pensam, oh, bem, se fosse um homem de grande nome. É sempre assim. Porque é um grupinho, um pequeno bando, que é meio desprezado. Bem, nós expulsamos aquela pessoa da nossa igreja, está vendo? Eles costumavam vir a nosso grupo, vejam, porém eles passaram para o outro lado com isso, e foram com aquilo, e agora veja você, eles se enrolaram, bem, veja o que isto é, quem são, não me importa. O profeta diz, não me importa. Eles podiam dizer a mesma coisa sobre Pedro, Tiago, João, ou um ignorante letrado homem, eles diziam, mas eles tiveram que notar alguma coisa tinha acontecido desde aquele tempo. Eles tinham estado com Jesus, eles tinham que reconhecer, eles tinham estado com Jesus. Eles tinham estado com Jesus. Isto é o que fez a diferença. Isso é o que fez a diferença, estão vendo? Eles fizeram isso porque não souberam quem ele era. Eles não souberam que a vindicação da palavra de Deus não estava de pé ali naquele dia. Agora, foi num dia e aquilo estava correto. Foi num dia apenas para manter aquelas leis e coisas tais, porém as mesmas leis que eles eram, que estavam guardando, apontava para aquele tempo quando ele viria e seria este homem que esperava-se que ele fosse. Eles tinham esta parte, mas não tomaram a outra parte. E é a mesma coisa que eles estão fazendo agora. Eles têm uma igreja e eles creem em Jesus Cristo e dizem que o fazem e coisas, mas negam a hora em que estamos vivendo. Trazem de volta o velho provérbio novamente. O homem sempre louva a Deus pelo que ele tem feito, olhando para o que ele faria e o que ele fará.

casando e sendo condenado por isso. Olha o que ele fez. É fácil olhar para a história e ver o que ele fez. Olha para o que ele fará, mas ignora o que ele está fazendo e são condenados por isso. Eles pensam, Deus é maravilhoso, quão grande ele é, o que ele vai fazer? Ele virá e haverá um rapto algum dia e iremos ao lar e negando os próprios sinais e maravilhas exatamente aqui no tempo em que as escrituras dizem que ele estará fazendo isto. Perdem de ver a coisa toda. Se o cego guia o cego, Jesus disse, todos eles cairão no buraco. Simplesmente roguemos a Deus para abrir nossos olhos nesses últimos dias.

graças a Deus por isso. Não é maravilhoso, irmãos? Esse foi o parágrafo 215. Não é maravilhoso? Irmãos, se não fosse a graça e a misericórdia de Deus por ter nos elegido desde antes da fundação do mundo, pensa nisso, enquanto tem tantas milhares e milhares de pessoas ao redor de nós, ao redor de nós mesmos, milhares e milhares de pessoas que não podem ver, Deus escolheu a nós. Em meio a centenas e o irmão Brana fala que só uma partezinha do povo lá de Israel, quando Jesus veio, estava na terra, uma partezinha soube que é o Messias, o próprio Deus estava na terra fisicamente cumprindo as escrituras, não puderam ver. Aqueles que estavam em volta dele não puderam ver, mas o velho Simeão, ele estava lá esperando, né? E ele pode dizer: Pai, descansa o teu servo em paz, não é? Porque os meus olhos viram a tua salvação. Isabel, João, olha aí. Só um pouquinho, você conta nos dedos. Quantos viram Jesus ali que puderam reconhecer, mas os eleitos, enquanto alguns pastores no campo, sacerdote, não pôde ver. Herodes e aquele povo todo queria encontrar para matar. Mas uns pastorzinhos lá no campo ouviram as boas novas. Eles puderam ir lá e adorar, saber que tinha nascido Cristo. Receber as boas novas. Um pouquinho de gente ali reconheceram. Alguns viram milagres. Beneficiaram dos milagres. Alguns viram ele multiplicando pães. Achou bom, né? Que vão fazer dele um rei. Vai ter a comida sem nós trabalhar. É um pouquinho. Mas ele sempre teve aquele pouquinho que sabia quem ele era. Que ele pode dizer assim: o que vocês dizem que eu sou? Teve um pouquinho representado em Pedro que pode dizer: tu és o Cristo, Filho do Deus vivo. Irmãos, esse mesmo pouquinho está vivendo hoje. No finalzinho dos tempos. E pode ver Jesus mais uma vez revelado através da sua palavra. Pela graça de Deus e misericórdia, nós não estamos crucificando ele novamente. Por causa da revelação. Por causa da predestinação e da sua eleição. Se não for isso, nós estaríamos no mundo, nós estaríamos nas denominações, nós estaríamos sendo condenados pela condenação profética. Eu acuso essa geração. Oh,

final. Para encerrar no parágrafo 258, o profeta faz a última citação das quatro. Eles ali, eles crucificaram. Agora, a última citação, a ele, esta mais preciosa pessoa. Por que eles fizeram isso? Eles não conheceram. Por que eles estão fazendo isso hoje? Eles não sabem que esta é a verdade. O Verbo se fez carne, habitou entre nós.

fazendo isso hoje. Eles não sabem que esta é a verdade. Eles não sabem. Eles não sabem. Eles não têm ideia. Eles não têm como reconhecer que é Ele hoje de novo. Preparando um povo para encontrar com Ele nas nuvens. Eles não conheceram porque eles não... Eles estão fazendo isso hoje. Você imagina? Eles não sabiam que eles estavam matando o Senhor. Caifás ficou assim, né? Cuidado. Eu sabia. Deus fica meio assim, né? Eles não sabiam. Acha, irmão Francisco, que eles... Se soubesse que aquele lá era o Messias, o Criador dos céus e da terra, eles não crucificariam. Mas eles não sabiam, não. Eles não o conheceram. Porque eles estão fazendo isso hoje. Eles não sabem que esta é a verdade. Eles viram câncer caindo na plataforma, morto ressuscitando do culto. Eles viram a manifestação dos sinais, prodígios. Sentaram com o profeta almoçando e dizendo: Deus precisa enviar um profeta. Eles estavam cegados.

Eles não sabem que esta é a verdade. Eles estão mudos e cegos a isto. Eles não

palavra de Deus. Agora, para vocês aqui encerrando agora, prestem bastante atenção. Estão vendo? Eu sei que está quente aqui, está frio. Está gostoso, nem está frio, né? Está gostoso. E eu também estou com calor, lá estava com calor. Mas, ó, irmão, esta palavra é vida. Oh, irmão, essa palavra é vida. Se você agarra ela, olhem, não é algo sobre o que falamos que talvez suceda aqui depois. Isto é algo que já está aqui conosco acontecendo agora. Não alguma coisa que será, é algo que já é. Nós estamos vivenciando isto hoje, vivenciando o revivamento desta palavra nos nossos corações. Não é algo que acontece aqui, sucede depois. Isto é algo que já está aqui conosco acontecendo agora. Não alguma coisa que será, algo que já é. Você está vivenciando isso hoje? Aleluia! Nós estamos vivenciando isso hoje. Agora. Não estamos testificando. Nós sabemos o que Ele tem feito. Nós sabemos o que Ele fará. Você não tem ignorado o que Ele está fazendo. Nós não jubilamos pelo que Ele já fez. Maravilhamos pelo que Ele já fez. Nós ficamos felizes pelo que Ele fará. Porque a gente faz parte disso. A gente faz parte do que Ele fará. Mas nós não estamos sendo ignorantes com o que Ele está fazendo hoje, agora. Nós sabemos o que Ele tem feito. Nós sabemos o que Ele fará. Porém, agora estamos dizendo o que Ele está fazendo. Vem! Esta é nossa hora! É a sua hora! É a minha hora! É a nossa hora! De viver essa palavra. Talvez nós não vivemos até vermos o rapto. Pode ser que eu morra hoje. Pode ser que você morra hoje. Eu não sei. Porém, o rapto está se aproximando. Isto é, quando aquilo vier, nós estaremos lá. Aleluia! Nós estaremos lá. Não se preocupe.

0: você rejeita a vida?
1: Oh,
0: mas nós não temos rejeitado.
1: Oh, obrigado, Jesus. Hoje é obrigado, Jesus. Aleluia.
2: Aleluia. Glórias ao Senhor Jesus. Vamos ficar de pé e dar glórias ao Senhor Jesus Cristo por essa mensagem tremenda. Deus continue abençoando o pastor Wesley Rodrigues, mantendo a unção da mensagem sobre ele. Graças a Deus, que povo privilegiado somos nós. Se não fosse a graça, a eleição, a predestinação, nós estaria sendo crucificando a Jesus Cristo pela segunda vez. Mas graças a Deus, nós estamos louvando a Jesus, dizendo, nós te louvamos, ó Pai, nós te recebemos de corpo, alma e espírito. Olha que privilégio. Eu meditei nela terça-feira em Pouso Alegre, quarta-feira em Boa Esperança. Cada dia é uma novidade. Hoje é uma novidade, domingo se Deus quiser vai ter uma novidade. E meu Deus do céu, você fica assim, como o Davi diz, como os que sonham. Nós fica como os que sonham. Parece que eu estou sonhando. Hoje, o irmão Bruno estava quente, né? Lá. Eu estava ouvindo a semana inteira e ele fala, estava quente. Mandou fazer um paletó para mim mais fresco, que estava muito quente, o ombro dele estava meio inclinado. E toda sexta-feira, quando eu estou aqui, eu tenho uma casinha na beira de um riacho, Vale de Jaboque ali, lá. E aí eu fico orando, meditando na parte da manhã. E depois eu tenho uma cama lá, já um lençol. Mas o travesseiro estava que nem um picolé de gelado. Aí eu coloquei uma caminha lá. Eu coloquei uma coberta por cima do travesseiro, não uma coberta. Mais duas cobertas, quase meio-dia, 11 e pouco. Mais duas cobertas e estava com duas brusas. E estava com frio ainda, quase meio-dia. Oh, meu Deus, que lugar frio. Se aqui em cima é frio, você imagina lá embaixo, irmão. Na beira da casinha, lá no mato. Que é isso, rapaz? Lá para pôr 10 cobertas que você passa frio. É, Marcelo. Deus me livre, misericórdia. Graças a Deus, estamos sendo abençoados. Todos são bem-vindos. Aqui em cima é bem tranquilo aqui. Muito bom. Todos são bem-vindos em nome do Senhor Jesus Cristo. Amanhã de novo, domingo de novo, e os cultos aí na igreja, tudo normal. Olha, os cultos da manhã, a leitura bíblica da manhã e de domingo, eu pensei, nós estamos ouvindo o programa de rádio no meio da semana, 7h30, né? Não é 7h30, foi hoje? Então, em vez de ser 7h30, ou 8h nós começarmos, vai começar 7h30, fazer como fosse o culto doméstico. 7h30 o plano bíblico aqui, porque aí termina lá para as 8h30, o café da manhã. Aí depois do plano bíblico, aí já vai o café da manhã, termina por volta das 8h30, por aí. É melhor assim, né? 7h30. Então, irmão Sabaterra, 7h30. O irmão William, 7h30, né, irmão William? E também, normal, irmão, vocês terminam aí, anuncia os irmãos que estão ouvindo também as igrejas. Deus abençoe, em nome de Jesus Cristo. É com vocês aí agora.
3: Amém, graças a Deus, nós fomos ricamente abençoados. Muito bom, conexão perfeita, pastor Clamar. Nós fomos abençoados. Só um pequeno destaque, Pedro, Tiago e João, eles tinham estado com Jesus Isso é o que fazia a diferença, que fez a diferença, né? Isso é o que faz a diferença com você hoje, porque nós estamos com Jesus hoje. Que maravilha, né? Graças a Deus. E estiveram conosco